Vício, pra você que tá curtindo o nosso Relax 89. Ótima noite pra você, tá? Obrigadão pelo carinho, a tua audiência nos quatro pontos dessa Bahia, ouvindo a melhor programação 95. Volto já trazendo muito mais pra você. É rápido, viu? Segura aí.

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0: continuo por aqui junto com você até as 10 da noite na dona do primeiro lugar.
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0: Ó, eu vou te dar um conselho nessa noite de quarta-feira, 14 de outubro de 2026. Vamos curtir que é a última hora do Relax para você tá, né, ouvindo a melhor programação do seu Daima. Até as 10 da noite estou aqui junto contigo. WhatsApp tá rolando 739-8846-1549. Cida lá do Residencial Segredo tá na sintonia. Sim, né, o mototáxi lá em Irajuba também tá ouvindo a gente. Um abraço ao Lula do Caldo de Cana lá no Joaquim Romão. Hoje eu vi o Lula agora à noite, estava também na sintonia. Valeu, Nino Santos, olha só que turma bacana. Alexandre, grande Xande, também tá curtindo a nossa programação. Ótima noite, viu, Xande, para você, né? E também o grande Bruno Oliveira lá em Manuel Vitorino, essa turma toda curtindo o Relax depois de um dia de muita correria, muito calor em Jequié. Pense num calor, meu amigo, que calorzão bom, né? Aí você chega em casa à noite, toma aquele banho e aí liga o radinho, liga na Jequié FM 89,7 e aí fica ouvindo essas músicas que você só ouve aqui na nossa Jequié FM, tá? Só a Jequié FM tem esse carinho, tem esse cuidado com a programação feita especialmente pra você, ouvinte de Jequié, de qualquer parte da Bahia e do Brasil. Ótima noite pra você, até as 10.

Então, ótima noite pra você, vamos curtir que é a última hora do nosso Relax 89 Extreme. Vira mais um módulo de muita música pra você. Ótima noite, ótima quarta-feira, como diz o Ney Farinha, estamos na meiuca da

do Zé Ramalho, cidadão. 9:21 até as 10, tem o nosso Relax 89. Vamos curtir, porque a última hora do Relax, último bloco do Relax 89. Deixa eu mandar um abraço aqui pro Linda Elson. Tá ouvindo a gente, né, meu amigo? Um abraço, Linda Elson da Coelba, e o grande Daniel. Daniel e Linda Elson. Cadê o Rony, hein, Linda Elson? Um abraço a essa turma da Coelba aí, que trabalham 24 horas. Valeu, Linda Elso. Tamo junto, meu irmão. Obrigado pela audiência aí.

Faltando 20 minutos para as 10, daqui a pouquinho tem o pastor João Macedo trazendo para você palavra de vida, programa bom, né? Bate-papo bacana com o pastor João Macedo, já às 22 horas, às 10 da noite, e você não pode perder. 9h41 minutos. Um abraço para você que tá curtindo a nossa

Ei, Roberto Carlos, a mulher que eu amo. Gente, ó, todos os sábados das 6 às 8 da manhã tem o nosso café da manhã com o rei, tá bom? Tá certo? Eu tô indo nessa, né? Eu, o pastor João Macedo, trazendo o programa Palavra de Vida, e eu tô de volta amanhã às 8 da noite com o Relax 89. Beijo no coração. Amanhã eu tô de volta, viu?

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0: No ar para você mais uma edição do programa Palavras de Vida. Nós estamos aqui de segunda a quinta, às 22 horas, falando do amor de Cristo. Boa noite a todos, sejam bem-vindos. Nós temos muitas coisas boas. Nós temos uma agenda maravilhosa para hoje, com palavras, orações, sua participação. E você é muito bem-vindo, você que está chegando para estar comigo. Nosso abraço fraterno, nossa palavra de gratidão a todos vocês que têm feito parte deste momento que é único, que é muito especial. Poder finalizar sempre os nossos dias debaixo desta bênção de Deus, desta graça maravilhosa. Quero muito agradecer você que todos os dias nos acompanha, no povoado, no sítio, na chácara, na fazenda, onde você estiver, na cidade, no bairro. Olha, gratidão, você que está na rodovia, chegando, passando por Jequié, você motorista de aplicativo, você taxista, você trabalhador da noite, olha, nosso muito obrigado mesmo, saber que você está aí do outro lado. Nós vamos juntos louvando a Deus. 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Nós juntos vamos adorar a Jesus. Você é o meu convidado muito, muito especial.
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0: Deixa eu te falar aqui, nós vamos orar. Senhor Deus, em nome de Jesus, Pai, que eu estou aqui para te servir, para te adorar, para ser um instrumento em tuas mãos. Usa-me em tuas mãos, Senhor, que o teu nome seja glorificado, exaltado. Aqui eu estou para ser bênção em tuas mãos. Em nome de Jesus. Amém.

0: Tá aí, esse é o Voz da Verdade cantando bonito. Que banda, né? Essa banda canta muito, é uma bênção de Deus. Escudo. Bom demais estar aqui com vocês. É uma noite muito, mas muito especial, adorando a Jesus. E olha, você que queira deixar o teu nome para a oração, é muito fácil. Nós temos o zap do estúdio, que é o 9-8846-1549. 9-8846-1549. Nós estamos preparando para o dia 7 e 8 de novembro um congresso da União Feminina do nosso campo de trabalho. Então eu quero saudações à pastora Thaís para dar um alô aqui para todos os ouvintes. Deixa ela preparar o microfone aqui. Às quartas-feiras está tendo o encontro de oração, período da manhã. E boa noite, minha esposa Thaís, tudo bem?
1: Boa noite, pastor João. Boa noite aos ouvintes da 89 FM. É um prazer estar aqui novamente, ouvindo e falando de Jesus. Como bem disse o pastor, estamos aí com o coração ansioso, né? A espera do nosso grande congresso da União Feminina, que acontecerá no próximo dia 7 e 8 de novembro. Estamos aí nos ensaios, estamos aí na correria, mas na correria boa, pastor. Correria boa, né? Correndo ao encontro desse dia. E eu tenho certeza que Deus irá marcar a nossa vida nesses dois dias de festividades. Estamos aí aguardando na expectativa de mais de 200 mulheres num grande coral adorando ao Senhor Jesus. E aproveitando que está falando de mulheres, né?
0: Sim.
1: Mandar um alô para as nossas irmãs que estão na escuta.
0: É.
1: Né? A missionária Adelina sempre está na escuta, né? Missionária Marta, a irmã Dinalva, missionária Dinalva, que.
0: A Joyce também te ouve.
1: Missionária Joyce, missionária Joyce, missionária Meire, as irmãs ali da sede, todas, né? Todas as irmãs da sede, das congregações que estão aí na escuta, vai o meu alô, meu abraço, a minha saudação, e dizer que é o que eu sempre falo para elas: juntas nós somos muito mais fortes. Então eu conto com cada uma de vocês na oração, na intercessão, e eu conto com as irmãs líderes de congregação que abraça a causa também, com as irmãs aí da congregação. Próxima segunda já vamos ter o nosso primeiro ensaio já com os músicos, né? E como diz, como minha mãe diz, né? De segunda a 15 vai ter o ensaio geral com todo o campo de Jequié aqui, aqui da cidade, né? De ontem a 15 vamos ter o ensaio geral com todas as mulheres do campo aqui de Jequié. E eu conto com cada uma de vocês. Quero também já falar para as irmãs, né? E aí, fazendo um balanço na sua igreja, na sua congregação, quantas mulheres vai estar conosco, para a gente alinhar o lugar lá certinho, para fazer uma coisa bem bonita e organizada, porque é para Jesus.
0: Então, daqui a pouquinho nós vamos tocar louvores da festividade, certo?
1: Certo.
0: Agora eu vou tocar um louvor. Para todos os casais, certo? Beleza?
1: Tá romântico.
0: Você sabe qual que é o louvor, não?
1: Para todos os casais? É, só pode ser Daniel e Samuel, né?
0: Então vamos ver se.
1: Minha linda!
0: Vamos ver se é, peraí. Muito bem, gente, você conferindo o programa Palavras. É que ela sabe que eu sou fã da dupla Daniel e Samuel.

0: esse aqui, abelha e mel. Quase, quase, viu?
1: Mas acertei o cantor.
0: Ah, é claro. Gente, vamos ouvir essa música bonita. Já já eu volto com vocês.

0: Muito bem, gente. Ela acertou a dupla, mas não acertou o nome do louvor. E tá tudo certo. Daqui a pouquinho, minha esposa, eu quero deixar pra você trazer uma reflexão, uma saudação, viu? Pra todos que estão ouvindo a nossa programação. Nosso tema de hoje é propósito. Olha só a resposta que Deus, ou seja, que Jó deu a Deus. Então respondeu Jó ao Senhor e disse: bem sei que tudo podes. Nenhum dos teus planos podem ser impedidos. Propósito. Você sabe que tem muitos prazeres que são inimigo dos nossos propósitos. Temos que abrir mão de muitas coisas. Para quê, pastor? Para viver o propósito de Deus. Viver o propósito de Deus é renunciar muitas coisas. Tá certo? É renunciar até mesmo confortos. É, nós queremos. Quem não quer conforto? Mas para viver o propósito, muitas das vezes nós precisamos abrir mão dos nossos confortos. É ou não é? Esse é o tema, vivendo o propósito de Deus. Daqui a pouquinho nós vamos discorrer esse tema fortíssimo e abençoador aqui no programa Palavras de Vida. Vamos a algumas chamadas importantes e eu já volto com vocês.
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0: Muito bem, gente, estou de volta com vocês, trazendo esse anúncio de grande importância para você cuidar da sua visão. 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
0: Essa canção é linda para você e para você também. Oceanos com Ana Nóbrega.

0: Aí, gente, nesta noite tão especial, Ana Nóbrega cantando bonito. Às 23 horas teremos a oração, minha esposa. Já colocamos aí no Amigos de Oração, né? A nossa oração. E nós vamos interceder. Você quer já deixar a reflexão agora ou mais tarde? Daqui a pouquinho? Ah, você quer a Bíblia? Ah, então tá bom, toma aqui. Muito bem. Hoje o tema é propósito. O que você acha dessa questão de propósito? Tem que ter um propósito, minha esposa?
1: Tem que ter propósito. Sem propósito você não vai a lugar nenhum.

0: isso é uma vida sem propósito. Não é isso, minha esposa?
1: Olha, e tem. E sem a gente, sem falar nada comigo, né? Você não tinha me falado de eu falar alguma coisa nesse.
0: Amigo, olha no teu dedo aí. Você que é casado, vê se a sua aliança tá quebrada. Tá não, meu filho. Tá perfeita. Eu tô até olhando a minha aqui, ó. Que coisa boa. Aliança não pode ser quebrada. Propósito não pode ser quebrado, meu amigo. Que negócio é esse? Se der, eu faço. Se der, eu vou. Se der, eu contribuo. Se der, eu devolvo o meu dízimo. Que negócio é esse se der? Que vida é essa aí, meu amigo? Que é isso? Se der, eu vou no médico. Se der. Se der, eu vou cultuar. Se der. Que negócio é esse? Permita-me dizer, sem lhe ofender, que negócio é esse? Precisamos ter uma vida com propósito. Com Deus não tem nenhum termo. Com Deus não tem docinho de coco, não, meu amigo. É uma vida com propósito. É uma vida alinhada com Ele. É uma vida disciplinada com Ele. É uma vida com propósito. Ah, eu vou estudar 2 anos e vou pegar o diploma, a formatura. Não, você vai ter que estudar o tempo que for necessário você estudar para você passar na sua faculdade. Quem tá me ouvindo? Ah, eu vou estudar um pouquinho aqui e aí você vai arrumar o seu diploma aonde? Tá pensando que o negócio é bagunçado? E com Deus? Tudo tem que ter um começo, um meio e um fim. E isso fala de propósito. Tem que ter um propósito. Desperte o novo dia com propósito. Mantenha uma agenda com propósito. Mantenha uma agenda alinhada com Deus. Isso é propósito. Precisamos ter uma vida com Deus com propósito. Precisamos servir a Deus com propósito. Precisamos amar a Deus em um propósito. Precisamos ter na nossa casa, na nossa família, um propósito. No nosso trabalho precisamos ter um propósito. Ah, eu acho que eu não vou amanhã não, vou faltar. Ah, eu vou chegar mais tarde amanhã. Se der, eu vou. É assim que funciona. Uma vida com propósito. Uma vida abençoada por Deus. Disciplinada por Deus. Uma vida com uma agenda divina de Deus. Na quinta-feira eu vou fazer isso, na quarta-feira eu vou fazer isso. É o teu propósito. É a tua agenda. Domingo, peraí, domingo eu não posso faltar porque eu tenho ceia. É um propósito. Eu preciso cumprir o meu propósito. Ah, mas se não der, eu tomo outro mês que vem. Que vida é essa, meu amigo? Você quer viver a honra de Deus? Deixa eu terminar aqui agora. Você quer viver a bênção de Deus na tua vida? Tenha uma vida com propósito. No seu casamento, com a sua esposa, com o seu esposo, tenha um propósito. Vai comprar um carro, precisa ter propósito. Vai comprar uma casa, precisa ter propósito. Economizar, propósito. Vai fazer um investimento, tem que ter propósito. Vai comprar um terreno, precisa ter um propósito. Vai comprar um carro, precisa ter um propósito. Vai fazer uma viagem, precisa ter propósito. Precisa ter uma agenda. Deus vai honrar você. Você quer vencer na vida, você precisa ter um propósito. Ah, meu irmão, Deus gosta disso. Quando a gente faz um propósito, um voto com Deus, um desafio com Deus, ah, Deus se agrada. Opa, ela crê, ele crê. Ah, esse meu filho, ele acredita. Eu vou fazer com ele, eu vou fazer com ela, eu vou abençoar, porque está vivendo uma vida com propósito. Aleluia, Deus. Obrigado, Senhor.

uso mais uma vez as palavras do poeta, do patriarca Jó. Eu bem sei que tudo o Senhor pode, e nenhum dos seus planos, dos seus propósitos, podem ser impedidos. Oh meu Deus, esta noite estou aqui com um propósito. No próximo dia que está chegando, eu tenho um propósito. A minha vida, o meu casamento, eu tenho um propósito. Oh meu Deus, muito obrigado por este momento tão especial em que eu estou aqui te servindo, Pai. Em que eu estou aqui te adorando, meu Deus. Meu propósito é poder glorificar a Ti, Senhor. Apresentar a Ti os amigos de orações. Apresentar a Ti os meus filhos. Cuida, Pai, do Lucas. Cuida da nora Roberta. Cuida, Pai amado, das crianças. Gabriel e a Rebeca e as crianças, Pai, cuida, Senhor. Cuida da minha filha Juliana também, do Amauri, das crianças. Da minha esposa Thaís, Pai, cuida de nós. Livra-nos do perigo e do mal, guarda nossa vida. Guarda os nossos caminhos diante de Ti, meu Deus. Em nome de Jesus. Aqui eu estou, Pai, vivendo os propósitos do Senhor. Vivendo as bênçãos do Senhor. Na graça do Senhor. Obrigado, meu Jesus, por esta oportunidade de levar uma vida contigo em propósito. Meu Deus glorioso, meu Deus maravilhoso. Santo é o Senhor dos Exércitos. Quero glorificar a Ti, meu Pai, por este momento tão especial em Sua presença. Oh, meu Deus. Meu muito obrigado pelo perdão, pelo Seu amor, pela Sua graça derramada em minha vida, Senhor. Oh, meu Deus, eu Te agradeço. Eu Te agradeço pelo propósito de estar aqui Te servindo, orando por esta família, por este homem, por esta mulher, por esse servo, por esta serva. Oh, meu Deus, atende, Pai, as minhas palavras. Atende, meu Pai, o meu clamor. Atende, Pai, a minha petição. Minha súplica diante de Ti, meu Deus. Oh, Senhor, eu Te glorifico, Te exalto, Pai. Obrigado, Jesus, por esta oportunidade maravilhosa de estar aqui clamando o Teu nome, adorando a Ti, bendizendo o Teu nome, meu Deus. Oh, Senhor, obrigado, Jesus, pelos grandes feitos do Senhor, pelos grandes livramentos do Senhor em minha vida. Obrigado, Jesus, por tudo. Não me deixa, Pai, esquecer dos Seus feitos. Não me deixe esquecer das bênçãos que o Senhor tem derramado em minha vida. Oh, Deus, pela Sua bondade, pelo Seu amor, pela Sua graça. Oh, Deus poderoso, este é o dia que nos abençoou o Senhor. Este é o momento que estou aqui te servindo e te adorando, meu Pai. Oh, Jesus. Obrigado, Jesus. Obrigado, meu Jesus. Obrigado, meu Jesus. Obrigado pelo pão em minha mesa. Obrigado, meu Pai, por poder te adorar, te adorar, te adorar, Senhor. E abençoar tantas vidas que estão sendo tocadas, abençoadas, renovadas nesta noite, Pai.

0: Aí eu louvou bonito com ela, Valesca, Maísa. Não me deixa esquecer, né? O que ele fez por nós, onde nós estávamos. Ele nos vivificou, nos deu vida pelo seu amor e pela sua graça. Pastora Thaís, quero que você mande um alô pro pastor Wilson, está em São Paulo, ouvindo o programa Palavras de Vida.
1: Alô, pastor Wilson Macedo.
0: Cabelinho branco.
1: Cabelinho branco, passou de você, muito mais branco. Mas o João tá chegando aí, pastor Wilson. Um abraço pro meu cunhado amado, minha cunhada Kelly, todos os seus filhos, genro, nora, agora a família aumentou, né? Neto.
0: Cairon.
1: É o nosso milagre, né, pastor Wilson?
0: Tá cheio de milagre, nossa
1: família. É o nosso milagre.
0: Mandar um alô também para o Elinho, irmão Elinho. Mandou até uma foto do rádio do carro dele ligado aqui, ó. 89,7. Não é outro, é aqui. GQE FM.
1: Irmão Elinho, irmã Marta, né?
0: Isso. Evangelista João e Joyce.
1: Amém.
0: É, acompanhando também Palavras de Vida.
1: Nós não estamos só.
0: Não.
1: Glória a Deus por isso. Deus abençoe.
0: Quando você chega aqui, comandante, o programa aumenta a audiência. Verdade. Viu? É sério mesmo. Eu fico emocionado com a sua presença aqui.
1: Ô, Jesus.
0: Gente da gente, vamos ouvir a chamada.
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0: Se Deus é por nós, quem será contra nós? A todos vocês, obrigado por orar conosco, viu? É, hoje o nosso tema, uma vida com propósito. É isso mesmo. Uma vida com propósito, todos nós precisamos ter, né? Nossa vida, uma vida com propósito diante do nosso Deus. Junto nós vamos, o telefone comercial, anote aí, ó, é o 739-9953-9321, tá bom? Anotou? Onde é que tá escrito? Onde é que tá escrito?
1: A missionária Joyce para Islaine.
0: Islaine, onde é que tá escrito? Onde é que tá escrito? Mostra o texto, né? Qual César Cavalcante? Mostra o texto.

Que noite maravilhosa e abençoada por Deus. Que Deus abençoe seu sono, seu descanso e te dê um ótimo dia para você. Estamos na presença do nosso Deus. Eu quero muito louvar, agradecer a Deus pela sua vida. Você que está acompanhando sempre o nosso programa. Nós estamos aqui de segunda a quinta, às 22 horas, anunciando que Jesus Cristo é o Senhor. Sendo assim, nós finalizamos mais uma edição do programa Palavra de Vida, mas eu prometo voltar amanhã às 22 horas. Fiquem na bênção, fiquem todos na paz do Senhor Jesus.

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Boa noite, meu amigo, minha amiga. Que alegria imensa ter você aqui conosco, sintonizado, conectado, nesse nosso espaço de paz e serenidade. Eu sou Jorge Ventura e com o coração aberto, te dou as boas-vindas ao Songs by Night. Este não é apenas um programa de rádio, sabe? É um refúgio, um oásis de calma que criamos juntos, onde a agitação do mundo lá fora se acalma e a gente pode simplesmente respirar. É um convite para você se permitir sentir, para se deixar envolver pelas melodias que abraçam a alma e pelas palavras que tocam o coração. Na nossa primeira parte, e em todas as que virão, prometemos ser sua companhia mais próxima. Vamos viajar por histórias reais que nos inspiram, por recados que transbordam emoção, por salmos de fé que nos fortalecem, pelo encanto do folclore e pela delicadeza da poesia. Tudo isso embalado por músicas que nos lembram do otimismo, do amor e da celebração da vida em cada instante. Aqui, cada ouvinte é único, cada história importa. E é essa conexão humana que faz o Songs by Night ser tão especial. Sinta-se em casa, sinta-se abraçado. E para começarmos essa jornada com o pé direito, com uma mensagem que ecoa profundamente, prepare o coração para o que vem. Uma melodia que fala por si só. Um clássico atemporal que nos lembra da essência mais pura dos sentimentos. Fique com a gente, porque agora a gente vai se emocionar com uma linda canção. É Trademark, com Only Love.

Boa noite, meu amigo, minha amiga. Que bom ter você aqui com a gente em mais uma parte do nosso Songs by Night. Este é um momento especial, um oásis de tranquilidade para a alma, onde a gente encontra um refúgio, uma pausa merecida para o coração. Comigo, Jorge Ventura, a gente segue por essa jornada de afeto, de conexão, de histórias que nos tocam e músicas que nos abraçam. E neste instante, eu convido você a silenciar um pouquinho o seu interior, a deixar a fé guiar os seus pensamentos, a encontrar a serenidade que vem de uma mensagem de paz. Vamos juntos, então, para o nosso Salmo da Noite. Celebrai com júbilo ao Senhor todas as terras. Servi ao Senhor com alegria e entrai diante dele com canto. Porque o Senhor é bom e eterna a sua misericórdia, e a sua verdade dura de geração em geração. Que essa mensagem de alegria e esperança envolva seu coração e ilumine esta sua noite. Permita-se sentir essa paz, essa doçura. E para continuar nos embalando, a gente segue com mais uma melodia que acalma, que inspira. Fique com a gente.

noite, meu amigo, minha amiga. Que alegria ter você aqui, nesse nosso Songs by Night, um verdadeiro oásis de serenidade. É um prazer enorme te acompanhar, oferecendo um abraço sonoro, um refúgio onde a alma encontra paz. Aqui, a gente busca otimismo, amor e a celebração da vida, através de uma conexão humana que nos faz tão bem. Nesta primeira parte do programa, já compartilhamos histórias que tocam o coração, recados repletos de emoção e a delicadeza da poesia. Cada melodia, cada palavra é um convite para sentir, para acolher o sentimento sem julgamento e para enxergar a beleza em cada detalhe. Sua presença torna este programa um porto seguro, um afeto para a alma. Agora, para que nossa jornada de carinho continue, faremos uma breve pausa. Um instante para você se acomodar, respirar fundo e se preparar para tudo de bom que ainda vem por aí. Fique por perto, porque Songs by Night volta já, em instantes, com mais empatia, mais música e mais desses momentos que nos fazem tão bem. A gente se encontra daqui a pouquinho, combinado?

noite, meus queridos amigos e amigas que nos acompanham aqui no Songs by Night. É com um carinho imenso que a gente se reconecta, voltando para essa nossa segunda parte do programa. Que bom ter você aqui comigo, nessa jornada de afeto e melodias que abraçam a alma. Sabe, a vida é um emaranhado de sentimentos, de despedidas e de novos começos. E é nesse labirinto que a gente encontra a beleza, a força para seguir em frente, mesmo quando o coração sente o peso de um adeus. Às vezes, as palavras se esgotam e o que resta é a música para traduzir o que a alma grita em silêncio. E pensando nisso, na profundidade das emoções que nos transformam, preparei algo especial para agora. Uma canção que marcou corações em 1994, com uma voz que é pura poesia. Ela nos lembra que, mesmo quando o amor se reinventa ou se despede, a vida continua a pulsar, forte e verdadeira. Fique com a intensidade e a beleza de Annie Lennox. No More I Love Yous. Que essa melodia toque sua alma de um jeito único, como só ela

noite, meu querido ouvinte, minha querida ouvinte. Que alegria ter você aqui, pertinho, nesse nosso Songs by Night. Estamos na segunda parte.

sempre encontra mensagens que tocam fundo. E a que chegou agora, ah, essa veio em forma de poesia, daquelas que a gente guarda.

senta, me faz caminhar. Com o peito aberto, os medos já mortos, eu sigo em frente, sem jamais duvidar. Que o amor seja a ponte, que a luz seja farol, iluminando os passos em meio ao escuro. E que a melodia, em cada arrebol, seja o canto de um novo e belo futuro. Que beleza de palavras, não é mesmo? Tão cheias de verdade, de resiliência. Agradeço de coração a você que nos enviou essa luz. É por causa de mensagens assim que o Songs by Night faz sentido, que a gente sente que está cumprindo a nossa missão de ser um porto, um abraço. Ver a beleza até nas dores, como essa poesia nos mostra, é um ato de amor, de coragem. E falando em beleza e em caminhos, tem uma canção que marcou demais um certo ano, e ela fala muito sobre isso, sobre encontrar a força para seguir, para florescer, mesmo quando tudo parece cinza. É uma melodia que, lá em 1997,

fique com essa canção que é um bálsamo. E a gente já

noite, queridos amigos e amigas que nos acompanham aqui no Songs by Night. É sempre um prazer enorme ter a sua companhia, sentir essa conexão que nos une, sabe? Nesta nossa segunda parte do programa, navegamos por tantas emoções, por histórias que tocam a alma. E é isso que nos move. A gente sabe que a noite traz seus desafios e muitos de vocês estão trabalhando, cuidando, zelando. Meu carinho e meu reconhecimento a cada um de vocês que faz a noite acontecer. Logo mais, a gente volta com mais afeto, mais poesia e, claro, com as canções que abraçam o coração. Fica com a gente. O seu Jorge Ventura já já está de volta.

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boa noite, corações amigos. Que bom ter você de volta aqui comigo, Jorge Ventura, nesta sétima parte do nosso querido Songs by Night. É um prazer imenso sentir essa conexão que nos une, que nos faz um só abraço em meio à noite. Você que chegou agora, você que continua com a gente, obrigado por permitir que a música abrace a sua alma, que a gente possa compartilhar um pouco de afeto e esperança. E olha, prepare-se, porque logo mais, ainda nesta parte do programa, teremos aqueles recadinhos especiais, repletos de emoção, que vocês, nossos ouvintes queridos, carinhosamente nos enviam. É a sua voz encontrando eco aqui. Agora, para continuarmos essa viagem de serenidade, de otimismo, prepare seu coração. Vem aí mais uma canção que é puro carinho, pura verdade.

essa conexão que a gente cria, né? Por aqui, o carinho viaja livre e recebo tantos recados que aquecem o coração. A Fernanda, lá de Salvador, mandando um abraço para a mãe, Dona Lúcia, que está se recuperando em casa. Dona Lúcia, um beijo para a senhora, viu? E o Caio, de Belo Horizonte, pedindo para avisar que a pizza chegou. Recadinhos que parecem simples, mas são pura vida, puro afeto. E claro, sempre tem espaço para o amor que pulsa mais forte. A Paula, que escreve emocionada para o Marcos. Marcos, meu amor, cada dia ao seu lado é um presente. Você trouxe cor para o meu mundo. Eu te amo e quero viver cada segundo dessa história com você. Ah, Paula, que declaração linda. E Marcos, que sorte a sua, hein? O amor, meus amigos, é mesmo a melodia mais bonita que existe. Ele acende a esperança, ele cura, ele transforma. É um presente divino, uma força que nos move. E é com essa energia de carinho e de vida, com essa celebração do que nos une, que a gente segue em frente. A próxima canção vem para embalar todos esses sentimentos, para abraçar você que está ouvindo, para você que ama, para você que sonha, para você que simplesmente existe e resiste. É para você, com todo

te pedir uma licença, mas é coisa rápida, viu? Não sai daí não, porque temos muito mais afeto, mais paz e muita música que abraça a alma esperando por você. Fica comigo, a gente volta em um instante.

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Boa noite, meus queridos amigos e amigas que me acompanham aqui no Sons by Night. Que alegria, que privilégio ter você pertinho do coração nessa nossa oitava parte do programa. Ah, como é bom saber que podemos compartilhar esses momentos, essas melodias e um pouco da vida juntos, não é mesmo? Muitas vezes a gente se vê em encruzilhadas, com o coração apertado, sem saber qual caminho seguir. E nessas horas, a alma pede um abraço, uma palavra que acalme, que traga de volta a esperança. Lembre-se, o amor é a força mais poderosa que existe. O amor que vem de Deus, que nos sustenta, que nos ensina a perdoar, a recomeçar, a ver a beleza em cada detalhe da jornada. Não importa o que você esteja enfrentando, saiba que existe um propósito maior, um carinho que te envolve, um farol a guiar seus passos. Permita que essa luz te inunde, que essa paz preencha cada cantinho do seu ser. Respire fundo, meu amigo, minha amiga, e deixe a música te levar. Ela tem o poder de curar, de inspirar, de nos lembrar que não estamos sozinhos, nunca. Com a alma leve e o coração cheio de fé, vamos seguir viagem. Prepare-se para mais uma canção que é puro afeto, puro aconchego para a sua noite. Fique com a gente.

Boa noite, meus queridos amigos e amigas que nos acompanham aqui no Songs by Night. É sempre uma alegria imensa, um privilégio ter a sua companhia, a sua presença tão especial. A gente segue nessa jornada de afeto, de conexão, e eu me sinto tão grato por cada um de vocês que abre o coração para as nossas canções, para as nossas histórias. Nesta oitava parte do programa, já sentimos tanta coisa juntos, não é? Daqui a pouquinho, a gente faz uma breve pausa, um respiro, mas eu conto com você, com seu carinho, para voltarmos logo mais, com mais mensagens e música para abraçar a sua alma. Não saia daí. A gente volta já já.

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Boa noite, meus queridos. Que bom ter você aqui com a gente. Estamos de volta, chegando agora na nossa nona parte de Songs by Night. É um prazer imenso sentir essa sua companhia, essa conexão única que a gente constrói juntos, não é mesmo? Este é o seu refúgio, um oásis de serenidade, onde a gente encontra afeto e entendimento em cada nota. Eu, Jorge Ventura, vejo você como alguém especial e é para você que dedicamos cada momento aqui. A vida, às vezes, nos surpreende com seus desafios, mas a música nos lembra da nossa força, da nossa capacidade de amar e de seguir em frente. E é sobre isso que a próxima canção fala, sobre o que nos molda, o que nos faz ser quem somos. Prepare o coração, porque Kelly Clarkson vai tocar fundo na sua alma com Because

noite, meu querido, minha querida ouvinte. Que alegria ter você aqui, na nossa nona parte do Sons by Night. É nesse aconchego que a gente se permite sentir, não é? A vida, às vezes, nos apresenta desafios, dores que parecem imensas. Mas em cada cicatriz, em cada superação, existe uma beleza que se revela, uma força que vem lá de dentro e que muitas vezes é um reflexo do amor de Deus por nós. Ele nos ampara, nos guia, nos dá a esperança que precisamos para seguir em frente, para ver a luz, mesmo quando tudo parece escuro. Que a sua fé seja renovada agora. Que seu coração se sinta abraçado por essa presença que tudo transforma. E é com esse carinho, com essa certeza de que o amor sempre vence, que eu te convido para a próxima canção.

Spirit, meu amigo, minha amiga. Que carinho ter você aqui com a gente. Essa sintonia que nos abraça, que nos faz sentir tão próximos, mesmo distantes, é a nossa maior riqueza aqui no Songs by Night. É nessa nona parte do programa que a gente se conecta de um jeito tão especial, não é mesmo? Ouvindo histórias, sentindo a poesia da vida. Mas agora, preciso pedir um minutinho da sua atenção. Vamos para um breve intervalo comercial. Mas não saia daí, viu? Eu volto já, rapidinho, com mais um punhado de carinho e a sua companhia, que é tão importante. Na próxima parte, tem o nosso querido quadro Minha História, com mais emoção pra gente compartilhar. Um abraço apertado no seu coração, tá? Fique

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Boa noite, meu querido, minha querida ouvinte. Que bom ter você de volta aqui no nosso oásis de serenidade, Songs by Night. Estamos de volta para a nossa décima parte e sinto uma alegria imensa em ter a sua companhia. Essa conexão tão especial que construímos a cada melodia, a cada história compartilhada. Este é o seu refúgio, um espaço onde a música não só toca, mas abraça a alma, onde cada sentimento encontra eco. Sabe, a vida é feita de encontros, de mistérios, de caminhos que se cruzam e às vezes se perdem na névoa. E é nessas encruzilhadas que a gente percebe a força do que é real, do que nos move por dentro. A próxima canção traz essa profundidade, essa intensidade que só o coração entende. Prepare-se para uma viagem emocionante, para uma melodia que marcou época e que ainda hoje nos faz refletir sobre os segredos da alma. Vem com a gente, porque agora, com Richard Marx, o clássico Hazard vai preencher o seu coração.

noite, meus queridos amigos, minhas queridas amigas. Que bom ter você aqui com a gente nesta décima parte do Songs by Night. É um prazer imenso poder compartilhar esse momento de carinho, de aconchego, onde a gente se permite sentir, não é mesmo? A vida, muitas vezes, nos puxa para todos os lados, nos desafia. Mas é na quietude da noite, com a música certa, que a gente encontra um porto. Um porto para a alma, para o coração. E falando em coração, em alma, em se sentir abraçado, lembro de um salmo que diz que Deus é o nosso refúgio e fortaleza, socorro bem presente nas tribulações. É lindo pensar que, por mais que a gente se sinta só, existe uma força maior que nos ampara, que nos ilumina e que nos dá a certeza de que a beleza está em cada superação, em cada novo amanhecer, em cada batida do nosso próprio coração. Essa fé, essa esperança é o que nos move, o que nos faz celebrar a vida, o amor e todas as emoções que nos tornam humanos. Então, respire fundo. Sinta essa energia boa que a música traz e deixe que ela te envolva. Porque a próxima melodia que chega agora é mais um abraço sonoro feito especialmente para você. Fique com a gente, porque o Songs by Night continua com mais uma canção

noite, meus queridos amigos do coração. Que bom ter você aqui com a gente, sentindo essa energia que só o Songs by Night consegue trazer, não é? É um prazer imenso, uma alegria que me toca fundo, poder compartilhar esses momentos tão especiais com cada um de vocês. E a gente já está chegando ao final dessa décima parte do nosso programa. Mas não se preocupe, porque é só uma pequena pausa para a gente respirar um pouquinho enquanto os nossos parceiros comerciais trazem as novidades para você. Manda um abraço apertado, cheio de carinho para cada um que está nos ouvindo. Daqui a pouquinho eu tô de volta. E na próxima parte temos o nosso amado quadro Minha História, recheado de emoção, esperando por você. Fica por aí, a gente volta já.

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Boa noite, meus queridos ouvintes, que me acompanham nesta noite tão especial. Jorge Ventura aqui, com o coração aberto para mais uma parte do nosso Songs by Night. É sempre um privilégio ter você aqui, pertinho, fazendo dessa nossa jornada de afeto um encontro único, exclusivo, só nosso. E por falar em afeto, acabei de receber um recado que tocou fundo lá no nosso WhatsApp. Uma história que me fez sorrir. A nossa querida Cecília, lá de Salvador, contou que depois de uma semana super corrida, cheia de desafios, ela chegou em casa e encontrou um jantar simples, mas feito com tanto carinho pelo esposo dela, o Marcos. Tinha uma florzinha do lado do prato dela, sabe? E um bilhetinho. Seu sorriso é a minha melhor melodia. Ah, gente, que coisa mais linda, não é mesmo? São nesses pequenos gestos, nessa delicadeza do dia a dia, que a gente encontra a verdadeira essência do amor. O amor que se manifesta na atenção, no cuidado, na poesia que a gente planta no coração do outro. É a beleza de se sentir amado, de se sentir visto, de saber que alguém faz um esforcinho para te ver feliz. E é exatamente isso que a gente celebra aqui, cada noite, no Songs by Night. Essa conexão que nos faz humanos, que nos faz seguir em frente, com otimismo e com o coração cheio de esperança. E é com essa sensação tão boa, de carinho e de vida, que a gente segue em frente. Deixa a próxima canção te

noite, meu querido ouvinte. Que privilégio ter você aqui, pertinho, no nosso Songs by Night. Essa jornada de afeto, de alma, de coração. Cada recado que chega, cada história que a gente compartilha, é um pedacinho da vida que se conecta, que se encontra nesse oásis de serenidade que criamos juntos. É um espaço para acolher, para entender, para sentir a beleza da vida, mesmo nas suas dores mais profundas. Porque aqui, a gente sabe que o amor é a resposta, o otimismo é a bússola e a fé, essa luz que nos guia. Essa tem sido a nossa 11ª parte, cheia de emoção, de poesia que abraça. E agora, a gente faz uma breve pausa, um respiro, para já voltar e seguir navegando juntos nessa melodia que acalma, que inspira. Fica comigo, viu? O Songs by Night te espera logo mais, com mais carinho e mais canção.

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sou Jorge Ventura e é sempre um prazer indescritível compartilhar esses momentos com você. Chegamos agora, meus queridos, na nossa 12ª e última parte do programa. Mas não pense que a emoção vai diminuir. Pelo contrário, preparamos um encerramento especial, uma canção que fala de intensidade, de reconstrução, de força. É aquela melodia que abraça, que faz a gente refletir sobre o que realmente importa depois de uma tempestade. Então, respire fundo, se aconchegue, porque a próxima voz que você vai ouvir é a da Miley Cyrus, com a intensa e inesquecível Wrecking Ball. Fica comigo, a gente já volta.

noite, meus queridos amigos e amigas que nos acompanham aqui no Songs by Night. Que alegria ter a sua companhia, essa conexão tão especial que construímos juntos. Já são algumas horas, não é mesmo? 4 horas de pura emoção e música que abraça a alma. E eu espero, de coração, que você esteja aproveitando cada instante, cada melodia, cada palavra que compartilhamos. Nesta 12ª parte do nosso encontro, quero te convidar a pensar no amor. Não só naquele amor grandioso dos filmes, mas nas pequenas sementes de afeto que plantamos todos os dias. Penso numa história que me contaram, de um casal, Maria e José. Eles não se conheceram numa festa grandiosa, nem numa viagem exótica.

beleza nas pequenas delicadezas do dia a dia. O amor deles nasceu ali, na quietude, na cumplicidade dos olhares, na serenidade de duas almas que se reconheceram sem precisar de grandes palavras. Um amor que ensina que o afeto, a conexão verdadeira, muitas vezes brota nos espaços mais singelos da nossa jornada. É essa beleza que me faz acreditar que o amor está em tudo, nos detalhes, nas gentilezas, na força de um abraço apertado ou num olhar que diz tudo. E é essa fé, essa crença no amor, na beleza da vida, que nos guia e nos fortalece. Que possamos sempre enxergar a poesia que existe ao nosso redor, mesmo nas dores, encontrar a esperança para seguir adiante. E para celebrar essas conexões que aquecem o coração, vamos juntos para a próxima canção. Uma melodia que fala de encontros, de almas que se reconhecem e da magia que só o amor é capaz de criar. Fique com a gente. O Songs by Night continua embalando a sua noite.

noite, queridos ouvintes do Songs by Night. Chegamos juntos ao final de mais uma jornada, essa nossa 12ª parte do programa. E o coração aqui do seu amigo

Jorge Ventura transborda de gratidão. Foi uma honra, um privilégio imenso ter a sua companhia, a sua escuta atenta, o seu carinho por meio das mensagens que recebemos e das histórias que compartilhamos.

seus desafios é um presente valioso. E o amor, ah, o amor é a melodia que nos move, que nos inspira a seguir em frente, a enxergar a beleza nos detalhes mais simples. Que a esperança seja sempre a sua bússola, o otimismo o seu combustível e a fé a sua luz em qualquer caminho. Quero agradecer a você que esteve conosco do início ao fim, que se permitiu sentir, sonhar e se conectar. Saiba que cada um de vocês é único, especial e faz toda a diferença para que o Songs by Night aconteça. Por agora, a gente se despede, mas é um até breve, viu? O Songs by Night e o seu Jorge Ventura voltam em breve, com mais músicas que abraçam, mais histórias que tocam e mais momentos de puro afeto. Que a paz esteja com você, que o seu descanso seja leve e que a sua alma encontre a tranquilidade que merece. Cuide-se, sonhe alto e saiba que onde quer que esteja, há sempre um coração amigo a te desejar o melhor.

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0: 4 minutos, 4 e 4, bom dia!
1: Bom dia!
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0: Bom dia, menino!
1: Bom dia!
0: Bom dia, menina! Começando mais um Forró Bodó da Melhor! Hoje é quinta-feira, rapaz! Eita, e a partir de agora no seu rádio, muito forró, piada, de informação, bate-papo, aquela alegria toda, viu? Nessa quinta-feira, que essa quinta-feira seja uma das melhores quinta-feiras da sua vida, tá bom? Guarde bem isso que eu tô te falando. Decida, viu? Pense positivo, determine bem assim, ó. Essa quinta-feira será uma das melhores quinta-feira da minha vida.
2: Veio Vandal.
0: Opa! Pra você, muita música aqui no Forró Bodó da Melhor.
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0: Jovão Robodó da melhor, estamos aqui todos os dias, a partir das 4 horas da manhã, nós já tá aqui com muita alegria, com muita música, uma maravilha. E você já mandou aí o seu alô aqui no zap do Forró Bodó da Melhor, hein? Hein?
2: Fala no áudio, não tem lê não.
0: Tem nada a ver, tem nada a ver. Você não sabe ler você ainda, hein? Tá faltando aula aí. Tá, como é que chama? É bulando? Faltando? Não tá indo pra escola, não aprende a ler. Mas eu sei ler, viu gente? Pode mandar aí, Aldo. Pode mandar escrever também. Que nós aqui, nós joga no ar, viu? Na produção, né? A gente não joga, talvez, no mesmo dia, né, amigo? Porque o tempo é corrido, mas a produção atende com muito carinho. A produção vai separar com muito carinho, vai programar e nós vai estar aqui mandando o seu alô, tá bom? Manda aí, já não vai mandar 59 minutos de...

0: zi de vală și poate 9 minute de alde, că ai un program acaba, da, tent ne iau de 10 ani, viu, da, tent ne iau de 10 ani, viu, manda eu seu alde e curtinho, sua mensagem de texto, para o número 998-71-74-45, 998-71-74-45, esse é o número do zap da produção do Forró Bodó da Melhor.
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0: opa,
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0: E esse dia seja um dos melhores dias da sua vida. Vamos de forró. 4:39, 4:39, bom dia.
2: Bom dia.

0: mais música e muito mais alegria só aqui no Forró Bodó da Melhor.
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0: Música, informação, piada e alegria, mas agora chegou a hora da gente ir garantir a papa das crianças, né? Vamos pro eu não sei falar, break, como é que é?
2: Não dá nem falar, não sabe nem falar essa palavra.
0: Como é que é? Fala mais perto de mim.
2: Ah, babu, não sabe nem falar.
0: Burro é você.
2: Não sabe nem falar essa palavra, velho.
0: Break.
2: Uma palavra tão fácil de falar, esse cara não sabe falar.
0: Você que não sabe. Eu sei, você que fica dando uma de sabido, né? Vamos pro break, vamos garantir a papa das crianças e nós voltamos já.

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7: Evangelho de Mateus, capítulo 16, versículo 13 em diante. Olha, aqui a Bíblia fala da confissão de Pedro. Pedro, o discípulo de Jesus, muito sanguíneo, uma certa ocasião, Jesus, reunindo os discípulos, perguntou: os homens dizem que eu sou quem? Aí um disseram: o senhor é Elias. Um diz que o senhor é João Batista, que ressuscitou. Outro diz que o senhor é Isaías ou Jeremias. Aí Jesus fala assim: mas pra vocês, eu sou quem, afinal de contas? Aí Pedro chega e diz: tu és o Cristo, o Filho do Deus vivo, que havia de vir para o mundo. Aí Jesus diz: eu te digo, Simão Pedro, que não foi nem carne nem sangue que te revelou, mas o Espírito de Deus. Pedro, com aquilo, teve a revelação de que Jesus era o Cristo, o Messias, o ungido. Porque o nome Jesus é de um homem, mas o Messias ungido é a parte divina. Então, Pedro teve essa revelação e foi abençoado por tê-la. Que nós, eu e você, possamos ter essa revelação do Cristo vivo, do Cristo, do Jesus, o Messias, aquele que veio para nos salvar.
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12: Opa, tamo de volta.
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12: Tá falando com ele. Olha aqui, ó.
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12: Tamo de volta com forró bodó da melhor. E nós vamos aí com muito mais música, muito mais alegria no seu rádio. Obrigado a você que nos ouve, aonde quer que você esteja. Pessoal nos ouvindo na roça, na fazenda, no carro, nos comércios. Todo mundo ligado aqui na GQFM 89,7, a dona do primeiro lugar. Vamos continuar com muito mais forró aqui na GQFM.

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0: mais música e muito mais alegria, já aqui no Forró Bodó da Melhor.
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0: Que este dia seja um dos melhores dias da sua vida, que esta quinta-feira seja uma quinta-feira abençoada, rapaz. Tá acabando o Forró Bodó da Melhor, estamos chegando ao finale, um abraço do velho Vandalco, amanhã sexta-feira estamos de volta, se Deus quiser. Continue aí na programação da GQFM, um abraço, tchau, tchau, gente.
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9: Muito bem, tô chegando aqui na GQFM. Eu sou Caio Souza e fico com você até 6h30 aqui na melhor.
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0: FM abre os microfones todas as manhãs. Aqui tem companhia, tem sertanejo, tem aquela música que combina com o começo do seu dia. Tá no ar o De Bem com a Vida. Bom dia e uma ótima quinta-feira pra você.
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0: Você está na GQFM, o De Bem com a Vida continua por aqui, levando o melhor do sertanejo pra sua manhã. Até às 6:30, a gente tem muita música pela frente.
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0: programação da GQFM segue durante toda a manhã. Depois do De Bem com a Vida, tem o Jornal da Manhã com Souza Andrade, trazendo informação e as principais notícias para você começar o dia bem informado. E às 8 da manhã, tem o Rota 89 com Júnior Mascote. Então já sabe, fica com a gente, porque na GQFM só tá começando a sua manhã.
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0: Você está na GQFM e o De Bem com a Vida continua por aqui, levando o melhor do sertanejo para sua manhã. Até às 6h30, a gente tem muita música pela frente. Depois do De Bem com a Vida, tem o Jornal da Manhã com Souza Andrade. E às 8 da manhã, Rota 89 com Júnior Mascote. É a manhã inteira da GQFM na sua companhia.
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Esse é o De Bem com a Vida. E o De Bem com a Vida vai fazer uma parada bem rapidinha, mas é um breve intervalo, viu? Daqui a pouco, o De Bem com a Vida está de volta com muito mais pra você na GQFM. Não sai daí, daqui a pouco.

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0: de volta, o de bem com a vida na GQFM e claro, com aquele sertanejo que você gosta de ouvir logo cedo. Mas agora é aquele momento do Amado Batista. Eu sou Caio Souza e sigo junto com você aqui na GQFM. Vamos de música.
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0: sua vida vai chegando ao fim. Obrigado pela sua companhia nesta manhã. Foi muito bom começar o dia com você ao som do melhor do sertanejo. E a programação da GQFM continua. A partir de agora, você vai acompanhar o Jornal da Manhã com Souza Andrade. E fica o convite também. Às 8 da manhã, tem um Rota 89 com Júnior Mascote. Eu sou Caio Souza, um grande abraço e até a próxima. Aqui é GQE.
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3: Evangelho de Mateus, capítulo 16, versículo 13 em diante. Olha, aqui a Bíblia fala da confissão de Pedro. Pedro, o discípulo de Jesus, muito sanguíneo, uma certa ocasião, Jesus, reunindo os discípulos, perguntou: os homens dizem que eu sou quem? Aí um disseram: o senhor é Elias. Um diz que o senhor é João Batista, que ressuscitou. Outro diz que o senhor é Isaías ou Jeremias. Aí Jesus fala assim: mas para vocês,

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2: Em Jiquié, são 6h35. Bom dia.
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2: Funcionários das empresas responsáveis pelos serviços de vigilância e limpeza na UESB voltam a paralisar suas atividades. Reitoria da Universidade baixa portaria suspendendo as aulas, que devem voltar somente na próxima semana. 800 pais e mães de famílias sofrendo grandes injustiças. Que canseira, que vergonha, hein? Ana Cecília Costa retorna à sua terra natal para participar da Feliz Que É, que começa hoje, e ela vai receber uma homenagem da Câmara Municipal. A atriz jiquiense está na novela das 6 da Globo. Correios passam a disponibilizar a coleta para descarte de eletrônicos. Isso no Brasil inteiro. Saque vai oferecer missão gratuita de identidade para crianças e adolescentes neste sábado na Bahia. Pesquisa eleitoral, Flávio Bolsonaro continua à frente de Lula, 46% contra 44%. Agora os destaques do noticiário policial. Del Santos, bom dia para você.
4: Bom dia, professor Souza Andrade, os ouvintes do Jornal da Manhã. Mais um homicídio registrado em Jequié e mais um cachorro é morto nesta ação. Tráfico de drogas, duas pessoas foram parar na delegacia. Homens fortemente armados foram presos. Segundo informações, iriam acertar contas com rivais. Se você já sabe, eu conto tudo, não escondo nada, daqui a pouco no Jornal da Manhã com o professor Souza Andrade.
2: Ok, Del, vamos juntos então até às 8h com o nosso Jornal da Manhã. Fique com a gente. Olá, Caio Souza, bom dia pra você.
5: Bom dia, Souza Andrade, bom dia você, ouvinte da GQFM. 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São 6h38, Souza Andrade e o comentário do dia.
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2: E ontem foi aprovada na Câmara dos Deputados, aliás, no Senado Federal, o fim da escala 6x1, com a aprovação da PEC que põe fim a esta escala. E não houve nenhuma surpresa com relação ao resultado diante da repercussão política eleitoral que o caso ganhou, né? Porque no discurso, especialmente no começo, porque depois eles nem tiveram o cuidado de disfarçar, no começo o discurso era para favorecer a classe trabalhadora com a diminuição dessa escala, que é considerada pesada. Vários países no mundo já reduziram. Inicialmente eram 48 horas semanais, caiu para 44. Já temos países que funcionam com 40 horas, como o Brasil pretende agora. Mas no começo eles disfarçavam, né? Que se tratava de fato de um projeto para beneficiar a classe trabalhadora brasileira. E com o passar dos dias, se percebeu que no fundo não passa de um pacote eleitoral, fins eleitoreiros, né? Tanto que os dois lados da política que estão disputando a presidência da República se abraçaram e votaram juntos. Ontem, portanto, não teve nenhuma surpresa. Mas antes de falar propriamente da PEC, como é que ela vai funcionar, eu queria dizer que, na verdade, estamos a 10 dias para as eleições. Hoje, dia 15, de hoje a 10 dias, estaremos aí caminhando às urnas para escolher o próximo presidente da República. E talvez esta

0: aprovação da PEC tenha sido a última grande tentativa de Lula para tentar virar o jogo, porque desde que ele perdeu as eleições no primeiro turno, de lá para cá as pesquisas têm se mantido, o resultado das pesquisas tem se mantido no mesmo patamar de 4 de outubro, quando o Flávio Bolsonaro venceu com essa margem de quase 2% dos votos válidos, 1,80 e poucos por cento. E agora a diferença na pesquisa favorável a Flávio é de 2 pontos percentuais, conforme ontem foi divulgado pelo Instituto Quest. Então, essa aprovação do fim da PEC da escala 6x1 foi uma das últimas grandes tentativas de Lula para tentar virar o jogo, porque ele já tentou de tudo, né? Ele tem feito aí uma série de medidas, tem adotado uma série de medidas para tentar aí conquistar votos, mas pelo que mostrou ontem a pesquisa, e ninguém contestou o resultado da pesquisa, pelo que mostra a pesquisa, as tentativas têm sido em vão, a não ser que demore um pouco para o eleitorado reagir. Mas o que se sabe é que a essa altura Lula já não tem mais a que recorrer dentro desse pacote eleitoral, que, repito, ninguém sabe ao certo se isso vai converter em voto ou não, em voto ou não. Mas o que se sabe é que a última pesquisa deu 2 pontos percentuais com Flávio Bolsonaro à frente. Mesmo com Lula, com toda essa exposição, sendo destaque, de certa forma, positivamente no noticiário, tem sido notícia positiva já desde que houve a virada do primeiro para o segundo turno, mas ainda assim ele continua atrás do Flávio Bolsonaro. Com relação a essa PEC 6x1, a ideia central é comemorada por uma parcela da população e outra parcela fica apreensiva. E eu não falo somente dos empresários. Os empresários dizem que esse não é o momento para que uma medida como essa seja adotada. O Brasil atravessa um momento muito delicado na sua economia, e toda medida que venha a representar uma dificuldade a mais para a classe empregadora, isso poderá trazer reflexos negativos até mesmo para o consumidor, porque vai aumentar os custos de tudo. Isso vai evidentemente sobrar para quem paga, que é o consumidor final. Mas por outro lado também tem muita gente comemorando, tem gente que pega no pesado mesmo aí, e 2 dias de para descanso não é nada demais. Mas está nesse patamar aí dessa questão. Se vai dar certo ou não, isso a gente vai ver com o passar do tempo. O governo, se tiver de voltar atrás, eles voltam atrás com a cara mais limpa do mundo, eles mentem que nem arde. Você lembra da taxa das blusinhas? O governo, esse que está aí, o de Lula, ele adotou uma medida, não deu certo. Aí depois vem como paladino da moralidade, fala, não, nós vamos, não vamos permitir que isso aconteça. Quer dizer, eles fazem as dele lá atrás e depois vem como se fosse a solução para os problemas quando volta atrás. Então é tipo assim, se der certo deu, se não deu, a gente depois vai ver o que é que faz para desfazer. Tem sido assim, essa questão da taxa das blusinhas é um exemplo disso. Então a votação de ontem, a aprovação de ontem por parte do Senado não tem um efeito imediato. Nós temos ainda um trâmite a percorrer, nós temos etapas ainda a serem cumpridas até a redução da jornada de trabalho, que também não vai ser assim de uma só cajadada. Olha, no dia que passar a lei já vai ser assim, não, vai ser de forma gradual. Inclusive, um advogado trabalhista, o nome dele é Hugo Luiz Chiava, ele disse que as mudanças começariam a valer 2 meses após a publicação da emenda constitucional. A partir desse prazo, depois de 2 meses, os trabalhadores passariam a ter direito a 2 dias de repouso semanal remunerado com possibilidade de compensação prevista em norma coletiva, desde que fosse assegurada a média de 2 dias de descanso por semana. A proposta também prevê a redução gradual da jornada semanal sem diminuição salarial durante o primeiro ano de transição. O limite será de 42 horas semanais. Depois desse período, a jornada máxima passará a ser de 40, conforme foi amplamente noticiado. Então não vai direto, vai cair de 44 para 40, não. Durante o primeiro ano de transição, 42 horas semanais, depois que vem para 40 horas semanais. Então vai acontecer mudança para o trabalhador, vai. Assim como também vão acontecer mudanças para a empresa, sabe? E então vai ter muitas mudanças. Foi aprovado, agora vai ser promulgado, o trabalhador terá direito, portanto, a esses 2 dias. E mas não é também toda a categoria. Não é todo trabalhador que terá direito a esse benefício dos 2 dias de descanso, sendo que um deles preferencialmente tem que ser aos domingos, né? Então isso vai ser aos poucos e as empresas vão ter que reorganizar suas escalas, os seus controles de jornada, suas equipes, tem todo um processo de transição. Então essa é a norma legal, é isso que vai acontecer, não é de imediato. Amanhã já, semana que vem a gente vai ter já dois dias de folga, não é bem assim. Vai ser tudo pro ano que vem e gradualmente. Agora, a grande curiosidade é se de fato essas medidas todas comemoradas, celebradas ontem, como a gente viu ontem no Senado e nas redes sociais, muitas pessoas comemorando, mas aquela história, ninguém sabe ao certo se isso vai converter em votos favoráveis àqueles que lutaram pela sua aprovação. Pessoal mais ligado ao governo tem festejado bastante, tentando aí capitalizar votos. É aguardar para ver.
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2: São 6h47 na manhã dessa quinta-feira, dia 15 de outubro, e o repórter Del Santos vai atualizar você agora que ouve a GQFM. Bom dia, Del.
3: Bom dia, Caio Souza. Bom dia, os ouvintes, o Jornal da Manhã. Mega operação da Polícia Civil, Polícia Militar, tira de circulação fuzil, submetralhadora, relógios, comunicadores e munições e facão. Isso aconteceu na cidade ali de Santo Inês. Segundo informações, uma operação desencadeada pelas forças de segurança, iniciada no sábado, dia 10, teve a culminância ontem por volta das 8 horas da manhã, após a apreensão de todo esse material que eu acabei de citar, como também 5 homens que estavam com esses armamentos. Com base nas informações sobre um veículo de que o preto, que transportando indivíduos armados, as guarnições do 19º Batalhão foi dar apoio às ações ali em Santo Inês. Houve um bloqueio de vias e o veículo foi interceptado. Os suspeitos oriundos do município de Gandu e Venceslau Guimarães estavam em Santo Inês com o objetivo de executar integrantes de grupos rivais, ou grupo rival. A informação foi confirmada pelos próprios autores. Foram apreendidos um fuzil AK-416, calibre 5.56, como também submetralhadoras, também revólveres, pistolas, munições, tudo isso foram encontrados com eles. Até uma pistola 380 foi encontrado com eles. Os 5 homens receberam a voz de prisão em flagrante delito, conduzido até a delegacia territorial de Santo Inês e foram apresentados. Segundo informações ainda passadas, as operações ainda seguem, segundo informações passadas pela polícia, de que há indícios de que outras pessoas precisam ainda ser alcançadas. Olha, triste notícia, mas um homicídio foi registrado em Jequié de ontem para hoje, Vila Vitória, bairro do Jequiezinho. O homem que foi morto a tiros dentro de sua residência ainda não foi identificado. Agora, o que chama a atenção é de que um animal, um cachorro que estava com ele, da raça poodle, também foi morto. O corpo dele foi encaminhado para o Instituto Médico Legal, onde vai fazer os procedimentos e vai ser liberado para o sepultamento. É o segundo caso de homicídio e também de um cachorro na companhia do seu proprietário ou seu tutor. Tráfico de drogas e duas pessoas foram parar na delegacia. Isso aconteceu na cidade de Ipiaú. Segundo informações passadas pela Polícia Militar, dois homens foram conduzidos até a delegacia. Com ele foi encontrado muitas drogas dentro da mochila, como também um revólver. Eles foram conduzidos até a delegacia, apresentados, ficando lá à disposição ali da justiça. Ok, professor? Daqui a pouquinho eu volto trazendo outras informações. Nós voltamos com você aqui no Jornal da Manhã.
0: Ok, Del, valeu, obrigado aí pelas suas informações. Jiqué e sua violência de cada dia, né? Todo dia tem um BO, todo dia tem uma notícia desse porte aí, para uma notícia desse porte aí para manter Jiqué aí entre as cidades mais violentas em termos percentuais do Brasil. E tem gente que ainda nega, tem gente ainda que quer esconder uma realidade nua e crua. Por isso que eu pergunto, você mora onde mesmo, hein? Qual o mundo? Você tá numa bolha? Onde é que você mora? Onde é que você vive? O que é que você enxerga? Qual o seu mundo? Porque o mundo real é esse aí, ó. Mata um hoje, outro amanhã, outro depois de amanhã, e assim vai, entra mês, sai mês. Essa violência desenfreada, como se nesse país não existisse governo para conter essa escalada da violência. 6:00 e quanto, Caio?
2: 6:52.
0: Tudo bem com você,
2: tudo
0: Caio?
2: Tudo bem, sozinho, graças a Deus.
0: Ô, Caio, tem gente que fala assim, ó, nem tudo que se vê é o que parece, né? Nem tudo que parece é o que realmente é.
2: Tem outro, nem tudo que reluz é ouro.
0: O que é que você viu aí que pode encaixar nessa coisa aí, que nem tudo que você vê é o que parece?
2: Um criador de personagem IA fez um homem viajar 2.000 quilômetros e o intuito que ele tinha era gerar vendas, e ficou com medo após a repercussão desse caso que aconteceu.
0: Conta aí.
2: O administrador, que não se identificou, declarou ter criado um personagem em 2025 para obter uma renda extra. E ele nega ter conversado com esse homem de 49 anos, que viajou 2.000 quilômetros até Belo Horizonte, e afirmou que queria vender, mas depois da repercussão sentiu medo dessa inteligência artificial que ele viu. Para quem tá acompanhando no YouTube, Souza, tem a foto aí da pessoa. O nome é Jéssica Oliveira, o personagem que ele criou.
0: Para facilitar aqui o entendimento, uma pessoa viajou 2.000 quilômetros, não é pouca coisa, você vai em São Paulo e volta, 2.000 quilômetros para conhecer uma mulher.
2: Isso, achando que era...
0: Ele viu nas redes sociais uma mulher falante, linda e tal, ele foi. Quando chegou lá, na verdade, essa mulher não existia. Foi uma criação através da inteligência artificial que alguém criou justamente para render, para fazer vendas, para criar alternativas de uma receita. E acabou iludindo esse cidadão.
2: Que saiu do Maranhão.
0: Imagine só. E fez toda esse longo percurso em busca de algo que na verdade não existe. Que é, então, aquele cuidado que a gente precisa ter sempre, né, com as redes sociais, a inteligência artificial, porque tem muita gente que fala assim, olha, preciso ter cuidado, você muitas vezes não sabe do que na verdade você está prestes a cair numa grande armadilha. E ele caiu num fake extraordinário, porque gastou dinheiro, perdeu tempo, criou uma expectativa. De repente tá até apaixonado. Não, e ainda vai sofrer ainda uma dor de cotovelo retada.
2: E a mulher falasse, a falsa mulher falasse ainda, que era viúva e dizia frases como, quero te bancar, meu lindo. Oh. Eu queria tanto você aqui morando comigo na minha fazenda. Aí cara, o cara se empolgou, né?
0: Jogou os trapos na mala e vamos pegar a estrada.
2: E o perfil que tinha, no caso, a conta caiu, tinha 300 mil seguidores no TikTok.
0: Pois é.
2: Rapaz.
0: É coisa, viu, Caio? É coisa. Obrigado, viu, Caio?
2: Olha, Sozinha, são 6:54.
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1: Hora de ficar por dentro de tudo que aconteceu na última semana. Tem trabalho, tem serviço, tem um sol pra cada cabeça, viu? Ou dois, sei lá. Vocês sabem que a pavimentação segue avançando nos quatro cantos da cidade, né? Como aqui na rua Antônio Brandão, ao lado da Lagoa do Derba. O projeto já está quase pronto. E também na rua João Aguiar Ribeiro, acesso que liga o São Judas e o Mutirão à Avenida Valdomiro Borges, realizando um sonho antigo dos moradores. E o desenvolvimento também chegou até a região do Rio do Mutum em Florestal, com a construção da ponte da comunidade. O equipamento vai contribuir para a mobilidade e a segurança de estudantes, condutores e pedestres que transitam pela localidade, facilitando o deslocamento e o acesso à região. Sábado que vem a gente está de volta com mais Minuto Jequié. Até lá.
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1: Já estamos aqui no compasso de espera para a transmissão da propaganda política. A gente volta daqui a pouco, que é 10 minutos, na verdade, com a sequência do nosso Jornal da Manhã, falando inclusive aí sobre a paralisação, a suspensão das atividades da UESB. Vamos lá.
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4: Hora de ficar por dentro de tudo que aconteceu na última semana. Tem trabalho, tem serviço, tem um sol pra cada cabeça, viu? Ou dois, sei lá. Tivemos a feira de saúde no residencial Mandacaru 1, levando exames, consultas e diversos procedimentos para perto da nossa população, ampliando o acesso a serviços de saúde e garantindo mais cuidado e atenção para todos. E eu não poderia deixar de falar da inauguração do Centro de Estudos e Formação em Educação de Jequié, equipamento importante para o aperfeiçoamento do Magistério Municipal. E para fechar com chave de ouro, o município realizou a posse de 415 novos servidores que vão atuar na Educação de Jequié, a maior posse dos servidores municipais da história. Bem-vindos e boa sorte a cada um que chega para somar forças na Educação de Jequié. Sábado que vem a gente está de volta com mais Minuto Jequié. Até lá!
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8: Ok, obrigado, Caio. Estamos de volta na sequência aqui do nosso Jornal da Manhã. Para informar que começa em instantes na Câmara Municipal de Jequié a 10ª edição da Feliz Que É. Feliz Que É é uma feira denominada de Festa Literária Internacional do Sertão de Jequié. Reúne pessoas dos mais diversos ramos da arte e neste ano em particular os organizadores estão celebrando o centenário de nascimento de dois importantes nomes da arte, da cultura, enfim, da nossa Bahia. É o centenário de Emerson Pinto de Araújo. O professor Emerson, se vivo estivesse, estaria completando agora 100 anos de idade. E também o centenário do geólogo Milton Santos. Nós temos aqui em Jequié, inclusive, um colégio que traz o nome do professor Milton Santos. E a Feliz Que É, portanto, traz essas homenagens. E a programação está prevista para começar daqui a pouco, às 8 horas da manhã. E vai se estender até o sábado. Então, hoje o dia inteiro, amanhã o dia inteiro e também no decorrer do próximo sábado, sempre na Câmara de Vereadores, mas também teremos atividades na Praça Rui Barbosa, atividades no Museu Histórico João Carlos Borges, atividades na Biblioteca Milton Pinto de Araújo, no Sindicato dos Comerciários de Jequié, no Cine São José, enfim, várias homenagens. E hoje nós vamos contar na abertura, a cidade de Jequié vai contar na abertura com a presença de uma atriz jequiense que está fazendo sucesso na novela das 18 da TV Globo, que é a Ana Cecília Costa. Ana Cecília Costa é natural aqui de Jequié, é uma importante atriz brasileira, especialmente na TV, mas também no teatro, no cinema. E ela estará dentro de instantes na abertura e 15h ela vai ser homenageada com a outorga da comenda Anésia Cauaçu, emenda que foi criada pela Câmara de Vereadores para homenagear mulheres, e a Ana Cecília Costa será a primeira a receber essa comenda, que no caso aqui é uma iniciativa do vereador Haroldo Brito. Quem quiser prestigiar, entrada franca sem problema nenhum. Parabéns aí ao nosso companheiro, amigo, querido, confrade, jornalista Domingos Ailton, que sempre esteve à frente da Feliz Que É, esse evento cultural importantíssimo. Toda cidade deveria ter um evento como esse. Várias cidades brasileiras já têm. E ele leva adiante aí esse projeto realmente muito bonito mesmo. São 7:19 agora, 7:19. Ontem, a UESB fez publicar uma portaria suspendendo as aulas, tanto no campus de Vitória da Conquista, quanto no SCAMP de Jequié e Itapetinga. Então, hoje e amanhã, sem aulas na universidade. O que é que está acontecendo? É que, mais uma vez, os funcionários das empresas responsáveis pelos serviços de vigilância, limpeza e manutenção da universidade voltaram a paralisar suas atividades. E não tem condição de as aulas acontecerem sem esse pessoal da limpeza, esse pessoal da vigilância, esse pessoal do serviço de manutenção, que é ignorado pelas próprias empresas, pelos contratantes, mas que tem uma importância vital para o funcionamento da instituição. São 800 pais e mães de famílias que têm sofrido grandes injustiças com atrasos salariais. Não é uma coisa nova. Volta e meia isso tem acontecido. E os trabalhadores, sofrendo, recorrem justamente à Constituição, que lhe garante esse direito à greve. Para tudo e vai chamar a atenção da sociedade para esse problema que esta categoria ou estas categorias estão enfrentando, o pessoal da vigilância e o pessoal da limpeza e da manutenção. Tem sido um sufoco para essas pessoas. Essas duas empresas têm dado uma canseira a esses trabalhadores. E para a UESB, para o governo do estado da Bahia, que a nossa universidade é estadual, isso representa também uma vergonha. Isso representa uma vergonha, um problema que já deveria ter sido resolvido. É inaceitável que nos dias atuais uma faculdade suspenda suas aulas porque a empresa não paga os seus funcionários, etc, etc. E seja lá quem for o responsável, precisa resolver isso. Precisa resolver isso.

hoje para amanhã, se as coisas avançarem, se resolverem, segunda-feira as aulas estarão de volta, mas caso contrário, fica aí todos nessa expectativa. É uma vergonha, é um sufoco, é uma canseira, ó, ninguém merece. Vamos e convenhamos, não dá para continuar um problema desse por tanto tempo, né? Já era para ter sido resolvido. Aí eu faço aquela pergunta de sempre, né? Quem é que está por trás dessas empresas, em que essas empresas fazem o que quer, deitam e rolam a ponto de levar uma instituição do tamanho da UESB paralisar suas atividades, suspender suas aulas por conta disso? Quem é que está por trás dessas empresas? Quem é esse Costa Larga que está, que o governo não parte para cima, frouxo, deixa fazer o que bem quer entender, pisoteando na cara da sociedade? Porque não atinge só o aluno, não, já falei, a comunidade é atendida, tem projetos sociais importantes que são suspensos por conta disso. E a pessoa que está fazendo um tratamento dentário e fazendo um trabalho de fisioterapia, onde é que essas pessoas vão ser atendidas? Tem serviço que não pode interromper, gente, está tudo agendado para hoje. Se não for atendida hoje, vai saber quando é que vai surgir uma nova agenda? Uma esculhambação. A verdade é essa. Uma esculhambação. Pam, pam, pam. E tem gente que acha que ainda vai melhorar, né? Ah, não, a situação do Brasil vai melhorar. Vai melhorar para onde? Não vamos nos iludir. Vai melhorar para onde? Ontem mesmo já ouvi falando, sabe o quê? Está existindo uma articulação. Olha só para isso. Está existindo uma articulação no sentido de garantir a reeleição de Hugo Mota à frente da Câmara dos Deputados, vai ser novo presidente da Câmara dos Deputados ano que vem, e o Alcolumbre também já está se articulando, e ontem a aprovação da PEC 6x1 foi festejada por ele, porque ele acha que ali construiu, pavimentou as suas bases ali para ser reconduzido. Como é que o Brasil vai mudar mantendo o mesmo presidente do Congresso Nacional, o mesmo presidente da Câmara? Não se fala mais sobre as falcatruas lá dos ministros do Supremo, ninguém toca mais no assunto. Como é que o Brasil vai mudar? Se vai continuar tudo do jeito que está? Me diz aí, de onde você tirou essa ideia de que haverá mudança? Não haverá, gente. A gente não pode tentar se enganar, não pode perder esperança, é bem verdade, mas também a gente não pode se apegar ao que não nos dá sustentação para nos segurar, nos assegurar de que a mudança virá. Tudo como antes na terra de Deus. Olha, todas as 6.000, já estou mudando de assunto, todas as 6.868 agências de Correios passam a disponibilizar coleta para descarte de eletroeletrônicos. Essa medida começou a valer ontem e foi uma data importante, porque ontem é consagrado ao Dia Internacional do Lixo Eletrônico. Então, o serviço de coleta de eletroeletrônicos pós-consumo passou a funcionar em todas as agências bancárias, das agências de Correios no Brasil, que tem esse serviço Balcão Cidadão. Certo? É um serviço gratuito e vai receber equipamentos de até 30 quilos. Os pontos de coleta dos Correios agora passam a entregar um sistema de logística reversa, uma parceria que foi feita com uma empresa que já realizava coleta gratuita de grandes eletrodomésticos e eletrônicos em todo o país. Então, milhões de brasileiros já inclusive utilizo as agências dos Correios em seu dia a dia, e agora vai ter essa contribuição de também contribuir para que a população tenha mais facilidade para dar a destinação correta a equipamentos eletrônicos sem uso. Serão recebidos que itens? Por exemplo, celulares, porque isso não pode ir para o lixo comum, sabe, gente? Não pode, isso é problema sério, problema sério. Então você não pode descartar celular, notebook, essas coisas em qualquer lugar. Então você vai ter essa destinação. Então são recebidos pelos Correios celulares, notebooks, tablets, fones de ouvido, cabos, vários outros eletroeletrônicos de pequeno porte. Tudo deve ser acondicionados em uma caixa. Essa carta, a caixa aberta, ela pode ser até de 1 metro cúbico. Agora, pilhas, baterias e lâmpadas, elas não poderão ser descartadas no local. Nesse mesmo

0: toque agora desse chamado, qual foi o nome que eles deram? Nesse balcão cidadão assim, especificamente. Então o cliente faz a entrega do volume para a checagem do conteúdo, é por isso que a caixa tem que ser aberta. Aí vai informar lá o seu nome, o seu CPF, tudo direitinho e tal, para a emissão de um comprovante de envio. Aí a embalagem é fechada e tudo isso no local. Cada equipamento é destinado ao parceiro do sistema de logística reversa. Então cada coisa dessa vai para um lugar, tem toda uma destinação. É por isso que tem essa empresa aí parceira que vai cuidar disso também. Legal, né? A gente dando a destinação certa desses equipamentos, que são terríveis, viu? Tão terríveis.
1: E dependendo do produto, pode ter até uma contaminação do solo com essas baterias que são descartadas irregulares, né? Isso já também ajuda o meio ambiente.
0: Muito, muito. Olha, neste sábado, o SAC vai funcionar para atendimento exclusivo para crianças e adolescentes, isso para emissão gratuita da nova carteira de identidade nacional. Isso é de uma importância muito grande. Tem criança que não tem a carteira de identidade, tem um adolescente que tem a carteira de identidade, mas a foto ainda é de recém-nascido, que tem gente que providencia quando a criancinha nasce logo. Então, com o passar do tempo, o que é que acontece? Essa carteira não vai ser aceita em vários lugares. Você tem que estar sempre com a carteira atualizada para na conferência lá, cara a crachá, quando alguém for lá conferir, ver que a sua fisionomia está pelo menos parecida com o que está lá na... E agora depois do Mondiaro, então, hein? Tem gente aí que tinha um
1: rostinho redondo,
0: um formato, e agora já tá bem. Dia desse uma atriz passou maus bocados no exterior.
1: Não conseguiu.
0: Conseguiu até entrar no país, mas quando conseguiu até sair do Brasil aqui, quando chegou lá, deu maior BO.
1: Foi barrada, né?
0: Foi barrada, porque realmente não tinha nada a ver, a diferença muito grande. Para pegar voo mesmo, e você pode um dia precisar, né? Para emitir o documento, a criança deve estar acompanhada do pai ou da mãe, apresentar certidão de nascimento original. Se o documento estiver plastificado, também será necessária uma cópia simples. É bom estar atento a isso, para quando chegar lá, não sabia, voltou, então já sabe. Porque tem gente que guarda esses documentos plastificados, a certidão de nascimento. Então, vai precisar fazer uma cópia simples. A primeira via da carteira de identidade nacional é gratuita. Então você fala assim, mas eu já tenho, eu vou pagar? Não, se você tem, é das antigas, então essa nacional é a primeira vez, então é de graça. Ela, inclusive, ela traz o CPF, né? Utiliza o CPF como número único de identificação. E nela vai estar tudo lá, né? O tipo sanguíneo, fator RH, opção pela doação de órgãos e condições de saúde, tudo. E tem a versão digital também, né? Então a validade da carteira de identidade nacional, ela tem uma variação conforme a idade da pessoa. Por exemplo, 5 anos para crianças de até 12 anos incompletos. Então, se você tem um filho, é uma criança, não completou 12 anos ainda, tem que saber que essa carteira de identidade, ela vai ter uma validade de 5 anos. 10 anos para pessoas de 12 a 60 anos incompletos e indeterminada para maiores de 60 anos, que dificilmente vai mudar a lataria, a não ser que perca cabelo, as coisas assim, né? Ô Caio, tu precisa urgente, Caio. 2018. Se bem que parece com

em 2018. Recorreu à justiça em busca de uma compensação, a prefeitura recorreu e agora saiu a sentença. Ele vai receber uma indenização no valor de R$60 mil. A prefeitura contesta, você não sabe o que foi que a prefeitura argumentou para não pagar essa indenização. Botou a culpa na vítima. Disse que o gari apareceu do nada no fundo do caminhão. Se ele não tivesse aparecido do nada, a pedra ou atingiria o cachorro ou não atingiria ninguém. Quer dizer, aquela história da culpa é da vítima, né? Eu vou te contar uma coisa, viu? Pois é, tá bem assim. A prefeitura da cidade questionou a decisão, disse que o gari também tem culpa, já que teria surgido do nada atrás do caminhão de coleta de lixo. O Tribunal de Justiça de Minas chegou à conclusão de que a vítima estava trabalhando no momento do acidente. O motorista do caminhão da coleta arremessou a pedra e a ideia era assustar o cachorro, mas acabou provocando esse impacto aí muito forte, né? A ponto de o cidadão perder a visão do olho esquerdo e enfim, prejuízo grande. O juiz da comarca de Araçaí condenou o município, portanto, a fazer essa indenização. O município é obrigado a pagar R$30 mil por danos morais e outros R$30 mil por danos estéticos. Além disso, o trabalhador deve receber pensão mensal no valor de 10% do salário à época do ocorrido. Pois é, a prefeitura jogou a responsabilidade para o camarada lá que levou uma pedrada no rosto e acabou, coitado, perdendo um olho. Prejuízo que vai além da estética, né? Um prejuízo que vai além da estética. 7:34 e ontem a Câmara dos Deputados aprovou um projeto de lei que amplia o limite de faturamento para enquadramento no microempreendedor individual, famoso MEI. Hoje, por exemplo, quem tem uma microempresa, ele pode emitir notas fiscais no valor de até R$80 mil. Não pode passar disso. Com esse projeto de lei encaminhado pelo governo e aprovado ontem na Câmara, vai acontecer o seguinte: vai ampliar esse faturamento, não mais será R$80 mil, e sim R$110 mil a partir do ano que vem. Já de 2028 em diante, esse valor vai ser aumentado.

0: que deveriam estender as eleições por mais aí, pelo menos 20 dias. Vamos deixar para fazer em novembro essas eleições, para ver se beneficia, que como é que fala? É anistia disso, é anistia daquilo. Com relação aos microempreendedores mesmo, também foi aprovado nessa mesma levada aí do aumento do faturamento. Também foi aprovado aí o perdão de dívidas aí na casa dos bilhões de reais, né? Então o cidadão em tom de brincadeira falou assim: rapaz, vamos estender mais uns 20 dias aí para ver o que é que vem mais de benefício aí para a população brasileira nesses pacotes de bondades, né? Que no fundo você sabe quem é que vai pagar lá na frente, né? Nada é de graça, nada é de graça. Tudo alguém vai pagar, e quem paga somos nós. E tudo na casa dos bilhões, tudo na casa dos bilhões. Faltam 10 dias para as eleições, viu? Faltam 10 dias para as eleições. Dia 25 de outubro, de domingo agora 8. E o eleitorado vai às urnas aí para escolher quem vai presidir o país de 2027 em diante, né? Dois candidatos disputando aí, Lula e Flávio Bolsonaro, que na opinião geral estão abaixo do que o Brasil precisa, a verdade é essa. O pessoal vai mais ali, mais por vingança. Eu quero me vingar de fulano, vou votar em Cicrano. Eu quero me vingar de Cicrano, vou votar em Beltrano. Porque para aí mesmo, na esperança de que a vida do povão vá melhorar, e o povo tá lá sonhando com picanha, já foi, pau mal. Não tem picanha certa. Muita gente aí tá se contentando aí, comendo pé de galinha, e depois tá dizendo: não, tô comendo, não é por nada não, é para esticar a pele, é o colágeno. Mentira. Tá é ferrada, não tem dinheiro para comprar carne, tá comprando pé de galinha e tá ainda pousando e bacana, dizendo que tá comprando é para esticar a pele. Ai. Que horas são?
1: 7h38, Souza Andrade.
0: O John daqui a pouco chega aí para trazer as notícias do esporte. Vai nos manter atualizado aí. E você que está nos acompanhando aí pelo YouTube, obrigado também, viu? Obrigado pela audiência de sempre. As pessoas que podem nos acompanhar, né? Aí tem gente que fala assim: ah, o rádio vai morrer. O rádio se reinventa toda vez que tem um, né? Se reinventa. Olha o rádio aí dominando as redes sociais, porque muitas dessas notícias que tem ganhado destaque no noticiário nacional, que você lê aí no seu Instagram, no TikTok, a origem são as entrevistas que os rádios fazem e as emissoras de rádio fazem. Então o rádio continua aí forte como sempre, forte como sempre no ar. Pois é. E as eleições para presidente da República nem bem terminou, né? Eu disse há pouco, faltam 10 dias. E tá todo mundo já de olho em 2028. Então, antigamente ainda esperava pelo menos enterrar os mortos, né? Hoje em dia, antes da eleição acontecer, não sabe nem quem vai ganhar, quem vai morrer, quem vai perder. As pessoas já estão pensando na eleição seguinte. Aqui em Jiquê, meu, já tá assim. Em Salvador até candidato já tem. O PT está sonhando com Margarete Menezes, atual ministra da Cultura, para lançar como candidata a prefeita. O pessoal mais ligado ao prefeito Bruno Reis, a Semineta, etc., já tem nomes. Um dos nomes ventilados é o do ex-ministro e que agora foi candidato a senador, João Roma. Então já começam a ventilar. Pelo menos vão soltando lá na mídia para ver se cola, né? Vamos botar o nome de fulano de tal. Vamos botar o nome do vereador fulano de tal para ver se vai. Se o pessoal detonar, recua. Se não detonar, vamos levando. Pois é, muita gente já. Mas sempre foi assim também, né? Uma eleição puxa outra. Mas antigamente esperavam ao menos passar. Mas agora está discutindo 2028 antes de acabar o jogo com relação à eleição presidencial. E com relação à GQ, estou até preparando um comentário nesse sentido. Nunca uma eleição presidencial terá uma influência tão grande numa eleição municipal como vai ter aqui em Jiquié. Está todo mundo de olho no resultado das eleições presidenciais, porque se Lula ganhar é um cenário, se Flávio Bolsonaro ganhar é um outro cenário totalmente diferente. Então nunca na história de Jiquié uma disputa presidencial despertou o tamanho interesse

0: da classe política local, vislumbrando as eleições de 2028. Vamos para o intervalo, Caio?
1: São 7:41.
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7: Hora de ficar por dentro de tudo que aconteceu na última semana. Tem trabalho, tem serviço e tem um sol pra cada cabeça, viu? Ou dois, sei lá. Vocês sabem que a pavimentação segue avançando nos quatro cantos da cidade, né? Como aqui na rua Antônio Brandão, ao lado da Lagoa do Derba. O projeto já está quase pronto. E também na rua João Aguiar Ribeiro, acesso que liga o São Judas e o Mutirão à Avenida Valdomiro Borges, realizando um sonho antigo dos moradores. E o desenvolvimento também chegou até a região do Rio do Mutum, em Florestal, com a construção da ponte da comunidade. O equipamento vai contribuir para a mobilidade e a segurança de estudantes, condutores e pedestres que transitam pela localidade, facilitando o deslocamento e o acesso à região. Sábado que vem a gente está de volta com mais Minuto Jequié. Até lá.
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3: Muito bem, Caio, e a empresa EPARC, responsável pela organização do nosso trânsito pela via, pela Zona Azul, está realizando, vai realizar hoje, amanhã e depois de amanhã uma atividade na Praça da Bandeira, e gostaria muito de chamar a sua atenção, porque isso é importante para você que é motorista. Tem muita gente que tem dívidas junto à Zona Azul, e a EPARC vai fazer o chamado feirão de regularização. Então essas pessoas terão inclusive condições especiais de parcelamento dessas dívidas. Tem gente que tem lá um montantezinho razoável para pagar. Então aproveite esse evento, esse momento para regularizar a sua situação, e também vai evidentemente contribuir para você estar em dia e contribuir com a empresa aí que está na luta aí para organizar o nosso trânsito. Então hoje e amanhã na Praça da Bandeira, funcionando das 8 da manhã até as 6 da noite. Já no sábado, dia 17, vai ser das 8 da manhã a 1 da tarde. Tem também aqui até um telefone de contato, que é o WhatsApp da empresa, 739-9950-1033. É a EPARC aí, responsável pelo estacionamento rotativo. E as pessoas precisam ficar atentas com relação a essas pendências, porque com o passar do tempo ela vira multa, né? Tem que ter todo o cuidado. Rapaz, olha pra isso aqui, ó. Notícia de momento, viu? A Força Aérea Brasileira, a nossa famosa FAB, Força Aérea Brasileira, acaba de impor um sigilo de 100 anos sobre a lista de passageiros de uma aeronave do banqueiro Daniel Vorcaro, ou do banco Master. E o comandante da aeronáutica disse o seguinte, que isso é necessário para proteger a intimidade e a vida privada desses passageiros. Quem deve ser esses passageiros, hein? Quem deve ser esses passageiros? Volta e meia, primeiro foi Bolsonaro, depois Lula, qualquer coisinha eles põem lá, 100 anos de sigilo, ninguém sabe. Fui vacinado, ninguém sabe, só daqui a 100 anos, quando quebrar o sigilo. Se fiz isso, eu fiz aquilo, não, ninguém sabe. Quem eu atendi, quem deixei de atender, se eu viajei, se eu deixei de viajar, escondido. Tudo 100 anos de sigilo. É para proteger a intimidade das pessoas. Ah, brinca. Vai, saca. É assim. Todo mundo cuidando das suas privacidades. Quem sabe que privacidade para eles, né? Pra gente é escondendo a sujeirada deles, né? As malandragens deles. Eita! Deputado eleito é preso no Rio de Janeiro, um ex-prefeito da Baixada do Rio também foi preso, delegado foi preso, tá? Maior onda no Rio de Janeiro. Tinha uma música antigamente, uma paródia, dizia assim, se gritar, pegar ladrão, não fica um, mas que foi baseado no Rio de Janeiro essa música. Ai, ai, 7h53, aí John, traz aí pra gente as notícias do esporte, bom dia.
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4: Bom dia, Souza Andrade, bom dia para você que acompanha o Jornal da Manhã. Libertadores da América. No Maracanã, primeiro jogo da semifinal entre Fluminense e Palmeiras. A equipe comandada por Abel Ferreira mostrou porque tem um pacto com esta competição. Apesar de um primeiro tempo melhor do Fluminense, quem mexeu no marcador primeiro foi o Palmeiras, com Flávio Marco Lopes aos 45 minutos. Aos 40 da segunda etapa, Marlon Freitas fez o segundo gol. Na reta final do jogo, Wesley Natan descontou para o Fluminense o gol da sobrevivência. Uma noite inspirada do goleiro Fábio, que evitou uma possível goleada ao Viverde. As duas equipes voltam a se encontrar na próxima quarta-feira, dia 21, às 9:30 da noite. Desta vez, no Nubank Park. E logo mais, o Flamengo visita o Estudiantes da Argentina. Partida com cara de revanche para os hermanos, já que foram eliminados nas quartas de final da competição no ano passado pelo rubro-negro. Nos pênaltis, Estudiantes e Flamengo se enfrentam às 9:30 da noite.
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4: E na Sul-Americana, com os gols de Reinier, Bernard e Thiago Borbas, o Atlético Mineiro venceu o Torque e vai ao segundo jogo com a vantagem de 3-0, podendo perder por até 2 gols de diferença. Eu volto com você, Souza Andrade.
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3: Valeu, John, obrigado, viu? E a gente encerra o programa dedicando um abraço muito especial ao professor. Hoje é o dia do professor. Essas pessoas que têm um papel essencial na vida da pessoa. Eu fiz uma pesquisa rapidinho aqui. Quais são os países em que os professores têm mais prestígio no mundo? E apareceu aqui essa relação desse ranking, né? Onde os países que se destacam pelo prestígio e pela valorização da profissão docente. Ó, sabe quem lidera? Todo mundo joga pedra, xinga, pinta e borda? A China. Todo mundo vírgula, né? No Brasil tem uma ala aqui que resolveu se virar contra a China. Então a China é líder global em prestígio docente. Tem até uma cena de um avião que um professor entra e todo mundo aplaude. Como se fosse a maior autoridade. É um respeito extraordinário, professor. Ó, Malásia, Taiwan, Coreia do Sul, Japão, Finlândia, esses países todos aparecem como sendo países que reconhecem o sistema educacional, reconhecem a formação docente, enfim. Suíça também está na lista, Canadá, Singapura, enfim. São vários os critérios, mas o certo é que aqui, pelas nossas bandas, nós não somos lá muitos de prestigiar o professor, não, né? Pelo contrário, a gente maltrata os nossos professores. 7:56, acabou o nosso programa. Obrigado a todos. Com a permissão de Deus, estaremos de volta amanhã neste mesmo horário. Até lá.
0: Abrindo a Bíblia com o pastor Ivan Luiz. Evangelho de Mateus, capítulo 16, versículo 13 em diante. Olha, aqui a Bíblia fala da confissão de Pedro. Pedro, o discípulo de Jesus, muito sanguíneo, uma certa ocasião, Jesus, reunindo os discípulos, perguntou: os homens dizem que eu sou quem? Aí um disseram: o senhor é Elias. Um diz que o senhor é João Batista, que ressuscitou. Outro diz que o senhor é Isaías ou Jeremias. Aí Jesus fala assim: mas pra vocês, eu sou quem, afinal de contas? Aí Pedro chega e diz: tu és o Cristo, o Filho do Deus vivo, que havia de vir para o mundo. Aí Jesus diz: eu te digo, Simão Pedro, que não foi nem carne nem sangue que te revelou, mas o Espírito de Deus. Pedro, com aquilo, teve a revelação de que Jesus era o Cristo, o Messias, o ungido. Porque o nome Jesus é de um homem, mas o Messias ungido é a parte divina. Então, Pedro teve essa revelação e foi abençoado por tê-la. Que nós, eu e você, possamos ter essa revelação do Cristo vivo, do Cristo, do Jesus, o Messias, aquele que veio para nos salvar.
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3: Olá, bom dia, tudo bem? Peço agora licença, permissão, autorização para entrar na sua casa, no seu carro, no seu trabalho, acompanhando você onde quer que você se encontre. São 8h05 no ar, Rota 89, aqui na melhor. E 8h04, 8h05, Caio Souza, bom dia, chama.

0: Deixa comigo, minha potência psicológica. São 8:05. Olá, Zé Rouco, bom dia. Chama no zap.
1: O telefone zap 988-46-15-49.
0: 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Agora são 8:06, 8:06 no programa Gota 89, minha potência. Estamos ao vivo no nosso canal no YouTube. Você pode assistir o programa no seu celular, pode assistir no seu computador, pode assistir na sua televisão. Liga a televisão aí agora, vá, ligue agora. É. Acesse o canal do YouTube da GQFM, vá no YouTube GQFM e se inscreva. Se aparecer a palavra lá, subscrever, porque você não tá inscrito. É. Se aparecer a palavra inscrever-se, clica nela, pronto, já se inscreve. Começou a assistir, obrigatoriamente aperta o dedinho positivo, que é o like, para você dizer pro YouTube que o programa é bom e esparramar ainda mais dentro da plataforma do YouTube, combinado assim? Quem já chega por aqui assistindo a gente aí, Holanda Pires, Tamires Gonçalves, obrigado pela audiência. Lorenzo Almeida, bom dia para você, potência. Daniela Silva assistindo a gente, Marcos Brito também, você pode deixar sua mensagem no nosso chat do canal do YouTube. Ninho Lopes, bom dia, potência, cidade dos dinossauros, Santa Inês, ligada no programa Rota 89. Valeu, inclusive, Ninho, estarei aí me apresentando aí no dia primeiro, viu? 1º de novembro estarei aí na terra do Dino, na cavalgada do Dino em Santa Inês. Estarei aí apresentando a cavalgada do Dino, tá bom?
1: Ninho Mascote, estarei.
0: Vambora, dia primeiro estarei, dia 31 estarei em Lafayette Coldinho. Alô, minhas patroas, aguardo que eu tô chegando. E nesse final de semana estarei aqui no Parque Exposição de Jequié, onde amanhã já começa a competição de equiprovas, sexta, sábado e domingo. Leve sua família para se divertir, entrada gratuita. Potência, sobe o giro e vamos ao radar.
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0: Muito bem, a nossa audiência vem crescendo, vem subindo. Nós temos 52 pessoas agora conectadas e apenas 10 likes, tá pouco. Tem que ser 52 telas ligadas e 52 likes.
1: Entendeu?
0: Chega aí, aperta. Eu vou trazer agora a imagem pra nossa audiência do YouTube de como foi encontrado o corpo do rapaz e o cachorro.
3: Oh, meu Deus.
0: Poucas pessoas tiveram acesso a essa imagem. E eu tenho aqui, eu vou colocar agora no YouTube, para quem está nos acompanhando, a posição que ficou o corpo do jovem e do cachorro, um poodle. Esse foi o crime que aconteceu anteontem, aqui em Jequié. A posição que disseram que encontraram o corpo no mato, não teve nada de encontrar corpo no mato, foi dentro de uma casa. O adolescente de 16 anos foi encontrado morto a tiros em um imóvel próximo ao Rio das Contas, no bairro Curral Novo, em Jequié. Ao lado do corpo do jovem, os policiais também encontraram um cachorrinho. Tudo indica ser um poodle, pelo que eu estou vendo na imagem aqui no YouTube, para nossa audiência do YouTube. Para você que está só no rádio, você pode assistir o programa a hora que você quiser, o dia que você quiser. Não pode parar agora para assistir. Mais tarde você vai no YouTube, Júnior Mascote Oficial, que é o canal do podcast Tô de Cara, ou no canal da GQFM, vá lá e você assiste o programa na íntegra e veja a posição que ficou o corpo do rapaz, de 16 anos, e o poodle. De acordo com informações da Polícia Militar, a ocorrência foi registrada isso às 18 horas da última terça-feira. O animal também foi atingido pelos disparos. Morreu o adolescente e morreu o cachorrinho poodle. Equipes do 19º Batalhão de Polícia Militar também estiveram no local, acompanhando o trabalho do Departamento de Polícia Técnica. São 8:10, 8:10 no programa Rota 89. Aqui você fica sabendo de tudo. 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Atenção, geração anos 90, igual a mim. Atenção, atenção. Geração anos 90. Não, meu filho, 90. Você não tava nem no saco do seu pai. Você não estava. Baixa mais o BG um pouquinho aí. Você não estava nem no saco do Ciro quando eu jogava Street Fighter na Sun City Informática aqui na Avenida Rio Branco. Tu quer?
4: De fita? Não é.
0: De fita não. De fita e da máquina.
4: Tipo fliperama.
0: Né, com os controles, era R$1 a hora, a gente jogava pra caramba. Pois é, atenção galera que jogou o Gunfire. O Gunfire, quem não lembra? Ryuka, adorava esse sonzinho, era bom demais. Street Fighter, o clássico dos videogames, invadiram o cinema. É hora de reviver o Game Over em nostalgia dos fliperamas. Isso mesmo, a nostalgia dos fliperamas. Entra no combate e sentir a emoção da batalha épica. Eu gostava muito do Ryu. Eu só escolhia o Ryu pra jogar. Eu gostava do Ryu. Ah, cara. Round 1, ou seja, primeiro round da luta, primeiro round fight. 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Você que tá me ouvindo agora, já jogou Street Fighter? Mande uma mensagem pra mim agora. Porra, bateu uma saudade. Eu vou assistir esse filme, cara. Eu tenho que assistir. Eu gostava muito de jogar muito com o Ryu. Gostava demais. E aquele sonzinho, né? O Gunfire. Era sensacional. Massa demais, cara. Muito bom, bateu saudade retada. Por isso vale a pena você ir no Cine Golden assistir Street Fighter. Vambora, Potência, seguindo aqui com as informações, são 8:13, 8:13 no programa Rota 89. Outra informação que nós temos aqui agora é de uma ação que foi realizada, inclusive pela Polícia Militar, Polícia Rodoviária Federal. Conseguiram localizar o suspeito de sequestrar o bebezinho Noah. Sequestro que aconteceu anteontem lá no distrito de Ponto do Astério, município de Firmino Alves, no sul da Bahia. Tem aqui a imagem do indivíduo caído, algemado, ao lado de um carro preto. Parece ser um Hyundai Tucson, né? O mesmo modelo, preto. É um Hyundai. Tá enxergando aí, meu filho?
4: É da Kia.
0: É da Kia?
4: Esse é o
0: Kia. É o Tucson? Não, Tucson. É da Kia?
4: Não. Esse carro é da Kia.
0: E o Tucson, o que marca é?
4: É da Hyundai.
0: Aí é Kia, meu filho, ou Hyundai. Olha direito. Ou tu vai trocar esse óculos. Presta atenção, já tá na tela aí. Ele, pra enxergar, ele tem que tirar o óculos. Esse é o único que eu já vi na vida. Eu tenho que botar pra enxergar melhor o óculos. Olha, a informação que chega agora ao nosso conhecimento, ouvintes, é de que uma ação conjunta da Polícia Rodoviária Federal, CIPRV e Itabuna, 21ª Corpim, resultou na prisão de um investigado, além também da apreensão de um veículo e de uma arma de fogo. O suspeito de envolvimento no sequestro do bebê Noah, de 1 ano, foi preso durante uma operação conjunta da Polícia Rodoviária Federal, da Companhia Independente de Policiamento Rodoviário Estadual, CIPRV, 21ª Coordenadoria de Polícia do Interior de Bicuí, na região de Bicuí, no sul da Bahia. Durante a ação realizada em Bicuí, pertinho ali de Firmino Alves, Firmino Alves e Bicuí. E Bicuí, cara, terra do São João. Você sai de Bicuí, ponto de você passa em Bicuí. Primeiro é Bicuí, depois de Bicuí tem tem um povoado que me falhou a memória agora o nome, depois vem Ponto do Astério. Ponto do Astério, Firmino Alves. E a Itaiá, e Bicuí, Itaiá, Ponto do Astério. Aí tem a rodovia federal. Aí de um lado você vai para Ibicaraí, do outro lado você vai para Firmino Alves. Durante a ação realizada, os policiais apreenderam um veículo que teria sido utilizado no sequestro e a arma. A prisão representa um novo desdobramento das investigações sobre o caso, que mobilizou as forças de segurança e provocou uma grande comoção regional. O bebê foi levado em Firmino Alves e encontrado em Liel. Sunoa foi levado na terça, no distrito de Ponto do Astério, em Firmino Alves. Após horas de busca, o bebê foi localizado na areia da Praia do Sul, em Liels, dentro de uma cabana, ao lado de um cachorro. Cachorro que protegeu Noah. Se eu fosse a família pegar, eu não sei nem se a família pegou esse cachorro, mas se eu fosse a família, pegava esse cachorro como um símbolo ali, um sinal da presença de Deus. A criança foi encontrada por um vigilante da Praia do Sul, em Ilhéus, e encaminhada para avaliação médica. O desaparecimento mobilizou a família, mobilizou toda a região. Graças a Deus, Noah foi encontrado. E queira Deus que esse suspeito, detido ontem pela polícia militar, seja o mesmo que sequestrou Noah. As informações, por enquanto, ao longo do dia de hoje, porque a prisão foi ontem à noite, ele foi encaminhado para a delegacia de Ilhéus, de Itabuna. Então hoje, ao longo do dia, que nós vamos ter informações nas páginas de notícia. E se for realmente este miserável que sequestrou Noah, que deixou o pai desesperado, que ele tome uma cadeia daquela violenta e não saia tão cedo. São 8:17, 8:17 no programa Rota 89. Quem está nos assistindo está vendo, ele está de camisa azul, deitado com a cara no capim lá, comendo terra, algemado, e o carro preto com as mesmas características do veículo que sequestrou o Noah. Parabéns aí à polícia pela resposta rápida para a família e também para a sociedade. Agora no programa Rota 89, são 8:18, 8:18, e eu tenho um recado importante para você, meu amigo e minha amiga, que está aí do outro lado nos assistindo. 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Dona Célia d'Alva, beijo pra senhora aí, obrigado pela audiência, tá bom? Minha potência psicológica. Seguindo com as informações no âmbito policial aqui do programa Rota 89, se liga nessa daqui, porque a polícia realizou uma mega operação na cidade, inclusive desarticulou um esquema criminoso, dando conta de que quatro homens foram presos na manhã de ontem durante a operação Transporting, deflagrado pela Polícia Civil da Bahia para desarticular um grupo criminoso investigado pela comercialização e distribuição de entorpecentes, drogas, Jequié, distribuía drogas. A operação foi realizada simultaneamente no bairro Jequezinho, Joaquim Romão, no bairro de Itapuã também, em Salvador, tudo junto. Ao todo foram cumpridos 6 mandados de busca e apreensão. Por que tudo junto? No mesmo momento que os policiais estavam entrando nas casas dos traficantes, no Jequezinho e no Joaquim Romão, foi o mesmo instante, eles dão o VAR, passa ali o comunicado, fecha o cronômetro e entra todo mundo junto. Lá em Itapuã, em Salvador, também entraram junto. É que horas entrar na casa? 5 horas da manhã? É. Fica ali contando. Ponteiro deu 5 horas da manhã, fechou, todo mundo entra junto. Tanto em Itapuã quanto no bairro de Quezinho, Joaquim Romão. Por quê? Pra não dar tempo os caras se comunicarem. Tem que ser o vá rápido, vá. Chegou, pegou todo mundo, pra não dar tempo mandar mensagem. entre os traficantes.
5: A casa caiu.
0: Caiu, 6 mandados de busca e apreensão foram cumpridos, 2 homens foram presos em cumprimento ao mandado judicial. Um de prisão preventiva e outro de prisão temporária.
6: Me dei mal, ó.
0: Se lascou. Os 3 presos em Jequié e o 4 localizado em Salvador foram encaminhados à unidade policial para os procedimentos legais. Ficava assim, os de Salvador mandava a droga que a galera saía distribuindo na região. Durante a ação foram apreendidos vários quilos de maconha, poções de haxixe e cocaína e 4 balanças de precisão, 11 aparelhos celulares, 2 motocicletas, R$ 2.000 em dinheiro e uma arma de fogo. Os materiais apreendidos passarão por perícia. São 8:21 no programa Rota 89. Preste atenção, pegue a visão. Nós vamos à parada, é bem rápida. Aproveite, grave seu áudio e mande no zap 739-8846-1549. É rápido, eu vou e volto.
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0: Jequié FM 8:21.
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5: São 8:30 no programa Rota 89. Bota o zap aí, meu filho.
6: Oi, irmão. Bom dia. Pede pra anunciar assim que possível esses programas de vocês que foi encontrado essa habilitação, um celular e um cartão Nubank aqui na entrada do da Vila Rodoviária.
5: Pronto, vamos anunciar agora. Foi encontrada a carteira de habilitação de Miguel Marcelino Santos Filho. Miguel Marcelino Santos Filho, filho de Miguel Marcelino Santos e Deir Brito Santos. Sua habilitação categoria D foi encontrada, tá bom, Potência? Entre em contato aqui com a direção da rádio.
7: Bom dia, Júnior Mascote. Aqui é o Fábio Sinalização. Falando, mandando um alô aí pra todos que estiver ouvindo a emissora aí. E pedir também, Júnior Mascote, não sei se foi você que passou o vídeo ontem que eu mandei
5: foi,
7: aí.
5: Foi eu mesmo.
7: Falando do cano de água aqui quebrado na Arthur Moraes. Na feirinha aqui.
5: Uhum.
7: Graças a Deus. Passando pra reforçar hoje aqui que o pessoal já veio, já consertou o cano, viu?
5: Não só passei o vídeo, como encaminhei o vídeo direto para o WhatsApp do Leonardo Novaes, que atendeu o nosso pedido e resolveu esse vazamento aí na Arthur Moraes. Obrigado, Léo.
8: Léo, Arthur do Destino, né, Júnior? Em primeiro lugar, bom dia, Júnior. Grande Júnior Mascote. Júnior, enquanto um ser humano sequestrou e abandonou um animalzinho criado por Deus, assim como o ser humano também, que Deus criou o ser humano, mas o ser humano virou aí, alguns seres humanos, né, virou aí essa coisa ruim. Um animal criado por Deus também foi lá e cuidou, né? Que coisa bonita, né, Júnior? Por isso que eu amo os animais, cada dia mais, viu? Doutora Roberta falava assim, ó, eu não gosto de gente, eu gosto de bicho. Grande Doutora Roberta. Um abraço, Júnior, bom dia, que Deus te abençoe.
5: Amém. 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
9: Bom dia, Júnior Mascote. Passando
10: bom dia.
9: Um dia abençoado para todos. Jequiense, é o Jota. Sou de Jequié, mas estou aqui em São Paulo. Descendo aqui neste tapete preto para Minas Gerais. Opa. Valeu, um abraço a todos.
5: Valeu, Potência. Olha, 5 homens suspeitos de integrar uma organização criminosa foram presos pela Polícia Militar na manhã de ontem no centro da cidade de Santa Inês, a terra dos dinossauros. no Vale do Jiquiriçá. A ação foi realizada por equipes do 19º Batalhão de Polícia Militar após diligências iniciadas em decorrência de registros de crimes violentos letais intencionais. De acordo com a informação da polícia, as guarnições receberam informações sobre um veículo preto que estaria transportando indivíduos armados. Diante da denúncia, os policiais montaram um bloqueio.
10: O bambu tá gemendo.
5: E aí o bambu gemeu. Durante a ação, os policiais apreenderam 5 armas de fogo, 283 munições.
11: Oh, meu Deus.
5: E o Fiat Palio preto usado pelos criminosos. Segundo informações levantadas durante as diligências, os suspeitos seriam oriundos do município de Gandu e também de Venceslau Guimarães e estariam em Santa Inês com a intenção de atacar integrantes de grupos rivais, PCC e Comando Vermelho, disputando Santa Inês.
12: Me dei mal, ó.
5: Os 5 homens foram conduzidos juntamente com as armas e as munições e também o veículo apreendido para a delegacia territorial da cidade de Santa Inês, no Vale do Jiquiriçá. São 8:35, 8:35 no programa Rota 89. Grave sua mensagem e mande no nosso zap 739-8846-1549.
13: Bom dia, Junião. Passando aqui para agradecer o nosso presidente que vai ganhar as eleições de virada. Pela escala 5x2 que ele aprovou. Vai ser ótimo para nós trabalhadores. Beijo, Júnior. Você vai chorar aí próximo domingo que vem, viu?
5: Eu adoro esses petistas. O Israel Júnior, do 93.

0: jogaram quase perto dentro da lagoa. A outra, onde tem uns banquinhos lá na lagoa, quebraram também. Então seria bom que os guardas, né, pudessem fazer mais ronda ali. Eu tenho uma semana correndo ali e eu vejo poucas vezes os guardas lá. Agora ontem a Polícia Militar deu um show, né, de segurança todo o tempo lá, aborda um, aborda o outro. Então, pra gente que tá fazendo caminhada lá, é bom, né? Sensação de segurança.
1: Pois é, a prefeitura inaugurou semana passada a Lagoa do Deba e o povo já tá quebrando as lixeiras. Eu sou a favor. Eu sou a favor do seguinte: pegou, quebra na lixeira, pronto. Quem foi? Foi fulano, pronto. Abre as mãozinhas aí. Pega um cacetete, mas bate pra deixar com a mão inchada, pra não aguentar nem fechar a mão. Pronto, pode ir pra casa. Por quê? Leva pra delegacia, vai gastar pneu da viatura, quem paga é a gente. Vai gastar gasolina, quem paga é a gente. Vai gastar tempo do policial, vai gastar tempo do delegado pra fazer termo circunstanciado de ocorrência, não. Pegou, quebrou a lixeira, quebrou o banco, abre a mão aí, filho, e pau. Mas deixa a mão inchada pra não aguentar fechar nem pegar um garfo ou uma colher. Não vai quebrar lixeira nem patrimônio público nunca mais.
2: É cheio de vagabundo.
1: Vagabundo tem que fazer assim. Mas não, aí pega, aí o outro tá aqui. Cadê a guarda? Outro, cadê a polícia? Gente, não pode ficar ali o tempo todo, 24 horas. Tem outras coisas pra fazer, pra fiscalizar. É a falta de educação do povo. Essa miséria que quebra banco, que quebra lixeira. Isso aí, mano, delegacia, cadê? Não resolve. Não resolve. Abre a mão e quebra o pau na mão, mas deixa a mão inchada. E vá pra casa agora, vá quebrar outro banco agora, seu filho de uma. Bota aí.
3: Eu juro. Vem com a embasa aí, Júlio. Pra liberar água aqui pro assentamento de Santa Cruz.
1: Assentamento
3: de
1: Santa Cruz.
3: Principalmente aqui pra rua de cima, que a rua de cima aqui tá sofrendo demais sem água.
1: Uhum.
3: Ele falou que ia soltar água de noite, só que tá soltando água só pra rua de baixo. Aqui em cima tá.
1: Assentamento Santa Cruz, ô dona Embasa, a água não tá chegando na parte alta do assentamento Santa Cruz. Ô Léo, Leonardo Novaes, veja o que é que tá acontecendo aí. Eu falo isso da questão, porque é o seguinte, quando eu era criança, que eu fazia algo mal feito, que eu quebrava alguma coisa, eu quebrava um prato, quebrava um copo, meu pai me dava uma surra, não quebrava prato mais. Não quebrava prato mais. Eu respondi alguém mal quando era criança. Respondia um adulto mal, tomava uma surra. Não respondia mais ninguém mal.
2: É.
1: Quem disse que surra não resolve? Resolve, amigo. Olha eu aqui. Olha eu aqui.
4: Bom dia, Júnior Mascote. Fala pra esse petista aí, alienado aí, que comentou agora aí que Lula aprovou a escala 6x1. Fala com ele que Lula não aprovou nada, não. Quem aprova é a Câmara de Senado.
1: É o Senado,
4: é o Congresso Nacional. Bom dia, Júnior.
1: Valeu, meu amigo, um abraço, bom dia. Outra coisa, é bom pegar aí essa galera quebrando, fazendo vandalismo e tirar foto, fazer vídeo, expor essa galera aí, pô.
5: Bom dia, GQFM. Quem? Os mal educados que quebrar alguma coisa nas praças, tem que ter câmera mesmo, tem que botar pra pagar.
1: É.
5: Botar pra eles pagar, custar, custo no bolso deles, de quem quebrar. Tem câmera.
1: Uhum.
5: Dá pra pegar quem quebrou e botar pra pagar.
1: É.
5: Tem que pagar pra ter educação com o que é bom.
1: Boa ideia.
5: Ter educação com o que é bom.
1: Concordo também. Pega a câmera, veja ali quem foi que quebrou. Ah, é menor de idade? Localiza o pai e a mãe pra pagar o prejuízo. É maior de idade? É quanto a lixeira? A prefeitura paga quanto? Ou melhor, a prefeitura ou a Inove paga quanto em uma lixeira dessa? Quanto é que custa uma lixeira dessa? Ah, é 100 reais? Um exemplo? Pronto, tem que pagar 100 reais. Quebrou a lixeira, tem que botar outra no lugar. Não pode pegar pra encher a mão de bolo e dar umas porradas na mão pra deixar com a mão inchada. Então, tem que pagar. Levar pra delegacia não resolve. Tanger também não resolve. Tange. A polícia chega, bate o pé, corre, se pica. Também é outra coisa que não resolve. Programa Rota 89, aqui no programa Rota 89, presta atenção que eu tenho um recado pra você. 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

de produtos naturais. São 8h42. Que time descarado o do Fluminense. Conseguiu perder em casa.

0: Segura aí. Pronto. Atenção, Palmeiras, tá preparado para ser bivice? Porque a final da Libertadores vai ser Flamengo e Palmeiras. O Fluminense é um time descarado. Tomou 2x1? 2x1 no Maracanã. Não vai conseguir ganhar lá no Chiqueirinho. Então pronto, hoje tem Flamengo. Batalha dura hoje, amigo. Hoje é faca nos dentes, seja lá o que Deus quiser. Porque jogar lá na Argentina, meu amigo, não vai ser fácil. Palmeiras não, pegou uma baba. O Fluminense uma draga. Perdeu do Flamengo, perdeu do Palmeiras. Agora vai ganhar de quem? Ninguém. E olha, é tão descarado esse time do Fluminense que poupou todo mundo domingo.
1: Facuma?
0: Tomou taca domingo, deixou o Flamengo na liderança, botou os titulares outro, tomou taca desse Palmeirinha. Pronto. Flamengo e Palmeiras na final da Libertadores. Preparem-se aí que o bivice tá chegando.
2: Tem que botar pra pagar.
3: Bom dia, Júnior Mascote, meu amigo. Deixa eu te falar.
4: Fala.
3: Eu morei 18 anos em Vitória da Conquista. Ah. Conheço aquela lagoa lá.
0: Sim. A Lagoa da Bateia, conheço demais também, já fui lá.
3: Conheço a Lagoa de Itapetinga.
0: Também conheço Itapetinga, tava lá domingo. E tava lotado lá domingo.
3: Com toda sinceridade, eu fui no final de semana na Lagoa do Derba.
0: Ah.
3: Não deixou a desejar em nada.
0: Não, tá linda, é verdade.
3: Muito melhor, muito mais bonita.
0: Muito.
3: Muito mais atraente que essas duas lagoas lá.
0: Sim, a da Bateia acabou, agora... amigo. Lá em Conquista, a Lagoa da Bateia tá cheia de mato, de tabua. Largada, abandonada, isso é fato. Itapetinga não, tive lá domingo e tava lotado e a lagoa lá Itapetinga, ela é, a prefeitura mantém, ela bem, é, mas ela é bonita também.
3: Assim, ó, eu sou a favor o seguinte, coloca câmeras, câmera de vigilância no monitoramento, porque, ô Júnior, o lugar que fizeram lá pra ciclista, os caras estão pegando patinete elétrico. Passa em alta velocidade, o cara quase atropelou minha pequena, velho.
0: Ô, velho, outra coisa, não é nem isso. Ontem eu tava pedalando lá, ontem eu fui na Lagoa do Deba pedalar. Eu dei uma volta, não consegui dar duas. Não deu pra dar duas voltas. Por quê? A falta de sinalização e a falta de educação dos pedestres impossibilita o ciclista de andar ali. Gente, tem a calçada que é pro pedestre correr e andar. As pessoas, os idosos, as idosas estão caminhando na faixa que é destinada para o ciclista, a ciclofaixa. Eu tentei pedalar, eu tive que parar 5 vezes. O povo caminhando no lugar destinado para o ciclista. Eu falei, ah, aqui não dá pra pedalar, não, esquece. Saí e fui pro Parque de Exposições pedalar. Não deu. São coisas que acontecem que eu fico assim, realmente é estarrecedor isso. E as pessoas não têm noção. Gente, a Lagoa do Derba tem a faixa vermelha, aquela pista vermelha, não é para caminhar. Não é para você correr. É para quem pratica ciclismo.
1: Entendeu?
0: A calçada é para você correr ou caminhar. Porque assim o ciclista não tem como andar ou dar uma volta no entorno da Lagoa do Derba. Não tem como. Não tem. 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
5: Bom dia, mascote. E aí? Bora fechar então.
0: Ah, meu Deus, é prosa ruim esse petista. Tu é doido. Ah, vai caçar o que fazer?
1: Calma, Júnior Mascote.
0: Da miséria, tu é doido. Aguento não. Ô, Potência. Ô, John, traga aí o que foi que aconteceu ontem no futebol.
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7: Bom dia, Júnior Mascote. Bom dia para você que acompanha o Rota 89. Libertadores da América. No Maracanã, primeiro jogo da semifinal entre Fluminense e Palmeiras. A equipe comandada por Abel Ferreira mostrou porque tem um pacto com esta competição. Apesar de um primeiro tempo melhor do Fluminense, quem mexeu no marcador primeiro foi o Palmeiras, com Flaco Lopes aos 45 minutos. Aos 40 da segunda etapa, Marlon Freitas fez o segundo gol. Na reta final do jogo, Wesley Natan descontou para o Fluminense o gol da sobrevivência. Uma noite inspirada do goleiro Fábio, que evitou uma possível goleada alviverde. As duas equipes voltam a se encontrar na próxima quarta-feira, dia 21, às 9:30 da noite, desta vez no Nubank Park. E logo mais, o Flamengo visita o Estudiantes da Argentina, partida com cara de revanche para os hermanos, já que foram eliminados nas quartas de final da competição no ano passado pelo rubro-negro. Nos pênaltis, Estudiantes e Flamengo se enfrentam às 9:30 da noite.
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7: E na Sul-Americana, com os gols de Reinier, Bernard e Thiago Borbas, o Atlético Mineiro venceu o Torque e vai ao segundo jogo com a vantagem de 3-0, podendo perder por até 2 gols de diferença. Eu volto com você, Júnior Mascote.
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0: Beleza. Estamos de volta aqui, são 8:48. Júnior Mascote. 8:48 no programa Rota 89. Olha, o vereador Bui Bulhões, ele teve uma iniciativa importante. O vereador Bui Bulhões, ele fez uma indicação e essa indicação dele foi aprovada pela Câmara Municipal de Vereadores. O que é que o Bui Bulhões quer? Ele está solicitando à Prefeitura Municipal de Jequié o asfaltamento da rua São Roque, o Sobocó. Sobocó da EMA. O Bu está solicitando o asfaltamento do Sobocó da EMA. Muito bem pensado. Ali tem uma praça bastante movimentada, meu amigo Ua. Tem ali estabelecimentos comerciais, meu amigo Alberico, aquele abraço. A pracinha do Jardim Paraná precisa ser asfaltada, isso aí. Essa indicação do vereador Bui é muito importante, visando atender uma antiga reivindicação dos moradores da antiga Gávea, Sobocó da EMA ou Rua São Roque. Segundo o Bui, a pavimentação é necessária para melhorar a condição de tráfego, garantir mais segurança dos moradores e facilitar o acesso de veículos e pedestres, proporcionando mais qualidade de vida a toda a comunidade. São 8:50 no programa Rota 89. Tem mais audições aqui no programa Rota. Nosso WhatsApp é o 739-8846-1549. O intervalo é rápido, eu volto já.
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6: Hora de ficar por dentro de tudo que aconteceu na última semana. Tem trabalho, tem serviço, tem um sol pra cada cabeça, viu? Ou dois, sei lá. Vocês sabem que a pavimentação segue avançando nos quatro cantos da cidade, né? Como aqui na rua Antônio Brandão, ao lado da Lagoa do Derba. O projeto já está quase pronto. E também na rua João Aguiar Ribeiro. Acesso que liga o São Judas e o Mutirão à Avenida Valdomiro Borges, realizando um sonho antigo dos moradores. E o desenvolvimento também chegou até a região do Rio do Mutum em Florestal, com a construção da ponte da comunidade. O equipamento vai contribuir para a mobilidade e a segurança de estudantes, condutores e pedestres que transitam pela localidade, facilitando o deslocamento e o acesso à região. Sábado que vem a gente está de volta com mais Minuto Jequié. Até lá!
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1: Muito bem, estamos de volta com o programa Rota 89. Das boas-vindas ao mais novo anunciante aqui no programa Rota 89. 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São 9 horas em Jequié, vamos movimentar os nossos repórteres Antônio Júnior pedindo passagem.
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1: Direto da Câmara de Vereadores de Jequié, onde acontece mais uma edição da Feliz que é a feira literária do sertão de Jequié.
2: Bom dia pra você, Mascote, bom dia aos ouvintes do Rota 89, Mascote. Feliz que é, Jequié, conosco aqui, Domingos Ailton, secretário de Cultura e Turismo. Jequié, ganhando esse presente, bom dia.
3: Bom dia, nós estamos iniciando agora a 10ª edição da Festa Literária Internacional do Sertão de Jequié com o Núcleo Cidade Sol da Neljibá, entoando inclusive o hino de Jequié com outras canções. Daqui a pouco teremos a mesa de abertura com autoridades, com a atriz Ana Cecília Costa, que já se encontra aqui com a gente. Teremos aqui durante o dia, hoje, amanhã e no sábado, várias palestras, e à noite, apresentações culturais na Praça Rui Barbosa, com a Feira do Livro. Durante todos esses dias, vamos receber jequeenses que têm projeção em vários lugares da Bahia e do Brasil, a exemplo da atriz Ana Cecília Costa, do cantor ou compositor Paquito, do músico Beto Martins, de Maribel Barreto, embaixadora da paz, que é também jequeense, que fará uma palestra daqui a pouco, de Júlio Almeida, que estará aqui conosco no sábado, falando da antiga Rádio Baiana de Jequié. Enfim, uma programação muito rica de palestras, de apresentações culturais. Lembrando que amanhã a gente tem um show de Rose Banda, e teremos lançamentos de livros, hoje terá uma apresentação de um texto dramático de Ana Cecília Costa, junto com Luciana Lira e o diretor teatral Paulo Ato. Então toda a programação está nas redes sociais da Feliz Que É, no site da Feliz Que É e no Instagram da Feliz Que É. Quantos dias? São 3 dias. Começa hoje, quinta-feira, amanhã, sexta, e no sábado, dia 17. Então, durante o dia aqui na Câmara de Vereadores e à noite na Praça Rui Barbosa.
2: Seu convite à população de Jequié, de nossa região, de todo o país?
3: Isso, estamos convidando todos para que possam vir aqui e prestigiar, que está muito linda a programação da Feliz Que É.
2: Essa orquestra que está tocando, de onde é de Jequié?
3: Jequié, o Núcleo Cidade Sol da Neljibá, que é um parceiro nosso e que está tocando nesse momento o hino de Jequié.
2: Pois é, obrigado a você, secretário, acompanhando de perto essas movimentações culturais aqui no município de Jequié. registrar também a presença, né, do ex-locutor, apresentador também da GQFM, Antônio Carlos, que está aqui prestigiando este grande evento na área de cerimonialista. E você vê já a população de Jequié, da nossa região, de todo o país, já começam a chegar aqui na Câmara Municipal de Vereadores, na Rua 2 de Julho, aqui na cidade de Jequié. Repórter Antônio Júnior para a GQFM, no programa Rota 89. Eu deixo com você, tá na Jequié, tá na melhor, mascote.
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1: Ah, potência. São 9:04, 9:04 no programa Rota 89. Presta atenção, pega a visão. Olha, o programa Rota 89 está no ar em nome dos maiores e melhores anunciantes do rádio de Jequié região. Quero falar para você da Inove. Atenção, moradores de Jequié, distritos e povoados, a empresa Inove solicita a todos que fiquem atentos aos horários da coleta de lixo na sua rua. 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A gente sai da Câmara de Vereadores e vamos agora direto para a Praça da Bandeira, onde está posicionado o repórter Del Santos. 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Para quem nos assiste através do nosso canal no YouTube, eu quero agradecer as mais de 100 telas ligadas agora, acompanhando o programa Rota 89, aqui a audiência total. Del Santos, ao vivo, direto da Praça da Bandeira, com você, potência.
4: Muito bem, Júnior Mascote, bom dia aos ouvintes do Rota 89. Estamos na Praça da Bandeira, onde hoje começa o feirão. Tipo, quase como se fosse o refim municipal, mas é do feirão da EPARC, Zona Azul. A Thailane está ao nosso lado, ela vai estar nesse todo aqui, durante todo o dia, para atender a esses clientes. 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Bom dia.
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4: Então, começa hoje até que dia?
5: Hoje é sexta e sábado, até 1 hora da tarde no sábado.
4: Só são 2 dias?
5: 2 dias e meio, na verdade.
4: 2 dias e meio. Pediu câmera, faça favor aqui, rapidamente. Tem aqui um banner, Júnior. Tem um rapaz que tá me auxiliando aqui. No final, fala o nome dele, para ele fazer o nome dele, né? Tem um zap aqui também, 739-9503-1033. Então, tá aqui o banner com todas as informações aqui. É fácil demais. Chegou aqui na Praça da Bandeira, tá aqui ao lado, no canto da praça, tá o todo branco com a pessoa da EPARC para trabalhar. Fala teu nome, irmão.
6: Binho,
4: fazer o nome de Binho. Binho da EPARC tá gravando aqui pra gente. Ok, Júnior, voltamos com você e o Rota 89.
1: Júnior Mascote. Valeu, Del, obrigado pela participação aqui no programa Rota 89. Vamos atualizar o caso Noah. Vamos atualizar sobre o caso Noah. Eu trouxe no início do programa a prisão de um suspeito. Mas a polícia acaba de confirmar que, na verdade, são 2 suspeitos que foram detidos na noite de ontem. 2 homens, um de 19 e outro de 42 anos, foram presos em flagrante, suspeitos de envolvimento no sequestro de um bebê de 11 meses, levado por um homem armado em uma praça no distrito de Ponto do Astério, município de Firmino Alves. Segundo a Polícia Militar, 2 suspeitos estavam em um Kia Sportage quando foram interceptados por policiais na BA-130, trecho do município de Bicuí, também no sul do estado. O veículo tinha as características semelhantes à do carro supostamente utilizado no sequestro do bebê Noah. Durante a abordagem, os policiais apreenderam um revólver calibre 32, 5 munições intactas, além de fraldas, leite em pó, lenços umedecidos, mamadeira, chupeta e outros itens, ó. Dentro do carro, com as mesmas características, a polícia encontrou munições, leite em pó. Se tinha 2 homens e não tinha criança, para que ele te pôr dentro do carro? Se tinham dois homens e não tinha nenhuma criança, para que lenços umedecidos? Se tinha um homem e se tinham dois homens dentro do carro e nenhuma criança, para que mamadeira? Para que chupeta e outros itens? Olha, levantou logo a suspeita. Os dois homens foram levados para a Delegacia Territorial de Itapetinga, onde foram autuados pelo crime de porte ilegal de arma de fogo a princípio, pronto. Para segurar a prisão deles, porte de arma. Receptação qualificada, porque o carro tinha os sinais adulterados. E também vão responder por sequestro e cárcere privado contra menor de 18 anos. De acordo com a Polícia Civil, eles permanecem custodiados à disposição do Poder Judiciário. As investigações continuam para identificar todos os envolvidos e esclarecer a motivação. Por que esses dois homens sequestraram Nua? Era para tráfico humano? Para vender para algum casal? Aqui no Brasil ou fora do Brasil? Porque Nua foi deixado em Ilhéus. Você já pensou que poderia Nua embarcar em um avião? Você já pensou nisso? Não, vamos parar para pensar aqui agora? Vamos parar para pensar? Presta atenção. Noa sequestrado terça-feira à noite, em Ponto de Astério. Os bandidos seguiram em direção a Itabuna. Noa foi encontrado na Praia do Sul, em Ilhéus, ao lado de um cachorro. Rapidamente, a notícia ganhou uma proporção muito grande. Provavelmente os caras ficaram com medo. Provavelmente, ó, pô, a gente já tá em todos os portais, todo mundo já tá sabendo o sequestro desse menino. Como é que a gente vai embarcar essa criança no aeroporto? Um exemplo que eu tô dando aqui, não é que vai ser assim, né? Mas pode ser que tenha acontecido isso. Já pensou na suposição de já ter alguém no aeroporto de Ilhéus esperando essa criança para embarcar? É uma possibilidade, não é um fato. Isso aqui é uma tese que eu tô lançando. Bacana? Por que Noa foi deixado em Ilhéus? Se os caras foram presos ontem em Ibicuí. Ibicuí para Ponto de Astério é um pulo, acho que dá 20 quilômetros, é muito perto. Muito perto. Os caras, que provavelmente são de Ibicuí, estavam já monitorando essa criança ali em Ponto de Astério. Monitoraram. Pode ser que alguém encomendou essa criança. Pode ser que o pai, uma suposição, pode ser uma rixa, uma vingança de alguém da família, vamos sequestrar aqui para dar um susto no pai, na mãe, alguém na família. É uma suposição, mas existe essa suposição também de tráfico humano. Se Noa foi deixado na Praia do Sul, Praia do Sul é perto da onde? Perto da onde? Do aeroporto Jorge Amado. Passou ali, aeroporto Jorge Amado. Você já pega ali a avenida em direção a Olivença, meu amigo. É setor sul de Ilhéus. E Noa foi encontrado em uma cabana de praia lá nas praias do sul, conhecido como a Praia dos Milionários, perto do aeroporto. Será que Noa iria ser embarcado em um avião? Será que alguém já tinha pago pelo Noa? Será que se trata de um tráfico humano? É uma suposição. Uma rixa com alguém da família? Vai saber. E tráfico humano hoje, meu amigo, é muita grana envolvida. Pode ser que os caras, ó, vamos deixar essa criança aqui, porque se a gente chegar no aeroporto com essa criança aqui, a gente vai ser preso. A notícia se espalhou rapidamente, suposição que eu tô dando. Vamos deixar a criança aqui, ó, e dar a pé. Os caras voltaram pra cena do crime, aonde Ibicuí, pertinho de Ponto do Astério. É uma suposição. Os caras foram presos ontem, estão na delegacia de Itapetinga. É uma suposição. Pode ser que não seja nada do que eu estou falando aqui, mas é uma tese. Pelos fatos. Praia do Sul, perto do aeroporto, sequestro. Pode ser tráfico humano. Pode ser. Não sei. São 9:13, 9:13 no programa Rota 89. 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Vamos dar passadinha no zap, Potência, o povo quer falar.
7: Vamos já viu o povo.
1: Fala aí, Cláudio do 3603.
8: Muito bem, Júnior Mascote, você anunciou aí agora a BID, né? Agora eu queria que você falasse para a população que tá ali ouvindo quem foi que trouxe a BID para o Brasil. Seria bom você lembrar disso aí, né? Cláudio Cruz aqui falando, viu?
9: Bom dia, Júnior Mascote. Eu queria saber aí se não tá tendo. Se tá tendo horóscopo. Por que não tá tendo horóscopo aí no teu programa aí?
1: Horóscopo,
9: eu quero saber por que não tá tendo. Saiu, não tá tendo mais? Como
1: tá, é? Madame Ariane, ela tá renovando o contrato, ela vai voltar, né, Caio? Madame Ariane vai voltar, ela que tem a previsão do horóscopo. Obrigado, o ouvinte tá sempre atento aqui no programa.
10: Tamo aí, ó, bolsonaristas. Ah. Tamo aí.
1: Pensa
10: que o Brasil vai ficar na mão de golpista, de Trump? Não, fica na mão dos brasileiros. Do ruim ou bom, fica na mão do brasileiro. É Lula mesmo. Lula é o brasileiro nato. Brasileiro de raiz.
1: É. Edinaldo da Silva Oliveira. Raiz, né, Edinaldo? É que rouba o dinheiro dos aposentados, né, Reinaldo? Que roubou o dinheiro da Petrobras, né, Reinaldo? Que diz pro vagabundo, pro bandido, que ele pode roubar o seu celular, né, Reinaldo? Ô, Reinaldo, é o seguinte, quando você for assaltado, não reclame não, viu?
7: Calma, Júnior Mascote!
1: Ô, Edinaldo, quando você for assaltado, quer alguém levar seu celular, não reclame não. Pense, ó, pô, o meu presidente falou que é pra tomar cervejinha, deixa levar. Não reclame, não vá na delegacia, não dê queixa, fique na sua. Trabalhar e comprar outro. Certo assim? Se alguém te assaltar, viu, Edinaldo? Fala, ô, pô, foi bem, Belula falou que era pra tomar uma cervejinha. Deixa lá, pô. Não reclame, não.
7: Oh, meu Deus.
1: Certo? O filho do Lula levava 300 mil de aposentadoria todo mês. Sabe onde é que ele tá morando? Na Espanha, no condomínio de Cristiano Ronaldo. E tu, tá onde? Tô perguntando, não sei.
11: Júnior Mascote, meu calabreso. Fique calmo.
1: Feliz pela desgraça do Brasil, né, amigo? Porra. Dá-me paciência, senhor. Fala, dona Cleusa.
12: Bom dia, Júnior Mascote.
7: Bom dia.
12: Da Assentamento Santa Cruz. Pedindo a Embasa, encarecidamente, que ela solta água para o Assentamento Santa Cruz, que nós estamos sem água. As crianças estão sentindo falta de um banho. Ixi. Com calor desse, a gente sem água. Solta água, Embasa, que nós estamos pagando sem ter o produto.
1: Oh, um cidadão desse aqui... Isso, não adianta nem você argumentar. Vamos lá. Tem conversão isso aqui, Caio?
10: Tamo aí, ó, bolsonaristas. Tamo aí. Pensa que o Brasil vai ficar na mão de
1: uma pessoa dessa tem solução?
10: É, golpista? Ó. De Trump? Não. Fica na mão de
1: Trump com... Não tô entendendo. Não tô entendendo nada aí agora. O que tem a ver Trump no Brasil? Quem tem Lé com Cré aí, meu amigo? Mas entender cabeça de petista é um negócio sério.
13: Bom dia, Júnior.
1: Se estudar.
13: Um bom dia aí pra você.
7: Bom dia.
13: E todos aí. Oi, Júnior. Tudo é farinha do mesmo saco.
1: É?
13: Tudo é ladrão.
1: Ó.
13: Se a gente for botar chucar, a gente não dorme.
14: Bom dia, Júnior Mascote. Não discute não, Júnior Mascote. Não discute com esse tipo de gente não, que não tem mentalidade nenhuma. Pergunta pra ele aí se ele gostou da Paulista, tá toda destruída com aqueles drogados. É o que ele quer? Que nego vem aqui, invada a casa dele, pinche tudo, ele vai gostar? Isso é um trouxa.
15: Bom dia, Júnior Mascote. Esses dois petistas aí, insanos, não deixo de falar, insanos, apanhador de ladrão. Rapaz, insanidade. Ô Júnior,
1: oi.
15: Esses caras aí não sabem ler. Nunca foi, parece que nunca foi escola. Entendeu? É um energúmeno. Manda estudar. Porque eles é doente, doente. Pra mim.
16: Bom dia, Júnior. Paulo aqui da Cachoeirinha. Deixa eu te falar, Júnior. Pede esse povo da Embasa aí pra soltar água pra gente aqui. Todos os dias tá faltando água. E desde ontem que não cai nenhuma gota. Pelo amor de Deus.
17: Bom dia, bom dia, bom dia, Júnior Mascote. Tudo bem com você, Júnior?
1: Tudo bem.
17: Ô, Júnior. Júnior falou aquele dia que tem gente que odeia ele. Ô, Júnior, eu já gosto do programa seu, Júnior. E já gosto do senhor, que o senhor é servidor. O senhor é servidor pra todo mundo, Júnior. Lembra daquele óculos que o senhor me deu?
1: Aham.
17: Eu me lembro até hoje, Júnior. O senhor é servidor. Amém. Quem fala mal do senhor, Júnior, fala mal de Deus. What? Sabia disso?
1: Não.
17: Isso é esse mequetrefe que fica aí, não tem nada pra fazer, Júnior. Fica falando mal dos outros.
18: Bom dia, mascote.
1: Bom dia.
18: Sobre essa criança aí que Deus resgatou.
1: Sim.
18: Disse que tinha pintado o cabelo da criança também quando tava dando banho lá no hospital de lá. Tá soltando tinta.
1: Vixe.
18: E tem bruxaria também, que esse povo faz feitiçaria. Esses animais aí.
1: Deus é.
18: Muito obrigado.
19: Bom dia, Júnior Mascote. Rapaz, esse pessoal é tão assim. Não sei nem a palavra falar certo, falar direito, né? Burro. É, eu não posso chamar de burro, que eu vou estar ofendendo os burros. Mas se Lula ganhar essa eleição aí, ele não tem nem como governar. Que o Congresso tá todo contra ele. Nada que ele quiser, nem o que ele quiser vai ser aprovado. 4 anos aí, o Brasil ficará mais atrasado ainda.
20: Bom dia, Júnior Mascote. Seu programa é de notícia ou virou um programa de política?
1: No, política é notícia, se você não sabe. Não sabia não, minha amiga? Então faz o seguinte, a partir de hoje você não assiste mais nenhum canal de TV, nenhum programa de jornal que fale de política. Porque aqui, pelo que eu entendi, eu trouxe vários assuntos pertinentes. E aqui não fala só de política não, mas vamos lá, conclua seu pensamento.
20: Porque você fica exaltando sempre o bolsonarismo.
1: Eu exaltei o bolsonarismo aqui? Você ouviu falar alguma coisa? Exaltar? Eu mostro os erros do governo atual. Quem é que tá no... Ei! Você do 3885, ei, moça! Quem é o presidente?
21: Júnior Mascote.
1: Eu não. Quem é que rouba dinheiro de aposentado? Mas continue, vá.
20: Porque o bolsonarismo, a gente viu no 8 de janeiro que só leva o ódio, né?
1: Ó pra aí. Ah, é? Só leva o ódio? Pronto. Eu gosto de desmascarar petista, eu adoro isso. Ó, vamos lá. Vamos lá, quer dizer que só leva o ódio, né? Vamos lá, ó. As cantoras baianas Daniela Mercury e Margarete Menezes não se manifestaram publicamente sobre a morte de Netinho. Netinho do Milaninho. Margarete Menezes é o quê? Ministra da Cultura. Daniela Mercury, botaram alguma nota lá de pesar da morte de Netinho? Não, porque Netinho não vota no PT. Viu, vida? Fala, vida, fala mais, vai.
20: Porque são pessoas que não tem escrúpulo algum.
1: Ah, é, né? Fala isso pra Margarete Menezes e Daniela Mercury. Não fizeram nem a notinha de solidariedade à morte de Netinho. Ah, esqueceu da Avenida Paulista, vida? Domingo, o que foi que os vândalos fizeram lá? Quem é que não tem escrúpulo? Tá todo mundo errado? Tá. Depedraram Brasília, depedraram. Mas quebraram também a Avenida Paulista no último domingo. Algum ônibus foi lá pegar o pessoal, levar pra cadeia e condenar 14 anos? Não. Então, ó, não vem com fazer comparação, não, porque a equiparação é desigual.
22: Bom dia, Júnior Mascote. Que essa rádio eu não perco. Mas se tomar que essa política passa logo pra ver se vocês param de falar de política. Vamos falar na saúde, falar em Deus, falar na saúde.
1: Em Deus a gente já fala todo dia. Tem um programa de manhã, né, Gaio? Tem um programa de Deus. Começa que horas? 5:30? Ah, de noite, pronto, é. De noite pra ouvir a palavra de Deus. Mas é notícia, minha amiga. É o que tá movendo, é o que movimenta o Brasil, é o que movimenta a sua vida, minha amiga. Você que tá falando aí, perguntando se só fala de política. A senhora quando vai no mercado, é a política. A senhora quando vai na feira, depende da política. A senhora quando abre sua geladeira, depende de política. A senhora quando acorda, depende de política.
2: E esse dinheiro aí, filho, tá tudo pelo meio daquele banco lá, que o filho de Bolsonaro pegou dinheiro pra fazer um filme pra papai.
1: Foi?
2: Filme de quê? De bandido? Que ele não fala que vai fazer um filme de bandido, do Zobo.
1: Ah, e você esqueceu que Lula recebeu 30 milhões por fora. Pelo menos o do Flávio Bolsonaro foi patrocínio declarado. Agora, o de Lula, o Vorcaro disse 30 milhões por fora. Por fora. Pra dar o Lula, você sabia disso? Tu soube, Caio? Pois é, o Vorcaro deu 30 milhões de reais para fazer o filme documentário do Lula, só que o Lula recebeu por fora. Ô, amigo, pelo amor de Deus, vai, vai pesquisar, a fera, não vem falar bobagem aqui não, pô.
3: Verdade, mascote, é o Netinho, o cantor, o excelentíssimo
1: bobagem,
3: cantor.
1: Bobagem, que hora dessa.
3: Cantor Netinho, ele não era petista mesmo não, e essas mulheres, essas daí não deu nota de pesar nenhuma não, infelizmente elas...
1: Foi só mentira. Ficaram quietas.
3: Verdade, com
1: não
3: certeza.
1: É? Deveria falar alguma coisa, eu gosto do programa que todo mundo ouve, é petista, quem não é petista, tá todo mundo ouvindo a gente, isso que é bom.
21: Foi. Bom dia, Júnior Mascote.
1: Bom dia.
21: Audiência aqui.
1: Dia.
21: Ô, Júnior.
1: Oi.
21: Bolsonaro, Flávio, o pessoal não sabe nem quem é tu, Júnior, pelo amor de Deus, você é profissional.
1: E eu sou o quê?
21: Faça um trabalho profissional.
1: Você é petista.
21: De levar a notícia para o povo, esquece esse diabo de política, rapaz.
1: Ô, vida, você do 7901, a política rege a sua vida, rege a minha, rege a nossa. Nós estamos em um período eleitoral. Ah, então quer dizer que não tem que noticiar só porque você não gosta de determinado candidato. Ô, amigo, pelo amor de Deus. Me deixe. Pelo amor de Deus.
2: Ô, filho, de Lula eu não vi falar nada de Flávio Bolsonaro.
1: Não ouviu falar de Lula? Do filme, do dinheiro do filme? Fala de novo aí.
2: Ô, filho, de Lula eu não vi falar nada de...
1: Porra, tu não tem o celular na mão não, bicho. Reginaldo, 74008. Dá um Google aí, filho. Não passa vergonha, não. Dá um Google aí e fala assim, Vorcaro, filme de Lula. 30 milhões por fora pra fazer o documentário. Mas aqui eu perdoo, né? Falta de conhecimento.
2: Ô, filho.
1: Ó.
2: De Lula eu não vi falar nada de...
1: Claro, não ouviu falar porque não te interessa. Se tu quiser saber, tu vai lá dar uma pesquisada que você encontra. Ah, meu papagaio, viu? São 9:25. Intervalo, volto já.
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1: GQFM 9:25.
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2: Vamos conferir agora as previsões finais do zodíaco.
1: Capricórnio, Aquário, Peixes.
2: Capricórnio, a lua pede reflexão no trabalho. Comunique-se com sabedoria, pois exageros atrapalham resultados e saúde. Cor verde, número 21.
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2: Aquário, analise finanças e investimentos. Cuidado com exageros em amizades e afetivo. Equilibre a autoestima, pois excessos atrapalham seu desenvolvimento. Cor branco, número 32.
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2: Peixes, avalie posturas em família e projetos futuros. Não negligencie fatores importantes. Analise tudo com verdade e sabedoria. Cor azul, número 12. Obrigada pela companhia. Espero você no próximo programa com novas previsões e muita energia positiva. Até a próxima.
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1: Hora de ficar por dentro de tudo que aconteceu na última semana. Tem trabalho, tem serviço e tem um sol pra cada cabeça, viu? Ou dois, sei lá. Vocês sabem que a pavimentação segue avançando nos quatro cantos da cidade, né? Como aqui na rua Antônio Brandão, ao lado da Lagoa do Derba. O projeto já está quase pronto. E também na rua João Aguiar Ribeiro, acesso que liga o São Judas e o Mutirão à Avenida Valdomiro Borges, realizando um sonho antigo dos moradores. E o desenvolvimento também chegou até a região do Rio do Mutum em Florestal, com a construção da ponte da comunidade. O equipamento vai contribuir para a mobilidade e a segurança de estudantes, condutores e pedestres que transitam pela localidade, facilitando o deslocamento e o acesso à região. Sábado que vem a gente está de volta com mais Minuto Jequié. Até lá.
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1: Você que é pai, que é mãe, adote, crie, leve seu filho para uma igreja antes que o marginal e o traficante o adote para sempre. Fiquem todos com Deus e na boa companhia do Lucas França. Meu nome é Tchau, obrigado.

Hoje é dia 15 de outubro, dia do professor. Mês de outubro é um mês muito especial, né? Dia das crianças, dia de Nossa Senhora Aparecida, dia do professor. Eu quero que você preste bastante atenção nessa mensagem de hoje. Eu começo dizendo o seguinte: o sapo mora na lagoa, tem água por perto, mas não lava o pé porque não quer. Você já ouviu já? Você já cantou isso pro seu filho, pra sua filha? Você também já cantou: o sapo não lava o pé, não lava porque não quer? Ele mora lá na lagoa, não lava o pé porque não quer, mas que chulé. Já cantou essa cantiga de criança? Gente, essa musiquinha pode nos fazer pensar em algumas atitudes da vida adulta. Às vezes sabemos que precisamos mudar. Temos condições de dar o primeiro passo, mas continuamos adiando, deixando para depois, para amanhã, para outro dia, para outra oportunidade, e vai adiando. Você sabe que precisa mudar e vai adiando. É a pessoa que deseja paz em casa, mas insiste em responder com grosseria. Quer recuperar a confiança, mas continua mentindo e fazendo coisas erradas. Pede uma nova oportunidade, mas repete as mesmas atitudes. E ainda existe aquela desculpa: eu sou assim mesmo. Cuidado, cuidado, cuidado. Essa frase pode virar uma autorização para nunca melhorar. Ter um temperamento difícil não nos dispensa de aprender a tratar os outros com respeito. É claro que nem toda dificuldade se resolve apenas com força de vontade. Há mudanças que exigem ajuda. Há mudanças que exigem ajuda, tempo e apoio. Mas precisamos de honestidade para reconhecer quando estamos enfrentando uma limitação e quando estamos evitando a nossa responsabilidade. Na convivência, o chulé pode ser a reclamação constante, a palavra que humilha, a mania de culpar os outros. Gente, a pessoa se acostuma com o próprio comportamento e não percebe o desconforto que espalha ao redor. Ei, se você se identificou com essa mensagem, peça agora, peça a Deus força para mudar e faça a sua parte. Escute uma correção, reconheça um erro, peça perdão e transforme uma atitude concreta. Antes de reclamar do chulé dos outros, fale conferir como estão os nossos próprios pés.

Lucas França tá no ar, amanhã mais viva, na manhã mais alto astral do seu rádio. Que coisa boa, hein? De que é hoje, dia 15 de outubro, dia do professor. Viva o dia do professor hoje, hein? Um dia tão especial e a gente vai fazer uma enquete também especial em homenagem ao dia do professor já, tá bom? Pra você ganhar prêmios, pra você participar, pra você ajudar o Lucas França a fazer a maior festa do rádio a partir de agora. Manhã de sucessos até o meio-dia. 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Obrigado pelo carinho aí. A turma tá ouvindo, hein? 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A partir de agora, manhã de sucessos. E você já sabe, sempre com uma programação toda especial para você participar com a gente, para você ajudar o Lucas França a fazer amanhã mais alto astral do rádio. 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Senhoras e senhores, eu volto já, não sai daí não, porque tem Minuto News, vamos atualizar as informações. Daqui a pouquinho tem o repórter dos preços baixos, trazendo as informações do comércio, tem a sua participação. Vamos abrir o baú pra matar a saudade, tudo isso na melhor.

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13: A melhor em primeiro lugar, hora certa com notícias. Agora faltando 7 minutos para as 10, a partir de agora vamos atualizar as informações porque tá tudo acontecendo e quem ouve amanhã mais completa do seu rádio fica sabendo de tudo. Jornalismo simples do jeito que o povo gosta com ele. Alô, Souza Andrade, bom dia, eu quero ouvir sua voz.
14: Bom dia, Lucas França.
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17: Atriz Ana Cecília Costa retorna à sua cidade natal para participar da Feliz Que É e receber homenagem da Câmara Municipal. Flávio Bolsonaro continua à frente de Lula, 46% contra 44%, aponta pesquisa.
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17: E diretora Ana Cecília Costa retorna a Jequié, sua cidade natal, para participar da Feliz Que É, evento que começa hoje e vai até o próximo sábado. Na ocasião, a artista será homenageada pela Câmara Municipal com a comenda Anésia Cauaçu, por iniciativa do vereador Haroldo Brito. A Feliz Que É, festa literária internacional do sertão de Jequié, completa 10 anos e está sendo realizado no plenário da Câmara de Vereadores. A entrega da comenda à atriz jiqueense que está na novela das 18 da TV Globo será na tarde desta quinta-feira. A primeira pesquisa Quest para o segundo turno divulgada ontem mostra o senador Flávio Bolsonaro com 46% das intenções de votos contra 44% do atual presidente Lula. É a mesma diferença da última pesquisa divulgada na véspera do primeiro turno, 2 pontos percentuais. 9% dos eleitores disseram que votarão em branco ou nulo e 1% se diz em indeciso. A Quest entrevistou 2.154 eleitores com 16 anos ou mais entre os dias 10 e 13 de outubro. A margem de erro é de 2 pontos percentuais para mais ou para menos, com nível de confiança de 95%. A pesquisa foi registrada no Tribunal Superior Eleitoral.

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começar, o Lucas França quer saber de hoje. E aí, bonita, tudo certinho? Que bom que você tá com o rádio ligado, tá ouvindo o Lucas França a partir de agora, na manhã mais feliz, na manhã mais alto astral, e tem prêmios a partir de agora, viu? Capricha aí no seu alô. Senhoras e senhores, hoje o Lucas França quer saber, valendo de presente, pá de ingresso pro Cine São José. Eu tenho aqui 10 fichas, baluarte e diversões, lá no Cine São José também. É maravilhoso. E tem um kit com os biscoitos Bahia. Hoje tá valendo no dia do professor. Que coisa boa, hein? A enquete de hoje tem que ser sobre o dia do professor. Claro, DJ, não pode ser diferente, não. Tem que ser sobre o dia do professor, a nossa enquete de hoje. E claro, né? A nossa homenagem especial para essa classe que merece todo o nosso respeito. Falar que professor é importante, todo mundo fala, não é verdade? Mas o que é que você tem feito aí, principalmente os nossos líderes, né? Os nossos líderes políticos, o que é que tem feito para valorizar essa classe tão importante? É o que eu digo, falar que professor é importante, todo mundo fala, mas e na prática, né? O que estamos fazendo por quem ensina, não é verdade? Então, meu respeito, carinho e agradecimento a todos os professores que transformam vidas todos os dias. Gente, sem vocês, professores, imagine aí, hein? Imagine um mundo sem professores. Sem professores, ouvinte, nenhuma profissão existiria. É, toda profissão precisa de um professor. Por trás de cada conquista, existe alguém que ensinou, estava lá com paciência. Não, é por aqui, ó, faz assim, faz, não, tá errado, o jeito certo é, você tem que fazer assim, não, tá errado. É o professor, né, gente? Toda profissão, por trás de toda profissão existe quem? Um professor. Ei, coisa linda demais, viu? Ele que te ensinou, te incentivou e que fez toda a diferença, tá bom? Então hoje é dia de homenagear quem transforma vidas por meio do conhecimento. Inspira, inspira futuros. Com dedicação e muito carinho.

0: eu me empolgo, eu me empolgo com a música professora, eu me empolgo. É Ataúfo Alves. E não sai da mente. Se não sai da mente esta lembrança.
1: Ele quer ser cantor.
0: Eu tô feliz, bestalhado. Ó.

0: Começou! E a partir de agora o Lucas França quer saber, viu? E claro, nossa homenagem a todos os professores, né? Professora Joalice, foi minha professora de alfabetização, lá do Educandário Nossa Senhora das Graças. Ei, Projoá! Te amo, Projoá!
1: Sobre a calçada.
0: Final de ano, mais um ano, hein, Pro? A gente tá na formatura ainda do Cantar Nossa das Graças. E claro, a Pro Jolice é maravilhosa, viu? Minha professora de alfabetização. Pro Jolice, ainda do Cantar Nossa das Graças. Nosso reconhecimento a todos os professores e professoras que fazem a diferença na vida de tantas pessoas. Vocês merecem todo o nosso respeito e admiração. A partir de agora, o Lucas França quer saber. Responde aí, vai no WhatsApp da melhor, 988461549. Conta pra gente aí. O Lucas França quer saber qual professor marcou a sua vida, hein? Tive vários. Já falei aqui da professora Joalice, professora Edna Pinheiro, no Colégio Antônio Pinheiro. Pro Edna, claro, marcou. Professor Zé Carvalho também, que é um exemplo. Então, manda mensagem no WhatsApp da melhor aí, vai. No dia do professor, Lucas França quer saber qual professor marcou a sua vida. Conta pra nós aí, vai. Qual foi o professor que marcou a sua vida? Isso, manda pra nós aí. E se você preferir, se você sentir no coração querer falar algo mais pro professor, me conta aí, você já mentiu alguma vez? Inventou alguma mentira pro professor alguma vez? Hein? Você já contou alguma mentira pro seu professor inventando alguma desculpa? Porque não fez aquela lição? Porque não fez aquela lição? Você acredita que Bernardo chegou pra professora e falou: Pro, eu não fiz a lição, não, Pro, a lição de casa, porque eu fui pra caminhada de ACM Neto. Foi. Aí a professora falou: pelo amor da mãe, meu caro Bernardo, você não fez a lição, não, foi. Aí ele chegou e botou pra cana: não, Pro, eu não fiz porque eu fui pra caminhada de ACM Neto. Ai, papai! Bernardo não mentiu não, viu? Bernardo falou a verdade. É, ele não fez porque ele tava na caminhada mesmo. Ele não mentiu não. Mas você já mentiu alguma vez? Hein?

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0: agora 10h32. Passa muito rápido, né? 10h32 já, viu? Hoje, no dia do professor, o Lucas França quer saber qual foi um professor que marcou aí a sua vida, hein? Conta pra gente. Eu quero saber, eu tô curioso, no 988461549. Tem presente, tenho aqui par de ingressos pro Cine São José, tem ingressos, fichas, 10 fichas para você se divertir no Baluarte Diversões, lá no Cines, lá no São José Vila Gourmet. Também tem de presente um kit com os biscoitos Bahia. Gente, estou recebendo aqui minha amiga Célia, querida. Eu chamo carinhosamente como Tia Célia, tá por aqui da comunidade São Lucas, isso mesmo. Tia Célia, antes de fazer esse convite especial, Tia Célia, tem algum professor que marcou a sua vida que você lembra? Você estudou onde, Tia Célia? Bom dia, tudo bem, Tia Célia?
1: Bom dia a todos, né, do Jequié FM.
0: Isso.
1: É uma alegria e um prazer estar
0: bom,
1: aqui
0: tia,
1: hoje.
0: Que bom.
1: Para poder falar um pouco da nossa festa.
0: Isso.
1: Da comunidade São Lucas. Sim.
0: É, dia do professor hoje.
1: Dia do professor. Hoje a nossa comunidade também vai estar homenageando todos os professores, entendendo que ser professor é uma dádiva,
0: verdade,
1: de Deus.
0: É,
1: né? É um dom que a gente não. É tão representante o professor, ele marca tanto na vida nossa, né? Enquanto aluno, enquanto professor também, né? E isso é importante a gente lembrar.
0: Isso mesmo.
1: Então, muitos professores, né? Que eles fizeram parte, né? Da nossa vida, na nossa formação. E muitos do que hoje nós somos, devemos aos professores,
0: né? É verdade, Estudou onde, Tia Célia?
1: Eu estudei no IEP.
0: No IEP. E teve algum professor que marcou a sua vida? Que você lembra? Esse professor aqui não sai da minha memória. Essa professora aqui, não tem como esquecer dessa professora.
1: Tem sim, né? Como faz muito tempo que tinha a professora Detinha.
0: Sim.
1: Né? Que era, embora seja rígida, mas ela nos ajudou muito,
0: isso,
1: né? Do que nós somos hoje. É, professor Raimundo. É, muitos, hoje a gente só tem a agradecer quando a gente olha que a gente teve toda essa construção, toda essa formação, porque eles se dedicaram para isso, eles cumpriram a missão,
0: que,
1: né? Muitos
0: linda.
1: Deles não estão mais aqui entre,
0: verdade,
1: nós, né? Que a gente ora a Deus, né? Pela salvação de cada um deles. Mas que na memória da gente ele permanece vivo, sim.
0: Isso mesmo. Agora 10h35, vamos falar, gente, da festa da comunidade São Lucas. De 15 a 18 de outubro. Então começa hoje, né, Célia? Qual a programação de hoje? Passa pra gente aí.
1: Sim, começa hoje o nosso trido, né? Em louvor a São Lucas.
0: Isso.
1: É, hoje, a primeira noite desse trido, temos como celebrante o padre Osto Ribeiro, ele que é pároco da matriz Santo Antônio de Brejões.
0: Isso mesmo.
1: Ele vai estar aqui conosco. Vai ser um momento muito especial, porque ele é muito querido entre nós. E os homenageados de hoje, a gente tem a Pastoral da Caridade, a Ação Social, Grupo Filhos do Padre Pio, Pastoral do Dízimo, Pastoral do Surdo, a GES.

0: aquela comunidade é um sinal de Deus naquela região, né? A gente tem feito um trabalho de evangelização, de visitas aos lares com muita evangelização. E temos também, né, as nossas programações, atividades rotineiras da nossa comunidade.
1: Isso mesmo, é uma comunidade muito especial, como a tia Célia disse. É, todos que vão na comunidade de São Lucas se apaixona pela recepção, né? É um povo vivo na fé, isso que faz toda a diferença mesmo, viu? É, e esse ano, o tema da festa, qual é o tema da festa desse ano da comunidade de São Lucas, Célia?
0: Igreja, povo de Deus em comunhão e missão.
1: Que vai até que dia festa? Dia 18, não é isso?
0: É.
1: O dia festivo é quando?
0: O dia festivo é dia 18 de outubro.
1: É. Hoje, dia 15, começa com o padre Washington, não é isso? É. Passa a programação pra gente aí, Sérgio. Até o dia 18. Os padres que vão estar presentes lá.
0: Os padres que vão estar presentes dia 15, hoje, né? Começando a nossa festa, com o padre Osto Ribeiro, como falei anteriormente. Ele é pároco da matriz Santo Antônio de Brejões. Vai estar hoje nos prestigiando.
1: Isso.
0: Amanhã, sexta-feira, dia 16, vamos estar com o padre Kleber Silva Santos, ele que é vigário da paróquia Nossa Senhora Aparecida, aqui em Jequié. No sábado, a nossa terceira noite, é padre Alberto Cardoso. Ele também é vigário da paróquia São Francisco de Assis, aqui em Jequié. E o dia festivo, o grande dia da festa, o nosso padre é o nosso querido padre Roberto Oliveira, né? Que é o nosso pároco também, pároco da Catedral de Santo Antônio de Jequié.
1: Isso mesmo, que vai ser um dia muito especial também, um dia festivo, no domingo, dia 18. Qual horário no domingo, Célia, que vai ser?
0: Às 19 horas, todos os dias, às 18h30, começa com o Terço Mariano.
1: Sim.
0: Então a gente já convida todos os legionários,
1: certo,
0: todo o povo de Deus, para iniciar com esse momento forte de oração. E em seguida, às 19 horas, vamos ter todos os dias a Santa Missa. Então, um momento, né, que a gente vai estar aí mostrando a nossa devoção ao nosso padroeiro São Lucas.
1: São Lucas, isso mesmo. Célia, deixa eu mandar um abraço especial aqui, um alô especial para essa equipe, né? É você, claro, né? É a coordenadora, a Franciele Aragão, é o meu amigo Clécio, o grande Cleciano, o Carlos Luiz, a Marielle, a Patrícia, a Rosimeire, Marilene, a Leia. Faltou alguém, Célia?
0: É só destacando, esse Carlos Adelso é Adelso da Ação Elétrica,
1: isso,
0: né?
1: Isso mesmo, tio Del.
0: É presença também,
1: isso,
0: né?
1: Mesmo.
0: Forte na nossa comunidade. Sim, em toda a comunidade, embora não estão aqui descritos, porque aqui a gente está o conselho, mas
1: verdade,
0: a gente tem uma comunidade forte, atuante. Quem for lá vai ver o carisma, o acolhimento de todos envolvidos na festa. Então, cada membro da nossa comunidade merecia estar aqui, mas como a gente tem que restringir
1: isso
0: ao conselho
1: mesmo,
0: eles são todos representados por nós.
1: Que bom. A pergunta aqui, ó, o ouvinte quer saber, a Elisângela quer saber se depois da missa vai ter quermesse, vai ter cachorro quente, vai ter coisa pra comer, Lucas França. Pergunta pra tia Célia aí, vai ter, tia Célia?
0: Com certeza.
1: Já é tradição, né?
0: Tradição, e quem já conhece a nossa comunidade sabe que os bolos lá são deliciosos.
1: Coisa,
0: né?
1: Boa, viu?
0: Tortas doces, salgadas.
1: Todas as noites, então, depois da missa, vai ter a quermesse.
0: Presença certa.
1: Maravilha.
0: A passar pelas nossas barracas.
1: Isso.
0: Vá pra missa já entendendo que, terminando a missa, vamos ter as nossas tradicionais barracas.
1: Pronto,
0: nossa quermesse.
1: Então,
0: todas muito recheadas de muitas coisas deliciosas.
1: Célia, obrigado, viu, Célia? Durante esses dias, até o dia 18, pode contar com o apoio da GQFM. Vamos sim divulgar todas as noites aqui, tá bom? Obrigado, Célia.
0: Eu que agradeço em nome de toda a nossa comunidade São Lucas por ter aberto esse espaço aqui pra gente divulgar e dizer que Deus continue abençoando você, Lucas.
1: Amém.
0: Você que é Lucas,
1: isso,
0: né?
1: Isso mesmo.
0: Você que é Lucas.

0: com certeza um devoto de São Lucas.
1: Verdade.
0: E que é só sempre um prazer estar aqui nessa FM de grande audiência.
1: Amém.
0: Muito obrigado, muito obrigado.
1: A festa
0: obrigado
1: vai mesmo ser linda, tenho certeza disso. Obrigado, Célia. 10h43 agora.
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0: oficial da música boa, Amado Batista, Gustavo Lima, Alucinação, eita cantiga boa, que você ouve no Sonzão da Melhor. E aí, tá na hora de ouvir o povo? Fala comigo que eu sou seu amigo Lucas França, quer saber hoje no dia do professor, aquele professor que marcou a sua vida, você já inventou alguma desculpa, já mentiu para o professor, já? É sério, falou que não fez atividade, porque isso, aquilo, outro. Conta pra nós aí, vai. No zap zap da melhor, 988461549.
1: Bom dia, bom dia, bom dia, Lucas França.
0: Fala, Paulista.
1: Na área, aí, rapaz, Paulista, não, professor. Beleza? Foi meu professor, foi uma professora. Marcou a minha vida, minha adolescência, né? Tava com 17 anos, fui minha professora de inglês, velho. Ô, oh, rapaz, que professora. Eu ia pra escola só pra...
0: Oh, yeah.
1: A aula de inglês eu não perdia só por causa dela. Me apaixonei por essa mulher, que é uma coisa de adolescente, tá ligado, né? Essa eu não esqueço nunca, nunca, nunca, obrigado, nunca, nunca. Essa aí, mas não aprendi nada de inglês, mas eu aprendi tanta coisa na minha cabeça com essa mulher.
0: Ô, Paulista, eu prefiro não comentar, Paulista, viu? Coloca o áudio de Paulista ainda pra esse cabelo. Ô, Paulista, vai dormir que tô mais sono, Paulista, vai.
2: Da França, bom dia.
0: Bom dia.
2: Eu quero deixar hoje abraços e beijos para todos os professores. Quero lembrar da minha infância, que eu aprendi a ler no Sameado, aqui no Jiquezinho.
0: Sim.
2: Com a dona Minalva.
0: Olha só que
2: com
0: coisa.
2: A professora do Alto da Coelba, a diretora, quer dizer, dona Georgina, né, que Deus a tenha. E no Polivalente, Colégio Polivalente, aos professores, todos eles que fez parte da minha vida.
0: Pronto.
2: E Deus abençoe a todos, que seja hoje um dia maravilhoso para todos.
0: Valeu.
2: Beijo, professores.
0: Gostei, gostei. Homenagem, né? Valeu.
3: Oi, Lucas, tudo bem? Aqui é Marla do Mandacaru.
0: Mala!
3: Ô, Lucas,
0: bonita.
3: Os professores se passaram na minha vida. Que mais marcou a minha vida foi a Pró Tereza, que ela mora aqui e eu fiquei sabendo que, graças a Deus, ela ainda é viva. Ela mora lá pro lado do viveiro. É, foi a professora Tereza e a professora Ana Pires. A professora Tereza foi professora minha de português.
0: Sim.
3: É, na quarta série, e a professora Ana na terceira série. A professora Ana Pires, porque ela nunca falava o meu nome, ela só me chamava de Helena. O meu nome era Marlene, mas ela só me chamava de Helena.
0: Olha só.
3: E a professora Tereza, porque
0: mesmo,
3: ela passava os exercícios para mim, e aí eu escrevia errado, era a palavra, eu mais escrevia errado, era erva doce. Aí eu não sei como é que eu escrevia, ela me colocava para me escrever
0: erva doce
3: 100 vezes.
0: Aí você escrevia camomila.
3: Aprendi, não. Mesmo depois.
0: Era Eva Doce, você escrevia camomila.
3: Ela me colocava assim. Ela, você vai fazer 100 vezes. Eu fazia 100 vezes aquela mesma frase de Eva Doce. O nome de Eva Doce, Eva Doce. Eu enjoava, as meninas davam muita risada de mim. E eu tenho uma. Fico muito feliz porque esses dias uma pessoa me falou que ela ainda existe ainda. Ela ainda mora lá no Viveiro.
0: Ô, meu amor, que coisa.
3: Essas duas professoras mais marcaram a minha vida.
0: Obrigado,
3: tá,
0: viu, Mala?
3: Bom dia.
0: Você é maravilhosa, Mala. Obrigado. Su vai falar, então fala,
4: bom
0: Su.
4: Bom dia, Lucas. Bom dia a todos. Lucas, quero parabenizar todos os professores, né? Que todas as outras profissões vêm através do professor, né, Lucas? Para você ser um radialista, você precisa de um professor. Para você ser um policial, você precisa de um professor. E para até mesmo para você ser professor, precisa de um professor. Então,
0: verdade,
4: né, meus parabéns a todos.
0: Verdade.
4: Os professores, vocês fazem parte, né, da nossa vida, do nosso futuro, né, do nosso dia a dia. Parabéns, professores.
0: Verdade.
4: Né, que Deus continue abençoando vocês, né, e que os governantes melhorem o salário de vocês, porque vocês são merecedores.
0: Verdade, verdade.
4: Lucas, os professores que marcaram a minha vida, né, foi a minha professora de alfabetização, Edneuza, né, Marina Penalva, na região de Florestal, no Rio do Antônio, essas duas guerreiras, e os alguns demais professores. Tive um professor, né, Florestal, que hoje é escrivão da DEANDE, que é professor Marcelo.
0: Tá vendo?
4: Né, esse marcou, assim, um pouco da minha vida, porque o meu sobrenome é muito difícil, né, Luca, de se pronunciar. Nenhum outro professor acertou falar.
0: Qual é o sobrenome?
4: Falar o meu sobrenome. E o professor Marcelo, escrivão da DEAN,
0: acertava.
4: Era o único professor que falava o meu sobrenome. Né? Então, meu muito obrigada a cada professor que passou pela minha vida, que fez parte da minha história e continua fazendo até hoje, né?
0: Que bom, que bom.
4: Não só são esses três mais que eu citei, mas foram vários. Então, meu muito obrigada a cada um deles, né? E Lucas, coloca meu nome na oração, coloca meu nome na promoção. Quero ganhar esse biscoito Bahia, viu?
0: Pronto,
4: Lucas?
0: Sim.
4: Tomar aquele cafezinho reforçado, aproveitar que lá em casa tá sem nada pra tomar café, então
0: biscoito
4: vai me ajudar muito.
0: Ô, Su, ela escreveu aqui, Ariel, o sobrenome dela. Eu vou. Eizig. Lê aqui pra mim, Ariel. Vem aqui pra mim, ó. Ela escreveu aqui o sobrenome dela. Eizig. Será que é isso, Ariel? Eizig. Ô, Su, grava um áudio aí falando seu sobrenome pra ver se a gente acertou. Eizig. Rapaz, que mulher chique, diferente, viu? Grava um áudio aí, Su. O seu sobrenome pra ver se a gente acertou aqui, viu? Gravou, já gravou, Ariel. Olha só com. A instantaneidade do rádio, né, velho? Que coisa boa, viu? Ó.
4: Lucas, o meu sobrenome é Eizig.
0: É, quase. Eizig, a gente acertou. Oi. Parabéns, viu? Senhora Eizig. É. Obrigado, Su. Dia do professor, Lucas França quer saber. Qual professor que marcou a sua vida, hein? Conta pra gente aí alguma história. Conta pra gente aí, você já mentiu pro professor, falou que não fez a lição porque fez isso, aquilo, aconteceu isso? Inventou alguma história pro professor? Ah, não fiz a lição de casa porque o bujão estourou lá em casa e queimou o meu rap todo. Tá toda essa história aqui. Olha que cena, viu? Eu não fiz a lição de casa porque o botijão explodiu lá em casa e queimou minha lapiseira, meu lápis tudo, pró.
5: Bom dia, Lucas. Ai, que susto. Prazer, como sempre, falar com vocês. É a professora que marcou a minha história, chama-se Rudinalva. Ela lecionava no professor Firmo na Feirinha.
0: Olha só.
5: E hoje, o pouco que eu sei, eu agradeço primeiramente a Jesus Cristo e depois a ela.
0: Que bom, que bom. O Ariel quer dizer, então, que você já falou que o cachorro comeu a prova, Ariel.
6: Desculpa que a gente
0: Fala nesse microfone aí, como foi essa?
6: Era a desculpa que a gente mais usava. O cachorro comeu meu trabalho.
0: Oh, meu Deus do céu, é umas histórias que a gente dá risada depois que passa, né? O cachorro comeu meu trabalho, professor. E agora que.
6: Só quando a gente é professor que a gente vem.
0: É desse
6: entender
0: jeito.
6: Entender como é que funciona o nosso curso.
0: Ariel, que alegria receber você aqui, meu irmão, viu? Ariel Fotografias, foi ele, gente, que fez todos os registros fotográficos da terceira carreata Kid de GQ, aquelas fotos lindas. O Ariel estava lá registrando tudo. Parabéns. Vamos falar da carreata Kid daqui a pouquinho, mas eu quero que você agora abra o seu coração hoje no dia do professor. Qual professor, Ariel, que marcou a sua vida, que você volta no passado, você fecha o olho e você lembra, ó. Você estudou onde, Ariel? Onde foi que você estudou?
6: Primeiramente, bom dia.
0: Bom dia, Ariel.
6: É uma honra estar aqui presente com você, né? E hoje, dia do professor, eu quero primeiramente parabenizar todos os professores, aqueles que fazem parte da nossa vida, né? Importante na nossa educação, na nossa caminhada. Eu sou muito grato.
0: Importância incrível, né, Ariel?
6: Aos meus professores. Primeiramente, minha primeira professora foi minha mãe.
0: A sua mãe.
6: Que me ensinou tudo dentro de casa. E ela é professora também, trabalha na educação básica, na educação infantil. É uma pessoa assim, uma professora exemplar e que é minha inspiração.
0: É um orgulho, né, Ariel? Sua mãe é maravilhosa, Ariel.
6: Que me fez me tornar professor também.
0: É isso.
6: Sou formado em educação física, trabalhei em escola.
0: Verdade.
6: E então, pra mim, é uma honra ser professor. Minha tia Nete também, né, que é minha madrinha também, que é professora.
0: Isso mesmo.
6: Além de outros professores também que passaram, né, que eu estudei na escola, nosso amiguinho, quando era, né, no prezinho
0: ali. Lá no Joaquim Romão.
6: Joaquim Romão, tia Selma.
0: Verdade.
6: Tia Anitta. E no Presidente Médici e no Modelo. Foram as escolas que eu estudei. E no, na UESB também, né?
0: Isso.
6: Foram os locais que eu.
0: Educação física formou isso. Mas qual professor que marcou sua vida no Médici? Lembra aí de algum no Médici aí?
6: Ah, no Médici foram vários professores.
0: Foram vários.
6: Tem o professor,
0: né?
6: Carlos de Educação Física, tem professora Janaína de Inglês, professora Olga de Artes.
0: Que memória boa, viu?
6: Tem vários professores que eu lembro daquela época.
0: Que legal, viu? Além de inventar essa desculpa que o cachorro comeu o trabalho, você tinha uma outra desculpa, Ariel? Já contou alguma mentira já? Que o cachorro comeu, que o cachorro só fez rasgar, mas aí faltou durex pra colar?
6: Não era muito de mentir, não. Mas era aquele aluno que segurava o cartaz na hora
0: de apresentar
6: o trabalho, né?
0: Que legal. Ariel, meu irmão, alegria receber você aqui. Há quanto tempo eu convido esse homem pra vir aqui? Ariel, vai lá pra gente poder falar. E a correria é grande, eu sei que a sua agenda realmente é uma agenda super lotada. O ouvinte que está acompanhando a gente agora e quer conhecer mais sobre Ariel nas redes sociais, como é que tá lá nas redes sociais, Ariel? Passa aí.
6: Podem procurar lá Ariel Fotografias, certo? Isso. Porque eu trabalho com ensaios fotográficos, aniversários.
0: Gente, o cabo é bom, viu, gente?
6: E
0: o cabo é.
6: Para casamentos, vocês podem procurar lá também Arquivo PH, arquivo.ph, arquivo ARCHIVO.ph, que é exclusivamente para casamentos.
0: Isso. Lá em Ariel Fotografias, no seu Instagram, tem um link para esse arquivo PH?
6: Tem sim.
0: Pronto. Então vai lá agora para você conhecer Ariel Fotografias lá no Instagram. Segue lá, Ariel Fotografias no Instagram. Ariel, meu irmão, ontem eu estava baixando os arquivos das fotos da Carreata Kids. Que é aquilo, Ariel? Aquilo ali, rapaz, você conseguiu contar uma história através daquelas fotografias, Ariel. A sensação que eu tive olhando foto por foto, cada foto daquele registro ali foi contando uma história. Desde o início, quando o trio Fubica chegou, você registrou. Aí a chegada do padre abençoando as crianças com a imagem Nossa Senhora Aparecida, até o carro pipa na Praça da Bandeira. E, meu irmão, foi incrível, Ariel, viu?
6: E foi um momento muito lindo, né? E foi uma honra poder fazer parte desse momento. E assim, quando eu vou fotografar, eu vou viver o momento junto com as pessoas, né? Então, pra mim, isso é maravilhoso. É o que me faz também ter esse olhar, observar o que tá acontecendo. Já desde o início, as crianças correndo, brincando, com seus carrinhos ali. Isso pra mim é maravilhoso.
0: Tem uma foto, Ariel, que você tirou na avenida, uma criança puxando um carrinho. Não, vai ser uma caçamba, que você pegou um ângulo assim, que juntou o asfalto e a caçambona. Parecia, rapaz, que era uma rodovia mesmo, velho. Aquele contraste, né? Do caminhão e o asfalto e a criança puxando na cordinha. Incrível, viu?
6: Isso é bacana.
0: São detalhes, né, Ariel? Isso que faz toda a diferença. Irmão, muito obrigado, viu, Ariel? Então, ó, atenção, merece um carrossel com muitas fotos ali, porque, rapaz, cada foto mais linda do que a outra. E a gente vive hoje em um mundo, né, Ariel? Tão. As pessoas é tão instantâneo, né? Tudo tão passageiro, e as fotos têm esse poder, a fotografia tem esse poder de guardar essas recordações, né, Ariel? Faz toda a diferença.
6: Com certeza, o momento passa, mas as fotos ficam.
0: Isso mesmo. Ariel Fotografias no Instagram, tem lá o contato também, o telefone de contato?
6: Tem
0: o
6: telefone de contato também, só clicar no link da bio, tem o contato lá.
0: Que coisa boa. Obrigado, Ariel. Nada, sucesso. Faltando um minuto para as 11. Vai lá para você conhecer os trabalhos lá do Ariel. Vai lá no Instagram. Você vai se encantar, viu, com o que eu tô falando. Ariel Fotografias no Instagram. Segue lá.
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3: Hora de ficar por dentro de tudo que aconteceu na última semana. Tem trabalho, tem serviço, tem um sol pra cada cabeça, viu? Ou dois, sei lá. Vocês sabem que a pavimentação segue avançando nos quatro cantos da cidade, né? Como aqui na rua Antônio Brandão, ao lado da Lagoa do Derba. O projeto já está quase pronto. E também na rua João Aguiar Ribeiro, acesso que liga o São Judas e o Mutirão à Avenida Valdomiro Borges, realizando um sonho antigo dos moradores. E o desenvolvimento também chegou até a região do Rio do Mutum, em Florestal, com a construção da ponte da comunidade. O equipamento vai contribuir para a mobilidade e a segurança de estudantes, condutores e pedestres que transitam pela localidade, facilitando o deslocamento e o acesso à região. Sábado que vem a gente está de volta com mais Minuto Jequié. Até lá.
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9: Correios passam a disponibilizar coleta para descarte de eletroeletrônicos. SAC oferece emissão gratuita de identidade para crianças e adolescentes neste sábado na Bahia.
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9: Todas as 6.868 agências dos Correios que têm o serviço Balcão Cidadão passam a disponibilizar o serviço de coleta de eletroeletrônicos pós-consumo. O serviço é gratuito e recebe equipamentos de até 30 quilos. Serão recebidos itens como celulares, notebooks, tablets, fones de ouvido, cabos e outros eletroeletrônicos de pequeno porte que devem ser acondicionados em uma caixa aberta de até 1 metro cúbico. Pilhas, baterias e lâmpadas, no entanto, não poderão ser descartadas no local. O serviço de atendimento ao cidadão SAC vai realizar neste sábado, dia 17, atendimento exclusivo para crianças e adolescentes para emissão gratuita da nova carteira de identidade nacional. Para emitir o documento, a criança deve estar acompanhada do pai ou da mãe e apresentar certidão de nascimento original. Se o documento estiver plastificado, também será necessária uma cópia simples. A primeira via da carteira de identidade nacional é gratuita e utiliza o CPF como número único de identificação.
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2: Hora de ficar por dentro de tudo que aconteceu na última semana. Tem trabalho, tem serviço, tem um sol pra cada cabeça, viu? Ou dois, sei lá. Tivemos a feira de saúde no residencial Mandacaru 1, levando exames, consultas e diversos procedimentos para perto da nossa população, ampliando o acesso aos serviços de saúde e garantindo mais cuidado e atenção para todos. E eu não poderia deixar de falar da inauguração do Centro de Estudos e Formação em Educação de Jequié, equipamento importante para o aperfeiçoamento do Magistério Municipal. E para fechar com chave de ouro, o município realizou a posse de 415 novos servidores que vão atuar na Educação de Jequié, a maior posse dos servidores municipais da história. Bem-vindos e boa sorte a cada um que chega para somar forças na Educação de Jequié. Sábado que vem a gente está de volta com mais Minuto Jequié. Até lá!
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2: Hora de ficar por dentro de tudo que aconteceu na última semana. Tem trabalho, tem serviço, tem um sol para cada cabeça, viu? Ou dois, sei lá. Vocês sabem que a pavimentação segue avançando nos quatro cantos da cidade, né? Como aqui na rua Antônio Brandão, ao lado da Lagoa do Derba. O projeto já está quase pronto. E também na rua João Aguiar Ribeiro, acesso que liga o São Judas e o Mutirão à Avenida Valdomiro Borges, realizando um sonho antigo dos moradores. E o desenvolvimento também chegou até a região do Rio do Mutum, em Florestal, com a construção da ponte da comunidade. O equipamento vai contribuir para a mobilidade e a segurança de estudantes, condutores e pedestres que transitam pela localidade, facilitando o deslocamento e o acesso à região. Sábado que vem a gente está de volta com mais um Minuto Jequié. Até lá.
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0: melhor em primeiro lugar, hora certa com notícias. 11:48, vem pra cá, Souza Andrade, eu quero ouvir sua voz.
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2: Gari fica cego ao ser atingido por pedra jogada em cachorro. Câmara dos Deputados aprova projeto que amplia limite de faturamento do MEI.
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2: Que ficou cego após ser atingido por uma pedra durante o trabalho vai receber uma indenização no valor de R$60 mil por danos morais e estéticos. O caso aconteceu na cidade de Araçaí, interior de Minas Gerais. A pedra foi arremessada pelo motorista do caminhão de coleta que tentou acertar um cachorro e errou o alvo. Este fato ocorreu em 2018, mas somente agora a justiça decidiu pela compensação. Em sua defesa, a prefeitura, que terá que pagar a indenização, questionou a decisão da justiça. Disse que o gari também teve culpa, já que teria surgido atrás do caminhão. A Câmara dos Deputados aprovou o projeto de lei que amplia o limite de faturamento para enquadramento do microempreendedor individual MEI. Atualmente, o valor do faturamento da MEI está em R$80. Em 2027, esse faturamento subirá para R$110 mil. Já no ano seguinte, em 2028, R$140 mil. Agora o texto segue para o Senado Federal.
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11:51. Preste atenção, aumente o volume do rádio, vamos ouvir os sinos. Os sinos estão anunciando que chegou a hora da graça. Chegou a hora do milagre. Coloque agora o seu copo com água sobre a mesa, bem pertinho do rádio. Isso, e nesta água, gente, nesta água será depositada uma gotinha de luz, de muita paz, muita saúde e prosperidade para você e toda a sua família. Disse o Senhor Jesus: aquele que beber da água que eu lhe der, nunca terá sede. Porém, a água que eu lhe der fará dele uma fonte que vai jorrar para a vida.

0: Jesus é o Senhor do Universo. É Jesus. É Jesus. O Príncipe da Paz.
1: Jesus.
0: Ele veio para salvar todas as criaturas da terra. Jesus veio para perdoar os nossos pecados. Jesus, ele é o médico dos médicos. Jesus de Nazaré.
1: Jesus, ele tem poder.
0: Ele veio para curar todas as doenças, todos os males.

Pelo sinal da Santa Cruz, livrai-nos Deus, nosso Senhor, dos nossos inimigos. Em nome do Pai, do Filho e do Espírito Santo. Amém. Você já pediu ao Espírito Santo que ajudasse a mudar alguma atitude sua? Às vezes, ouvinte, às vezes precisamos aprender a escutar mais. Precisamos aprender a ter paciência e reconhecer os nossos próprios erros. É também nas pequenas atitudes que a presença de Deus se manifesta. Ouvinte, em qual situação você mais precisa da luz do Espírito Santo hoje, hein? Já vai entregando, já vai falando aí. Vamos agora, como gesto de amor, de muita fé, vamos colocar a mão sobre o rádio, como se todos nós estivéssemos de mãos dadas com Jesus de Nazaré.

Vamos juntos rezar a oração que Jesus nos ensinou com muita fé. Pai nosso que estais nos céus, santificado seja o vosso nome. Venha a nós o vosso reino. Seja feita a vossa vontade, assim na terra como no céu. O pão nosso de cada dia nos dai hoje. Perdoai as nossas ofensas, assim como nós perdoamos a quem nos tem ofendido. E não nos deixeis cair em tentação, mas livrai-nos do mal. Amém! A paz de Cristo e o amor de Maria para todos vocês, ouvintes. Vamos agora nos preparar e abrir as portas da nossa casa para receber a Mãe de Jesus, a nossa Mãe Maria Santíssima. Ela já chegou, ouvinte, ela já está aqui. Abra as portas do seu lado, da sua casa, e repita comigo essas palavras.

0: Nossa Senhora vem nos ensinar a fazer aquilo que Jesus mandar. Chegou a hora, ouvinte. Chegou a hora, o milagre vai acontecer. Vamos todos juntos beber desta água. Água da fonte, água milagrosa. Que o Senhor Jesus abençoe. E ao beber desta água, agradeça. Meu bom Jesus, tu és o médico dos médicos. Opere meu corpo este grande milagre, Senhor. Senhor, perdoa as minhas falhas. Senhor, me ensina a amar de verdade o meu próximo. Abençoe, Senhor, os quatro cantos da minha casa. Abençoe a minha família. Eu bebo desta água, pois eu creio. Serei este o remédio que vai me curar agora em teu nome, Jesus. Em nome da Virgem Maria. Amém. Meu bom Jesus da Lapa, obrigado. Muito obrigado. Pois todos os dias, em todos os pontos de vista, bebendo esta água, eu vou cada vez melhor. Em nome do Pai, do Filho e do Espírito Santo. Amém.
1: Cura, Senhor, onde dói. Cura, Senhor, bem.
0: Fiquem todos com Deus. Vem aí.
1: Cura, Senhor.
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0: E 12 minutos em Jequié, a capital das mulheres mais bonitas da Bahia, e as crianças também. Estamos chegando com o programa Ari Moura comunicando aqui pela Jequié. Isso, e você liga, participa.
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0: Pronto, todo mundo, já pode ligar. 3525-8977 é o telefone da comunicação, e tem o WhatsApp também, 988-461549. 988-461549. O WhatsApp, e tem também o YouTube. Já tô acessando aqui, deixa eu clicar aqui, plum, abriu, deixa eu ver se abriu aqui. Vamos ver se abre aqui o programa Ari Moura comunicando.
2: Oh, meu Deus.
0: Já tá aqui, ó, o bonitão, como diz John, é o lindão, sei lá como é que John chama aí. Tá abrindo aqui, tem um comercial, aí vem outro.
2: Olha
0: comercial.
2: Hora.
0: Pois é, a gente vai aqui abrindo, abrindo, vai abrindo. E aí quando pede aqui comercial, aí você clica aqui e diz, não, não quero comercial, não. Pular, pula. Aí quando você bota aqui, pula. Aí ele pula.
3: Isso daí só aparece pra quem não é assinante, que é o seu caso.
0: É o meu caso.
3: Por isso que aparece essa publicidade.
0: Pois é, já tô aqui nos estúdios da GQFM. Tem aqui o banner do programa Ari Moura comunicando. Você encontrar esse banner aí no Café de Itaúna, ali na Travessa Costa Brito, já sabe que é do programa Ari Moura comunicando, ali com toda a equipe. A equipe do programa Ari Moura comunicando. Hoje é quinta-feira, 15 de novembro de 2020.
3: De novembro?
0: Não, de outubro. Agora você pega, porque 15 de novembro é feriado, eu já tô querendo outro feriado. Pega aí uma música, a professorinha de Ataúfo Alves. A professorinha de Ataúfo Alves. Pois é, hoje é 15 de outubro de 2026. Estamos aí na contagem regressiva para as eleições do segundo turno. Aqui na Bahia nós vamos ter que votar, porque as eleições de segundo turno vai também para presidente da República, com dois candidatos aí, né? O presidente Lula da Silva e o candidato Flávio Bolsonaro. Vamos ver o que é que vai dar. É dia 25, olha, seu título tá tudo legal, guarde o título aí, fica, deixa num lugar fácil, porque aí você pode realmente acessar, pegar, e também se você não achar o título, leva a identidade com foto. Pode ser a habilitação de motorista ou então a carteira de identidade com foto, para você votar aí no segundo turno. Se você não votou no primeiro turno, você pode votar no segundo turno. Agora tem que justificar, né? Tem que justificar. Olha a hora! 12 horas e 14 minutos. Achou a professorinha de Ataúfo Alves? Tá saindo no áudio ainda, é? Foi Ezequiel que ligou aí. Um abraço para Ezequiel, tá ligando direto, sempre reclamando a falta dos ônibus coletivos lá pra Vila Rodoviária. É, quem é? É lá de São Paulo? Quem é lá de São Paulo, rapaz? Que é?
3: Joel Nunes?
0: Não, Regis. Regis. Regis parece que tem parente também lá na Vila Rodoviária e sempre tá pedindo um alô lá pros parentes dele. Agora você, Regis, já tem dois finais de ano que você não vem. Vamos marcar pra vir esse ano, pra gente marcar aí uma confraternização lá na, eu já marco lá no espaço de eventos de Cida, lá na Café Filho. Espaço de eventos de Cida. Olha, já chegou ele? Vamos ver lá.

0: Verdade, viu? A minha primeira professorinha, professora Tânia Rabelo. A escola era aqui na Avenida Rio Branco, viu? Eu morava na Damião Vieira, onde meu pai tinha a loja Casa do Zé Talho. Passei lá há poucos instantes. Um abraço a essa turma boa aí da rua Damião Vieira. Passei há poucos instantes aí na Damião Vieira. Foi a primeira rua que eu morei aqui em Jequié. E a minha primeira professorinha foi a professora Tânia Rabelo. Tânia Rabelo era filha de Dona Sula e seu Nena Senhorinho. Moravam ali também na rua Damião Vieira. Ela abriu uma escolinha. A farda da gente era assim de marinheiro. Eu e Chico, o irmão dela. Mas a gente brigava, viu? E eu, você não sabe, foi que eu aprontei com a professora. Ali naquela esquina onde tem uma ótica, tem um lado, é um bar, na entrada para Jerônimo Sudré. Do lado de cá, era uma casa antiga e ela era meio rebaixada. Ela não era na mesma altura da rua da Avenida Rio Branco na época, não. Era meio rebaixada. Ela abriu a escola e tinha aquelas janelão com aquelas travessas. E eu peguei uma travessa dessa, vocês não sabem, foi o que eu fiz com essa travessa, viu? Pois é, minha primeira professorinha foi professora Tânia Rabelo. Com isso, eu estou prestando homenagem a todos os professores pelo seu dia, o dia de hoje, o dia 15 de outubro de 2026. E lembro também a figura do professor José Gomes, professor de contabilidade no IERP, aonde eu me formei em contabilidade à noite, um professor aplicado, um professor esforçado, mas os alunos como eu eram uns relapsos, a gente não estudava e não dava importância às aulas do professor Zé Gomes. Que saudade, viu, professor, do senhor, o senhor que foi um senhor professor, que se esforçava muito para ensinar a gente não queria aprender. Vocês de hoje, jovens, se esforcem e valorize seus professores. E hoje aqui no programa Ari Moura Comunicando, vamos ligar aí com os professores, porque nós vamos também amanhã, né? Fazer o sorteio de um pudim, o pudim da Isa. Pudim da Isa, bote o seu nome aqui, escreva, liga aqui para o YouTube, liga aqui para o WhatsApp da rádio aqui.
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0: Amanhã, no final do programa, a gente faz aqui o sorteio. Tá chegando ele, tá chegando ele. Chama ele aí. Eu tô lhe chamando logo agora porque você também é professor. Parabéns pela sua profissão de professor. Professor de música, né? Também. Isso. E queria saber, você lembra quem foi sua primeira professora?
2: Eu não lembro. Lembro. Tinha professora Goy.
0: Professora Goy,
2: lá onde foi? Do Pau Ferro.
0: No Pau Ferro?
2: É, que eu morei 2 anos lá, 2002.
0: E foi na época que você estudou.
2: Exatamente.
0: Começou a estudar.
2: Comecei a estudar 2002, 2004.
0: Foi,
2: fiquei,
0: né?
2: 2 anos nessa escola, hein? Professora Goy, escolhendo o Mickey.
0: Lembro até o nome da escola.
2: Lembro,
0: né?
2: Da escola. E foi uma professora muito fundamental na minha vida, né?
0: Sim.
2: E com certeza. E eu tenho duas pessoas na minha vida que são pessoas incríveis, que fizeram da minha vida o profissional, a pessoa, ser humano que eu sou hoje, no sentido, assim, educacional, né? Que é meu pai de consideração, que é o Gerivaldo Gomes, ele é vice-diretor do CEP Reis Pacheco. E tenho mais duas pessoas, na verdade. A professora Ariadne, que certa vez, eu sempre falo que foi um dos maiores conselhos vindos de uma mulher na minha vida. Ela ficou 2 horários, Ari Moura, 2 horários de escola. Eu nunca vi um professor fazer isso. Ela, é como a Bíblia não diz que tem o pastor deixa as 99 pés atrás da outra, de uma que se desgarrou. Ela sentou comigo e deu os maiores conselhos na minha vida. E eu lembro que uma outra vez também, a professora Lídia Barreto, um abraço, professora Lídia Barreto, hoje aposentada também, faz parte do meu crescimento. Tive muitos bons professores, mas não poderia citar essas 3 pessoas que são pessoas fundamentais na minha vida, e a todos os meus companheiros, colegas de profissão também da área de professor, aos professores de matemática, português, licenciatura em inglês, todas as áreas, aqueles que são educadores, porque é uma classe que realmente precisa ainda mais ser valorizada, né, Ari Moura?
0: É, com certeza.
2: Você sabe disso. Fica aqui o meu abraço e um feliz dia do professor a todos os professores.
0: A todos os professores, olha a hora! 12:21, nós vamos ao primeiro bloco comercial. Daqui a pouco, o tempo e a temperatura e as manchetes do blog Ari Moura Comunicando. Tem um bocado de notícia hoje, viu? Tem uma porrada de notícia aqui no blog arimoura.com.br. A gente volta daqui a pouco.

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0: Olha a hora! 12:28, 12:28 em Jequié. Vamos lá em cima, JR, vamos lá em cima.
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0: Pois é, vamos aí ao tempo e a temperatura em Jequié. O tempo em Jequié amanheceu até ameaçando chuva aqui em volta da cidade. Eu levantei cedo e vi fechado o tempo. Eu digo, ó, vai chover, mas na verdade a previsão de chuva é para amanhã, mas o tempo abriu nesse momento, o tempo está aberto aqui em Jequié e a temperatura aqui nos estúdios da Jequié FM, aqui na Avenida Rio Branco, esquina com a rua Doutor Ademário Eloy Silveira, subida aqui para o Hospital Geral Prado Valadares, aqui no Campo do América, os termômetros assinalam 34 graus. Olha a hora! 12:29, a gente já chamou ele, né? John Oliveira tá aqui. Vamos lá, John, aos destaques do blog arimoura.com.br.
2: Muito bem, Ari. Cataratas do Iguaçu atingem invasão 10 vezes maior que a média.
0: Rapaz, olha, é uma cena assustadora, mas muito bonita. Assustadora e bonita. Eu estava assistindo ontem em um dos canais de televisão, parece que foi o SBT, me apresentou e mostrando uns militares do Corpo de Bombeiro lá do Paraná. Rapaz, que coragem daqueles camaradas.
2: Eu vi esse vídeo.
0: Aquela,
2: bombou na internet.
0: Aquela
2: eles removendo as grades de proteção.
0: Diz que é para facilitar a água passar.
2: Sim.
0: É um risco de vida, eu não sei se valeria a pena aquele risco. Eu não iria ali por dinheiro nenhum.
2: Eu ia.
0: Tu ia? Dois milhões de reais, tu ia.
2: Oh, meu Deus, até menos.
0: Até menos, né? Eu não iria, não. Lhe confesso que eu não iria, porque eu tinha a impressão que quando eu chegasse ali, a água ia bater, levar tudo e eu ia no bolo, certo? Então, olha, é uma cena muito bonita, mas assustadora. Muito assustadora ali as cataratas do Iguaçu, mas são 7 quedas que tem, parece que é isso, quando elas estão
2: pra mim é uma queda só,
0: é uma queda só, mas você caindo é uma queda
2: só, é uma queda só,
0: agora são várias e com certeza o pessoal age corretamente suspendendo a presença dos turistas, porque é um risco muito grande. Cataratas do Iguaçu é uma das 7 maravilhas do mundo, acredito.
2: Exatamente, Arimura. Eleições 2026, o Tribunal Regional Eleitoral da Bahia inicia a preparação das urnas para o segundo turno nesta quarta-feira.
0: Pois é, começou desde ontem já preparando aí as urnas, o fechamento, como eles chamam, tem um outro termo, eu que falo fechamento, mas na verdade eles fazem a preparação e aí com a presença lá dos servituários, que na maioria também são colaboradores e aí eles preparam as urnas para o segundo turno. Agora vai ser mais fácil, viu, John? Agora vai ser mais fácil, porque no primeiro turno a gente tinha que dar 6 votos, né? Deputado federal, deputado estadual, 2 votos para senadores, governador e presidente da República. Agora não. Agora é só para presidente da República. Na Bahia, mas tem uns estados aí que tem eleições para governador. Então o pessoal vai dar 2 votos para governador e para presidente da República. É. Mas no nosso caso aqui, nós só vamos dar 1 voto, não é isso?
2: Exatamente. 6 estados mais Distrito Federal terão segundo turno para governador.
0: 6 estados, né?
2: É, mais Distrito Federal.
0: Eu pensei que era 5, mas é 6 e mais o Distrito Federal.
2: Exatamente.
0: Vamos lá.
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0: Sinistro. Continua acontecendo acidentes, continua. Eu vi o Wellington Ferreira mostrando aí um problema sério nessa passagem aqui do bairro do Joaquim Romão para a Cidade Nova. Aquela avenida que foi asfaltada, ela é muito íngreme, tem umas subidas, rapaz. Tem uma hora que a gente sobe assim que a gente parece que olha que vai pro céu. Parece que vai pro céu. Aí depois desce, aí aparece a Cidade Nova. Quem vai daqui pra lá, do Joaquim Romão pra lá, quem vem de lá pra cá também, é um local bonito, mas a pista é estreita.
2: Isso.
0: É uma avenida estreita, eu acho que não tem nome ainda, estreita, e o que acontece? O pessoal fica dirigindo em alta velocidade. Ontem mesmo aconteceu uma colisão de uma moto com um carro, os dois veículos saíram com avarias, mas teve uma pessoa da moto que saiu ferida. E também essa foto que está aí foi uma colisão de um caminhão baú. Carros pesados, rapaz, carros grandes passando aqui dentro do centro comercial de Jiqué. É uma coisa que realmente é descabido. É descabido. Já estava na hora de Jiqué ter um espaço, podia ser na Cidade Nova, podia ser lá no Semianel Rodoviário, um espaço que a gente chama carga seca, não, o pessoal chama, tem um porto seco. Porto Seco, viu, Arimoro, o nome, Porto Seco, para os caminhões chegarem, desembarcar a mercadoria e vir carros menores, de porte menor, pegar para entrega, fazer a entrega aqui no centro da cidade. Mas infelizmente está assim.
2: Feliz que é, informa, memórias da Rádio Baiana de Jequié.
0: Isso, vai ser sábado, que começa hoje à tarde, já tem um evento aí à tarde na Câmara de Vereadores, já vai ter uma abertura da Feliz que é, e sábado o nosso colega jornalista Judson Almeida, que é a TV Sudoeste, vai estar falando sobre a Rádio Baiana de Jequié, algumas curiosidades. Eu convido vocês para participar em portas abertas na Câmara Municipal, ali no centro da cidade. Vocês estudantes, é importante, vocês hoje estão de folga aí, dia do professor. Sábado aproveita de manhã, 9 horas, dá um pulinho na Câmara de Vereadores e prestigie lá. Vocês vão gostar da fala, vai ter fotos, vídeos, muito interessante.
2: Violência em Jequié chega a 63, o número de mortes.
0: E pode estar já em 64. 63 por causa dessa morte que aconteceu de ontem para hoje, né? Um cidadão aí, um homem, teve a casa invadida, executaram ele, e que malvadeza, executaram um cachorro. É um poodle o nome do cachorro.
2: É isso, é.
0: Essa raça é bem peluda ela, né? Acho que o cachorro deve ter ficado latindo muito com a presença dos elementos lá, eles com raiva atiraram também no cachorro. Então mataram esse homem. Seria a vítima de número 63 aqui em Jiqué. Mas teve um caso aí de Taibó, um corpo que foi encontrado aí no Matagal, em Taibó, que até agora o Departamento de Polícia Técnica, o DPT, aí no Complexo Policial de Jiqué, não informou ainda para a imprensa se foi morte por violência. Se foi morte por violência. Então seria interessante informar para a gente saber na estatística se consta e se consta, passa a ser 64 mortes do dia 1º de janeiro até a data de hoje.
2: Fechando os destaques, Prefeitura Municipal de Jequié suspende veiculação institucional.
0: Foi uma informação passada hoje pela manhã, aí pela agência de publicidade, que é responsável aí pela divulgação, né, das ações da Prefeitura Municipal de Jiqué. Foi informado hoje pela manhã de que iriam suspender esse mês, agora mês de outubro, provavelmente, não sei se no final do ano deve voltar. Interessante que eu achei, porque nós estamos aí há poucos dias, né? Há 10 dias do aniversário de Jiqué. Jiqué que vai completar aí 129 anos de emancipação política. Aí a gente esperava até que fosse feita uma divulgação maior, porque já se sabe de antemão, pelas rádios que estão divulgando e alguns blogs, de que o prefeito definiu que não vai ter desfile cívico. Mas muitas pessoas ainda não sabem por quê, porque não houve uma divulgação ampla. A prefeitura sempre faz através dos blogs aí de jornalista, de radialista, de influencer e também as emissoras de rádio onde tem contrato. Mas eles lá têm uma justificativa. Por quê? Porque, inclusive, John, Câmara de Vereadores e prefeituras, a gente vê aqui, inclusive, na GQFM, prefeituras aí, parece que.

0: mas as outras pessoas não têm essa obrigação. E aí, como é que você fica sabendo que o prefeito recuperou um posto de saúde, uma escola, né, que pavimentou uma rua, que melhorou a iluminação de uma avenida, as coisas, o saneamento básico, como é que foi feito? Então, tudo isso é feito e é divulgado através da imprensa, dos meios de comunicação. Mas são eles que entendem assim que deve suspender. Vamos aguardar aí quando é que vai voltar.
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0: Pronto, tá aí. 24 horas no ar. 24 horas no ar, trazendo informações. 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

0: 12:46. 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
3: Boa tarde, Arimora, boa tarde a todos os ouvintes da 89. E aí, Ari, é com grande alegria que nós aqui da Vomotos, né? Voltamos aí ao nosso momento de dica de segurança no trânsito. E hoje, Ari, falando sobre segurança no trânsito, nada melhor do que falar sempre de conscienciação, de consciência no trânsito. Então a gente precisa sempre se atentar. E a gente tem percebido, Ari, que sempre tem crescido a quantidade de placas, de sinalização, a Sutran tá aí a todo tempo chamando a atenção, né, de todos os motociclistas, motoristas, pedestres, mas mesmo assim ainda tem crescido absurdamente acidentes de trânsito aqui na nossa cidade de Jequié e na região. E por que tem acontecido isso, Ari? A pergunta que eu te faço e para todos os ouvintes, por que tem crescido a quantidade de acidentes, mesmo que tenha crescido a quantidade de conscientização, a quantidade de placas de sinalização? É isso mesmo, Ari. Tá faltando consciência humana, fator humano que precisa se conscientizar, sem falar na questão de olhar para si mesmo, né? Às vezes a gente tem essa falta de empatia com o próximo, falta de respeito, falta de, né, de sinalização com antecedência. Então, às vezes, atravessa fora da faixa de pedestre, mesmo quando está com o semáforo aberto para quem, né, para quem é de veículo. Então, assim, o pedestre também tem que chamar a atenção, né, dos nossos amigos pedestres, para que respeite a faixa, atravesse na faixa com o semáforo aberto para vocês, né, para pedestres, obedecer a sinalização também. Os motoristas da mesma forma, motociclista também fazendo muita ultrapassagem, a gente percebe aí no dia a dia, ultrapassando pela direita, em alta velocidade. Então, assim, isso tudo tem gerado muita imprudência, muito, né, a questão do trabalho para que as pessoas responsáveis, né, pela Suntran, né, pra PM, para estar fazendo um trabalho que às vezes é até desnecessário, né? Tem até outras ocorrências mais importantes e acabam ficando presos ali naquele período, naquele percurso, né? Por conta de às vezes uma falta de consciência de algumas pessoas. Então, hoje a gente tem que chamar a atenção dessas pessoas falando disso. Consciência, vamos ter respeito, mais empatia pelo próximo, ter mais atenção no trânsito, vamos sair com mais tranquilidade, vamos ter mais empatia e respeito pelo próximo. Volto com você, Ari.
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0: Olha a hora, 12:50. 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
7: Deixa eu valorizar a audiência aqui.
0: Diga.
7: Rapidinho. Que valorizar
0: foi?
7: A audiência da Ari Moura. Essa credibilidade que você tem, os ouvintes que acompanha você, né? Acompanha de uma história aí de mais de décadas, né?
0: 46 anos.
7: Não vou falar. Não
0: 46
7: ia falar.
0: Anos.
7: Não ia falar, porque senão eu ia chamar você de decano.
0: 77 anos de idade.
7: Olha,
0: eu não tenho isso, não.
7: 76 anos de idade, 46 anos de rádio, e eu não posso deixar sua audiência de fora do sorteio da Móveis Simonetti.
0: É?
7: É, eu não posso deixar, seria injusto eu chegar aqui e não valorizar a sua audiência que acompanha você há tantos anos. Então você que tá aí acompanhando a programação do Ari Moura, certo? Você vai fazer o seguinte, você vai responder qual é a loja da cidade que está comemorando 15 anos em Jequié.
0: Sim.
7: E você vai participar de um sorteio de uma fritadeira air fry. Tá? O programa já está encerrando, eu sei.
0: Mas amanhã.
7: Mas aí amanhã. Você manda aí agora, no encerramento do programa, qual é a loja da cidade que está comemorando 15 anos. Você vai participar do sorteio e amanhã nós vamos vir aqui e vamos sortear uma fritadeira air fry no seu programa, Ari.
0: Mesmo?
7: Meu?
0: E agora e amanhã?
7: Hoje e amanhã.
0: Hoje e amanhã. Corre, Cida! Corre todo mundo! Vai mandando, o pessoal liga aí para o nosso WhatsApp, né? Bora ver, espera aí que já tá terminando. 13:01, pode ficar sentado aí, porque vocês estão tudo aparecendo aqui no YouTube. Vai ficar gravado aí, tudo isso, né? Vamos, pessoal, cadê o povo?
7: Mande
0: que vê
7: áudio,
0: o povo?
7: Mande áudio.
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0: E o nome? Cadê ela? Deu o nome, quem é? Pra me anotar aqui.
1: É a Jo Andrade, final do telefone 5681.
0: Jo Andrade, ela não diz qual é o bairro, não, né?
1: Mas a Ivana também já mandou aqui, Móveis Simonetti. Ivana. Final 4525.
0: Ivana.
1: Agora vai ser loucura.
0: Vamos lá, cadê?
12: JR. Boa tarde, John. 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
0: É Cláudia Betânia aí? Não sei, eu botei Cláudia.
1: Rapaz,
0: Betânia.
1: A voz é Ana Cláudia. Final do telefone 8764.
7: Ari conhece até a voz dos ouvintes dele, ele conhece.
11: A tia de Daniel, Ari.
0: Quem?
11: A tia de Daniel, Ari.
1: Aí, a tia de Dani lá do posto, olha Pampa. Lá.
7: A tia de Daniel.
0: E eu sei lá o nome dela, aí tá danado. Manda o nome, criatura, ligeiro, liga de
1: Ana
0: nome.
1: Carolina Santo Pereira.
7: Mande o nome, mande de onde você tá falando.
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0: Nívia.
7: Nívia,
0: deixa eu colocar.
1: Final 9915.
0: Nívia.
7: Isso.
0: O quê? Nívia, o quê?
1: 9915.
0: Sim, Nívia.
1: Nívia Santos de Oliveira.
0: Santos de Oliveira, pronto, vamos lá.
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7: Um abraço para todos amigos aí, parceiros da Cidade Sol, aviação. Diga. Um abraço para vocês.
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16: Boa tarde, Ari Moura. Coloca meu nome aí, eu quero ganhar esse iFly. 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Quero ganhar, viu? Esse iFly, minha primeira vez. Mas eu escuto a rádio aí todo dia, viu? Boa tarde também, meu mascote. Tá aqui ligado.
0: Quem é?
1: Maria Clara do Jiquezinho.
0: Maria Clara do Jiquezinho.
1: Jaqueline Gonçalves do Curral Novo.
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7: Eu vou ter que sair daqui, vou ter que passar no postinho ali e medir minha presença.
1: gente vai ter que deixar um pouquinho pra amanhã, por causa do horário também, tá?
5: No YouTube tem a Gildete Pedreira, que tá aqui com a gente. 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
0: Gildete é da onde?
5: Pedreira? É, o nome dela é Gildete Pedreira. Fala de onde é. E a Joanice Oliveira também tá aqui com a gente.
0: Joanice
5: Oliveira.
0: Pois é. Ô, gente, vamos marcar pra amanhã, porque já são 1:06. Eu vou fazer o sorteio aqui com Débora, né? Débora, 20, 16. É, aqui tem 16 ligações. Foi que a gente conseguiu.
7: Só em 3 minutos, né?
0: 3 minutos.
7: Aí até o final do programa depois.
0: Eu vou chamar vocês tudo de incubada, viu? Tá tudo incubada, porque elas não ligam. Eu já
7: não
0: tenho. Cadê? Tem algum dos fiéis aí? Chama os fiéis aí agora, os fiéis.
7: Os fiéis.
0: Vamos lá.
18: Boa tarde, Eri Moura. Boa tarde, Gabriel de Moura.
0: São
18: boa tarde,
0: Paulo. Vamos.
18: Grande boa tarde, JR. E aí, pessoal, beleza? Tudo na paz? Tô passando aqui na hora do sobe dessa aqui pra desejar uma boa tarde pra esses nossos queridos ouvintes de todo dia. São Paulo, nesse momento, 26 graus, viu? Aí, Moura, cara de chuva, meu amigo, ontem aqui em São Paulo, rapaz,
0: falando
18: da região da Zona Sul, caiu um pé d'água, meu amigo, que fez estrago, viu?
0: Eu vi.
18: Pelo amor de Deus, eu só, até carro em cima do outro, a enxurrada jogou, viu?
0: Eu vi.
18: E hoje é previsão de mais chuva agora à tarde, viu?
0: Pronto.
18: Mas é isso aí, pessoal. Desejar dar os parabéns para esses nossos queridos professores, esse que ajuda o país a construir um homem de bem, viu? É isso aí, parabéns para todos os professores e vamos tomar café de Itaúna, que é gostoso e tá barato. Olha a hora.
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0: Euclides.
7: E vai mandar mais umas duas fritadeiras aí. Depois mandar. Da propaganda dessa aí que os clientes estão fazendo.
0: Rapaz.
7: Meu amigo, aí
0: é o jabá e tanto, viu? O jabá e tanto. Vamos lá.
21: Bom dia, Lucas, que Deus não.
0: Aí é Lucas França.
21: Oh, boa tarde, bancada maravilhosa. 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
1: É a Reci.
0: Reci, vou botar aqui, Reci.
7: Aí fora que estão mandando escrevendo aqui também, que a gente não tá conseguindo pôr aqui, ó.
21: Bom dia, coloca meu nome na promoção. 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
0: Pronto, completou 20 aqui, Nalva, pronto, as outras a gente volta amanhã. Amanhã a turma tá aqui, vai chegar
7: mais cedo. Nós vamos chegar mais cedo.
0: Chega mais cedo aqui no programa.
7: Amanhã
0: vai virar uma loucura.
7: Travou então, o WhatsApp.
0: Travou?
7: Pois
0: é. Vambora de 1 a 20. Débora, diga aí o número.
22: Hein? Número da sorte é número 8.
0: Número 8.
1: O número do infinito.
0: Ana Carolina. Agora eu não anotei, não.
1: Ai, agora tem que achar aqui
0: a Ana Carolina, ela liga agora.
1: Ela já sabe.
7: Mande aí.
0: Ana Carolina, ligue agora, que aí você vai dar seu nome completo aqui pro pessoal, o telefone no. Você não precisa dizer o telefone no ar, não. Você vai dizer aqui pra produção
7: os dados
0: do
7: vai
0: programa.
7: Ser pra produção, pra gente.
0: E aí já vai passar na loja, já vai pegar, é assim mesmo?
7: Pega, amanhã já vai pegar.
0: Amanhã já pega.
7: Pega lá amanhã.
0: E amanhã tem outro, viu, todo mundo? Amanhã tem outro. Aí Red vai ligar lá de São Paulo. Aí Cida lá do Mandacaru, aí Paulão lá de Oriente Novo, aí Bidu lá do Baixão, a raça toda, né?
1: É Ana Cláudia, não Ana Cláudia Santos Pereira.
0: Ana Cláudia.
1: Eu achei aqui.
0: Eu botei Ana, o número ela disse.
7: Ana Cláudia mesmo.
0: Foi número 8. Ah, eu errei, foi número 8, errei. Não é Ana Cláudia, não.
1: É Ana Cláudia Santos Pereira.
0: Não, número 8.
1: Quem é?
0: Ana Cláudia é número 4. Eu errei. Número 8.
23: Houve um equívoco.
0: O número 8
23: é. Um equívoco.
0: É Silvana. Paula Ribeiro. Silvana Paula Ribeiro foi quem ganhou a de hoje. Viu, Silvana? Você já entra em contato com a gente, dá seus dados completos, o telefone, liga aqui pela linha interna para nossa produção, porque agora nós vamos a 1:10.
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0: Jô Oliveira, o que foi aquilo?
5: É Libertadores da América, né? É pra deixar o coração da gente acelerado. No Maracanã, primeiro jogo da semifinal entre Fluminense e Palmeiras. E como eu falei mais cedo no Minuto Esportivo, a prova da equipe comandada por Abel Ferreira mostrou porque tem um pacto com essa competição, né, Ari?
0: Olha, o Fluminense, eu assisti o jogo, tinha 71% do domínio
5: exato,
0: de bola.
5: Exato.
0: E aí, numa jogada pela esquerda, quando o Guga falhou, lateral direito do Fluminense, aconteceu o gol
5: do Palmeiras. 1-0. Exatamente. O gol do Palmeiras saiu aos 45 minutos com o Flaco Lopes, já no finalzinho do primeiro tempo. E na reta final também da segunda etapa, veio o segundo gol do Palmeiras aos 40 minutos.
0: 2-0.
5: 2-0 com o Marlon Freitas. Quem deu o gol da sobrevivência?
0: Sim.
5: Foi o Wesley Natan, né? Já no finalzinho.
0: 18 mesmo. Anos de idade.
5: É, o menino, né?
0: Menino. Então, melhorou a situação pro Fluminense, porque
5: Fica aberto, né?
0: Chega lá em São Paulo pra semana, se vencer por 1-0, vai pros pés. Se vencer por 2, classifica
5: o Fluminense, né? O
0: agora a torcida fez uma festa, mais de 60 mil torcedores, o Maracanã tava lotado.
5: Sim,
0: o
5: sim.
0: O Pão de Arroz fez a festa realmente, parabéns aí a torcida do Fluminense. O Atlético foi que se deu bem, o Atlético Mineiro.
5: É, venceu por 3-0 a equipe do Torque, né? E vai visitar a equipe fora de casa com esses 3-0, eu acho muito importante. Lembrando que logo mais à noite pela Libertadores da América tem Flamengo Estudiantes.
0: Eita, que horas é?
5: Às 9:30 da noite, o Flamengo visitando Estudiantes, tá com gosto de revanche, né? Porque nas quartas de final do ano passado, o Flamengo venceu por 4-2 nos pênaltis e logicamente
0: se sagrou campeão.
5: Vai ser lá, em La Plata, na casa dos Estudiantes, na Argentina, vai ser na Argentina.
0: Só tem dois times da Argentina, né? O River Plate na Copa da
5: Sul-Americano,
0: o Boca Juniors.
5: Isso, é.
0: No Sul-Americano, que perdeu pro Vasco 1-0.
5: Isso.
0: E tem o Estudiantes que vai na Copa do Brasil enfrentar o Flamengo hoje à noite.
5: Exatamente.
0: Aquela história que eu sempre falo, 1-0 é pouco, 2-1 é
5: pouco. Claro, tá aberto o jogo.
0: Só de 3-0 em diante, que pra mim é um placar que dá uma certa segurança.
5: Isso.
0: Mesmo assim, já teve jogos de 4-0 e o time virar.
5: É, o Palmeiras mesmo aconteceu isso.
0: Não teve isso, mas é.
5: Contra a LDU no ano passado, né? Conseguiu reverter.
0: Pois é. Tem mais alguma coisa?
5: Somente isso mesmo, Ari Moura, porque é só Libertadores a partir de sexta-feira, no caso amanhã, que já tem aí a Campeonato Brasileiro, né?
0: Já tem Campeonato Brasileiro?
5: Volta o Brasileirão, exatamente.
0: Pois é. Do jeito que é, a gente ainda tá aguardando aí
5: algumas informações, isso.
0: Né? Isso, o Enéas Brito é quem tá passando aí as informações pra gente. 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
0: Anote aí, Silvana Paula Ribeiro foi a ganhadora hoje. Isso. Amanhã a gente faz outro sorteio,
7: viu? Manda pra mim os dados dela no WhatsApp.
0: Quando ela ligar, viu, Paula? Silvana Paula Ribeiro. Liga pra gente agora, rapidinho, que a produção vai anotar seus dados direitinho, seu telefone, pra o pessoal da
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3: Então, eu agora vou começar a ir lá na sua casa, viu?
7: Aí.
3: Eu quero comer na sua casa agora.
7: Aí, ó.
0: Me bota um abacate.
5: Um abraço especial a todos vocês. E ao Roberto Simonetti, que é o apelido dele, joga lá na BB, rapaz.
0: No campeonato lá.
5: Campeonato.
0: Rapaz, ó. Regi Liga de São Paulo dizendo que a sobrinha dele trabalha na loja não sei quanto tempo. John vem agora e diz que o camarada joga lá no campeonato da BB.
7: E tem uma, diz que Roberto, todo mundo quer jogar com ele, mas eu descobri pelo que é. Não é porque é bom de bola, não, porque ele é o dono da bola. Aí se,
0: se ele levar a bola,
7: ninguém joga.
5: Não tem baba,
0: todo
5: não tem
0: mundo
5: baba,
0: querendo baba. Ó, Léo Santana chegou, já estamos estourando o horário. Obrigado, Léo. Um abraço. E lembre-se aí, o programa Arimora Comunicando, onde você encontrar o banner, tá lá a parceria com o programa Arimora Comunicando. A gente volta amanhã. Amanhã tem mais um sorteio, todo mundo. Como é o nome do bicho?
5: É Fry.
0: É Fry.
5: A dona Creuza Bulhões, liga pra cá, viu?
3: Tá ouvindo a gente. Tem o pudim da Isa também.
0: Tem o pudim da Isa, vai ligando.
7: Da Isa, hein?
5: Bom demais.

0: aleluia só. E boa sorte.
1: Diga aleluia, não esquece, diga.
0: E aleluia.
1: Diga amém, imitando Maria Bethânia.
0: Amém.
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6: Evangelho de Mateus, capítulo 16, versículo 13 em diante. Olha, aqui a Bíblia fala da confissão de Pedro. Pedro, o discípulo de Jesus, muito sanguíneo, uma certa ocasião, Jesus, reunindo os discípulos, perguntou: os homens dizem que eu sou quem? Aí um disseram: o senhor é Elias, um diz que o senhor é João Batista, que ressuscitou, outro diz que o senhor é Isaías ou Jeremias. Aí Jesus fala assim: mas pra vocês, eu sou quem, afinal de contas? Aí Pedro chega e diz: tu és o Cristo, o Filho do Deus vivo, que havia de vir para o mundo. Aí Jesus diz: eu te digo, Simão Pedro, que não foi nem carne nem sangue que te revelou, mas o Espírito de Deus. Pedro, com aquilo, teve a revelação de que Jesus era o Cristo, o Messias, o ungido. Porque o nome Jesus é de um homem, mas o Messias ungido é a parte divina. Então, Pedro teve essa revelação e foi abençoado por tê-la. Que nós, eu e você, possamos ter essa revelação do Cristo vivo, do Cristo, do Jesus, o Messias, aquele que veio para nos salvar.
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7: Opa, vamos lá, galera, muito boa tarde pra você. E aí, tudo beleza, tudo legal, tudo tranquilo, tudo certinho? Tô chegando a partir de agora, tem um danadinho Léo Santana ao vivo nessa tarde quente de quinta-feira.
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29 minutos, boa tarde pra você, tudo beleza, tudo legal, tudo tranquilo aí? Tô chegando a partir de agora, hein? Tem um Danadinho Léo Santana ao vivo, até as 16h, muita música boa, muita coisa legal pra você. O zap tá liberado aqui no 739-8846-1549. Hoje, quinta-feira, cheirinho de final de semana, né? Hoje, dia 15 de outubro, metade do mês de outubro do ano 2026. Vamos lá, lhe convido a partir de agora para dar essa moral, essa audiência, participar comigo também no 739-8846-1549, hein? Tem um danadinho ao vivo até as 16h, muita música boa para você no oferecimento do Na Esquina Music.

0: Agora, 1h45, você ouviu aí o som da Michelle Andrade com Eduardinho dos Teclados. Teve o polêmico Léo Santana, Grupo Caju pra Baixo, Natanzinho Lima e ainda o Geninho com Mariana Fagundes pra começar muito bem. Galera, vou pro intervalo, volto trazendo o primeiro Te Contei de hoje, nessa tarde gostosa de quinta-feira, tarde quente, tá calor em Jequié. Jequié da Bahia inteira tá desse jeito, né, rapaz?
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0: 1 hora e 56 minutos, 1 e 56. Muito boa tarde para você. 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Galera, é o seguinte, ó, sem poder divulgar o chamado Jogo do Tigrinho nas redes sociais, Davi Brito anunciou que está disponível para novas ações publicitárias. Desse modo, o campeão do BBB24, que ganhou quase 3 milhões do reality show da Globo, revelou que os pacotes custam a partir de R$500, né? Em uma publicação no Instagram ao lado de Emília Araújo, Davi convidou as empresas a anunciar, né? Anunciarem com o casal, né? Empresário, chegou a hora de conectar sua marca a mais visibilidade, alcance e posicionamento, escreveu ele logo a princípio. Em seguida, o criador de conteúdo afirmou, né? Eu e minha esposa estamos chegando com uma oportunidade especial para empresas que desejam fortalecer sua presença, ampliar sua divulgação e colocar sua marca em evidência. Então, o Davi Brito tá chegando a Jequié, né? A vida Jequié aí, o Davi e a Emily, que é aqui da nossa cidade, a jequiense, Emily Araújo. 1h58 do Sono é Melhor, gente. Boa tarde pra você.
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sua GQFM pra você, o som do Eduardinho e Papazone. Toca fita, Matheus e Cauã, teve ainda Vitor Santos e o som do Pablo, Herança de Amor, aqui na nossa programação, pra fechar muito bem, né? A primeira hora do nosso encontro de hoje, nessa tarde gostosa de quinta-feira, de muito calor e Jequié. Um alusão pro meu amigo Bill SP, barbearia ali na Argemiro Melo. Vai dar um grau no cabelo, né? Aquele corte diferenciado, já sabe, hein? Bill SP, tá lá sempre curtindo a nossa programação. Alô, Bill SP! Aquele abraço, Binho! 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
1: Vamos lá, galera, boa tarde, 2:14, e aí, tá tudo beleza, tudo legal, tudo tranquilo? No comando tem um danadinho, tem Léo Santana, ao vivo aqui, ó.
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1: Gente, 2:14 no oferecimento do Na Esquina Music, virando mais uma hora de muita música boa. Como é que tá o calor aí na sua área, hein? Tá calor, tá quente? Meu Deus do céu, que é isso? Gente, estamos na primavera, viu? Estamos na primavera, imagine no verão, hein? Como é que vai ser no verão, me diga aí. É loucura, Jequié. Essa é a cidade sol que eu conheço. Vamos lá para mais uma hora de muita festa, de muita alegria. No comando tem Léo Santana ao vivo.

0: 33 no som da sua GQ FM nessa tarde quente de quinta-feira. Bel Marques, Inimigos do Fim. Passou por aqui a Glória Groove, o Chá, João Gustavo e Murilo. Toque 10, Gustavo Lima e ainda Pedro Sampaio com a Melody na nossa programação. 2h34, gente, vou pro intervalo que é rapidinho. Volto trazendo muito mais festa, muito mais alegria pra você. A sua tarde com muito mais alto astral aqui na GQ FM. Até as 4 tem Léo Santana. 4 da tarde chega Ney Farinha. Já já tem novidades aqui na nossa programação.
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Vamos lá, galera, só pra conferir 2:43, o nosso Te Contei, sempre no oferecimento da Labelíssima, seja você mesma, seja única, na loja Labelíssima de roupas femininas, a moda expressão da sua personalidade. 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Gente, é o seguinte, irmã de Deolane lamenta a morte, desabafa, né, coração dilacerado. O Nego Jader, ex-segurança do MC Kevin e amigo próximo de Deolane Bezerra, morreu ontem, quarta-feira. A Daniela, irmã da advogada, foi quem anunciou a morte. Ela acompanhou a internação do profissional em um hospital particular da Grande São Paulo, gente. Ao recorrer às redes sociais, Daniela anunciou a morte do segurança e desabafou, né? Com o coração dilacerado, tomamos por essa tristeza, né, imensurável, e uma dor que palavras não conseguem expressar. Comunicamos o falecimento do querido Jader, escreveu logo a princípio da postagem a Daniele Bezerra, que é irmã da Deolane Bezerra, que está presa, né? O Jader era muito próximo, morava com a Deolane, andava 24 horas grudado aí com a Deolane Bezerra. 2:44, já falar aqui no cartão de todos. Agora só pra te matar de saudade, hein? Claudinho Buchecha, quero te encontrar.

0: 8h48, Claudinho Buchecha, pra recordar, hein? Quero te encontrar na nossa programação. Vamos juntos até as 4, tem Léo Santana. Gente, é o seguinte, pastor João tá por aqui, Gabriela, Gleidson também, pra falar do cartão de todos. Boa tarde, pastor.
1: Por que você chama eu, Léo? Por quê?
0: Hã?
1: Por que eu?
0: É, não, o senhor tá
1: tudo
0: aqui.
1: Tudo bem, Léo?
0: É, o senhor já tem a cara do cartão de todos também.
1: Meu Deus do
0: céu. É logo tão oficial.
1: Alegria falar com você, Léo. Sucesso, meu irmãozão. Você é bênção. Tá aqui com você, com a Gabriele, com o Gleidson Moriá. Boa tarde, grande audiência da GQFM. Quero mandar um recadinho pro Juarez, lá na feirinha de Joaquim Romão.
0: Tá ouvindo
1: não,
0: a gente?
1: Não perde o seu programa. Juarezão, gente boa. Sua esposa chama Marta, não sei se vocês conhecem. Casal maravilhoso. Toda vez que eu tô por aqui, ele tá aqui. E também, Léo, 22 horas, Léo. Quero fazer meu mexer aqui.
0: Isso!
1: Nosso fim de noite
0: ao
1: abençoado,
0: vivo.
1: Ao vivaço, né? Nós estamos aqui hoje com o programa Palavra de Vida. Gleidson Moriá, boa tarde.
2: Boa tarde, pastor. Boa
1: Gabi,
2: tarde,
1: boa tarde.
3: Boa tarde.
1: É com vocês, vamos falar de saúde?
3: Vamos.
1: É com você, então fale.
3: Fala aí, pastor.
2: Boa tarde, GQ, boa tarde, ouvintes da Melhor. 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
1: Esse é o momento cartão de todos. Sim. Dentro do horário nobre do meu irmãozão Léo Santana.
0: 10 da noite.
1: Palavras de vida.
0: Ao vivo?
1: É, ao vivo. Palavras de vida, gente.
0: Valeu,
1: ao vivo,
0: pastor.
1: Não vai dormir sem receber aquela oração para abençoar. Vamos orar pelo Brasil, pela nossa cidade, e a benção é grande. Cartão de todos à sua disposição. Um abraço.
0: Valeu então, pastor. Valeu, Gabriela. Valeu, Gleidson. Todo o pessoal. Cartão de todos. Ó, galera, hoje tem o meu amigo Davi Santos. Vai estar lá no Bar Estação, hein? Alô, Gilmar. Um abração pra você. A Quintaneja. Quer ouvir aquele modão? Ouvir aquela música sertaneja bacana? Hoje, lá no Bar Estação. Grande Gilmar tá aí. Já preparou tudo, né, Gilmar? Quinta-feira chegando, final de semana. Valeu!

0: Chega a ver, minha dona do primeiro lugar, 3 e 4. Aí pra você o som do Henrique Juliano, Saudade de Quem Eu Sou. Ó, vou pro intervalo, volto trazendo a sua participação. O zap tá liberado pra você agora, 739-8846-1549, hein? 739-8846-1549. Você participa aqui da nossa programação.
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0: Hora certa, 3 e 4.
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7: Hora de ficar por dentro de tudo que aconteceu na última semana. Tem trabalho, tem serviço, tem um sol pra cada cabeça, viu? Ou dois, sei lá. Vocês sabem que a pavimentação segue avançando nos 4 cantos da cidade, né? Como aqui na rua Antônio Brandão, ao lado da Lagoa do Derba. O projeto já está quase pronto. E também na rua João Aguiar Ribeiro, acesso que liga o São Judas e o Mutirão à Avenida Valdomiro Borges, realizando um sonho antigo dos moradores. E o desenvolvimento também chegou até a região do Rio do Mutum, em Florestal, com a construção da ponte da comunidade. O equipamento vai contribuir para a mobilidade e a segurança de estudantes, condutores e pedestres que transitam pela localidade, facilitando o deslocamento e o acesso à região. Sábado que vem a gente está de volta com mais Minuto Jequié. 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
5: 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Agora 3:10. Boa tarde pra você. Hora de notícias. Direto da redação, Souza Andrade.
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7: Correios passam a disponibilizar coleta para descarte de eletroeletrônicos. Saque oferece emissão gratuita de identidade para crianças e adolescentes neste sábado na Bahia.
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7: Todas as 6.868 agências dos Correios que têm o serviço Balcão Cidadão passam a disponibilizar o serviço de coleta de eletroeletrônicos pós-consumo. O serviço é gratuito e recebe equipamentos de até 30 quilos. Serão recebidos itens como celulares, notebooks, tablets, fones de ouvido, cabos e outros eletroeletrônicos de pequeno porte que devem ser acondicionados em uma caixa aberta de até 1 metro cúbico. Pilhas, baterias e lâmpadas, no entanto, não poderão ser descartadas no local. O serviço de atendimento ao cidadão SAC vai realizar neste sábado, dia 17, atendimento exclusivo para crianças e adolescentes para emissão gratuita da nova carteira de identidade nacional. Para emitir o documento, a criança deve estar acompanhada do pai ou da mãe e apresentar certidão de nascimento original. Se o documento estiver plastificado, também será necessária uma cópia simples. A primeira via da carteira de identidade nacional é gratuita e utiliza o CPF como número único de identificação.
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5: 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Vamos lá, galera, só pra conferir 3:12. Boa tarde pra você. E aí, tá tudo beleza? Tudo legal? Tudo tranquilo? Vai começar a sua participação ao vivo. Você me ajuda a fazer a programação, hein? A partir de agora, o nosso zap tá liberado.
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5: Vamos lá, gente, 3:12, começando agora a sua participação ao vivo, conto com a sua moral aí, sua audiência, sua participação, grava o seu áudio aí, está liberado agora o zap pra você participar aqui comigo, me fala aí, tá com muito calor aí na sua área, onde você está curtindo a programação da GQFM aí, qual bairro, qual a rua, né, tem alguém aniversariando aí, a gente também faz a festa dos aniversariantes hoje, meu amigo Jerry Estrutura está aniversariando hoje, está em Salvador, vai estar curtindo a gente. Meu amigo Jerry, felicidades para você, meu irmão. Tudo de bom, os aniversariantes de hoje. Feliz aniversário, viu?
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0: beleza, gente? Só pra conferir no som da dona do primeiro lugar, agora 3:25. 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

0: o seu som do Silvano Salles, sozinho, 3:38 aqui no Som da Melhor. Vou pro intervalo e volto já trazendo muito mais.
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3: Hora de ficar por dentro de tudo que aconteceu na última semana. Tem trabalho, tem serviço, tem um sol pra cada cabeça, viu? Ou dois, sei lá. Tivemos a feira de saúde no residencial Mandacaru 1, levando exames, consultas e diversos procedimentos para perto da nossa população, ampliando o acesso aos serviços de saúde e garantindo mais cuidado e atenção para todos. E eu não poderia deixar de falar da inauguração do Centro de Estudos e Formação em Educação de Jequié, equipamento importante para o aperfeiçoamento do Magistério Municipal. E para fechar com chaves de ouro, o município realizou a posse de 415 novos servidores que vão atuar na Educação de Jequié, a maior posse dos servidores municipais da história. Bem-vindos e boa sorte a cada um que chega para somar forças na Educação de Jequié. Sábado que vem a gente está de volta com mais Minuto Jequié. Até lá!
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2: Faltam 14 minutos para as 4. Deixa eu mandar um abração pro meu amigo Gilmar, galera do Bar Estação. Hoje tem meu amigo Davi Santos, vai fazer um showzaço lá, né, Davi? E hoje tem também o jogo do Flamengo Estudiantes pela Libertadores. As semis da Libertadores hoje, hein?

0: Coração, agora 3:52, 3:52 é o som do Tarcísio do Acordeão, não era eu no bolão ainda, Neto Brito. Deixa eu mandar um abraço pro meu amigo Fábio Rifas, estourado na região, viu? Também um abração pro grande Márcio, é o Márcio da Escada, rapaz. Márcio Vaqueiro, né, Fabão? Léo Scott também, alô Léo, meu brother, meu xará. Um abraço pra essa galera massa, vem aí a montaria do meu amigo Fábio Rifas, é, grande Fabão, um abraço pra essa galera, pra Márcio da Escada também, pra Léo Scott, toda essa galera sempre curtindo aqui a programação da GQFM. Meu amigo Renato, né, Sabor Paraíso, ah, lá bombando, funcionando, a galera curtindo a gente lá, piscina, cerveja gelada, já sabe, né? Sabor Paraíso, antigo balneário Três Irmãos, tá bombando lá, viu? Grande Renato, um abração pra você, valeu galera, agora 3:53, vem aí Ney Farinha, eu estou indo nessa, tá certo? Ney Farinha tá chegando pra continuar a festa pra você. E a gente se encontra amanhã, amanhã sexta-feira, finalzão de semana. A GQFM faz a festa. Valeu, galera, um abraço.
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2: Na Jequié FM 3:54.
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6: 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Na sua GQFM, agora 4:05. Boa tarde pra você, direto da redação. E com você, sou o Sandrade.
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8: A atriz Ana Cecília Costa retorna à sua cidade natal para participar da Feliz Que É e receber homenagem da Câmara Municipal. Flávio Bolsonaro continua à frente de Lula, 46% contra 44%, aponta pesquisa.
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8: Diretora Ana Cecília Costa retorna a Jequié, sua cidade natal, para participar da Feliz Que É, evento que começa hoje e vai até o próximo sábado. Na ocasião, a artista será homenageada pela Câmara Municipal com a comenda Anésia Cauaçu, por iniciativa do vereador Haroldo Brito. A Feliz Que É, festa literária internacional do sertão de Jequié, completa 10 anos e está sendo realizado no plenário da Câmara de Vereadores. A entrega da comenda à atriz jiquiense, que está na novela das 18 da TV Globo, será na tarde desta quinta-feira. A primeira pesquisa Quest para o segundo turno, divulgada ontem, mostra o senador Flávio Bolsonaro com 46% das intenções de votos contra 44% do atual presidente Lula. É a mesma diferença da última pesquisa divulgada na véspera do primeiro turno, 2 pontos percentuais. 9% dos eleitores disseram que votarão em branco ou nulo e 1% se diz indeciso. A Quest entrevistou 2.154 eleitores com 16 anos ou mais entre os dias 10 e 13 de outubro. A margem de erro é de 2 pontos percentuais para mais ou para menos, com nível de confiança de 95%. A pesquisa foi registrada no Tribunal Superior Eleitoral.
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0: Rock FM. Depois de curtir o Super Tarde com ele, com o Léo Santana, o danadinho, a partir de agora eu estou chegando e vou te fazer companhia até às 7 da noite, aqui no Som da Melhor, viu? Vicente, chega aí!
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2: Muito bem, a partir de agora tá começando pra você o sucesso GQFM nessa tarde quente de quinta-feira, né? Hoje, 15 de outubro de 2026. Quero desejar pra você aí uma quinta-feira de paz, amor, alegria e claro, de muita música aqui no Som da Melhor. Às 18 horas, 6 da tarde, tem pra você o momento de fé e reflexão, a hora de Maria, com ele, com o Lucas França. Logo depois, nosso programa de forró é o Forró Bodão da Melhor, tá bom? Tá certo? Hoje, né, uma quinta-feira super especial, gostaria de mandar um abraço aí a todos os professores. Hoje é dia do professor, então, para todos os professores aí, né, aquele abraço especial, que maravilha, que profissão linda, né? Dos professores, então, aquele abraço para todos os professores. 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Falar em professores, né? Eu gostaria de mandar um abraço especial para todos os meus professores. Isso. Valeu, vamos juntos e a gente segue aqui, ó, na melhor.

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Você curtiu Tairone despertando o amor aqui no som da melhor. Nessa tarde super especial de quinta-feira, você curtindo a melhor programação, curtindo a sua GQFM. Mano, boa tarde especial aí pro pedreiro Muchacha e também pro pedreiro Fabinho, não é isso? Ouvindo aí o som da melhor, trabalhando e curtindo a GQFM. Então, um abraço especial pro pedreiro Muchacha, o pedreiro Fabinho. Aquele abraço especial aí pra vocês aí, viu? Bom trabalho e muito obrigado pelo carinho da audiência. Volto daqui a pouquinho trazendo mais pra você na melhor.

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3: Hora de ficar por dentro de tudo que aconteceu na última semana. Tem trabalho, tem serviço, tem um sol pra cada cabeça, viu? Ou dois, sei lá. Vocês sabem que a pavimentação segue avançando nos quatro cantos da cidade, né? Como aqui na rua Antônio Brandão, ao lado da Lagoa do Derba. O projeto já está quase pronto. E também na rua João Aguiar Ribeiro, acesso que liga o São Judas e o Mutirão à Avenida Valdomiro Borges, realizando um sonho antigo dos moradores. E o desenvolvimento também chegou até a região do Rio do Mutum, em Florestal, com a construção da ponte da comunidade. O equipamento vai contribuir para a mobilidade e a segurança de estudantes, condutores e pedestres que transitam pela localidade, facilitando o deslocamento e o acesso à região. Sábado que vem a gente está de volta com mais Minuto Jequié. Até lá.
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1: Agora 4:36 aqui na sua GQFM, de volta com o nosso sucesso GQFM nessa tarde especial de quinta-feira. E você curtindo a nossa programação, bom demais, né? Então aumente o volume do rádio.
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0: Sucessos de quem afirma você curtiu. O sucesso do Edson Gomes, Sociedade Falida, aqui no Som da Melhor. Nessa tarde super especial de quinta-feira, você curtindo a nossa programação. Muito obrigado pelo carinho, viu? Daqui a pouquinho eu volto trazendo muito mais sucesso pra você aqui na Melhor.
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0: Na Jequié FM, totalmente 5 horas.
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10: Jequié FM, a melhor, acerta com notícia, na sua Jequié FM, agora 5:06. Boa tarde para você, direto da redação. E com você, Souza Andrade.
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12: Gari fica cego ao ser atingido por pedra jogada em cachorro. Câmara dos Deputados aprova projeto que amplia limite de faturamento do MEI.
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12: Gari que ficou cego após ser atingido por uma pedra durante o trabalho vai receber uma indenização no valor de R$60 mil por danos morais e estéticos. O caso aconteceu na cidade de Araçaí, interior de Minas Gerais. A pedra foi arremessada pelo motorista do caminhão de coleta que tentou acertar um cachorro e errou o alvo. Este fato ocorreu em 2018, mas somente agora a justiça decidiu pela compensação. Em sua defesa, a prefeitura, que terá que pagar pagar a indenização, questionou a decisão da justiça. Disse que o gari também teve culpa, já que teria surgido atrás do caminhão. A Câmara dos Deputados aprovou o projeto de lei que amplia o limite de faturamento para enquadramento do microempreendedor individual MEI. Atualmente, o valor do faturamento da MEI está em R$ 80. Em 2027, esse faturamento subirá para R$ 110 mil. Já no ano seguinte, em 2028, R$ 140 mil. Agora o texto segue para o Senado Federal.
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0: já estou de volta aqui no Som da Melhor, na sua 89,7 GPFM. Vamos juntos até as 7 da noite. Lembrando que daqui a pouquinho, às 6 da tarde, tem pra você aí momento de fé e reflexão, a hora de Maria. Logo depois tem forró, Vodó da Melhor pra você, tá bom? E a gente segue aqui na sua GQFM. Piscite, voltei!
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0: 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Vamos juntos então. Aumenta o volume do rádio. 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

0: dos sucessos de GQ FM. Você curtiu Roupa Nova, Sapato Velho, aqui na sua GQ FM, nessa tarde maravilhosa. Agora tem um recado bacana pra você. 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Combinado? Bom demais. Volto daqui a pouquinho com muito mais na melhor.
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5: Hora de ficar por dentro de tudo que aconteceu na última semana. 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Ou dois, sei lá. Tivemos a feira de saúde no residencial Mandacaru 1, levando exames, consultas e diversos procedimentos para perto da nossa população, ampliando o acesso a serviços de saúde e garantindo mais cuidado e atenção para todos. 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
2: Agora 5h37 aqui no Som da Melhor, de volta com o sucesso GQFM. Daqui a pouquinho tem momento de fé e reflexão, a hora de Maria, viu? E daqui a pouquinho tem forró, rodada melhor pra você.
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0: sucessos de quem é firme. Você curtiu o Fábio Júnior? Esqueça, nesse finalzinho de tarde, hein? Bom demais. Você curtindo a nossa programação, mandou boa tarde aqui pro Sinho da Mototáxi lá em Irajuba. Ligou, chegou, valeu Sinho da Mototáxi, aquele abraço. E eu volto já já.
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7: Hora de ficar por dentro de tudo que aconteceu na última semana. Tem trabalho, tem serviço, tem um sol pra cada cabeça, viu? Ou dois, sei lá. Vocês sabem que a pavimentação segue avançando nos quatro cantos da cidade, né? Como aqui na rua Antônio Brandão, ao lado da Lagoa do Derba. O projeto já está quase pronto. E também na rua João Aguiar Ribeiro. Acesso que liga o São Judas e o Mutirão à Avenida Valdomiro Borges, realizando um sonho antigo dos moradores. E o desenvolvimento também chegou até a região do Rio do Mutum, em Florestal, com a construção da ponte da comunidade. O equipamento vai contribuir para a mobilidade e a segurança de estudantes, condutores e pedestres que transitam pela localidade, facilitando o deslocamento e o acesso à região. Sábado que vem a gente está de volta com mais Minuto Jequié. Até lá!
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10: Evangelho de Mateus, capítulo 16, versículo 13 em diante. Olha, aqui a Bíblia fala da confissão de Pedro. Pedro, o discípulo de Jesus, muito sanguíneo, uma certa ocasião, Jesus, reunindo os discípulos, perguntou: os homens dizem que eu sou quem? Aí um disseram: o senhor é Elias. Um diz que o senhor é João Batista, que ressuscitou. Outro diz que o senhor é Isaías ou Jeremias. Aí Jesus fala assim: mas pra vocês, eu sou quem, afinal de contas? Aí Pedro chega e diz: tu és o Cristo, o Filho do Deus vivo, que havia de vir para o mundo. Aí Jesus diz: eu te digo, Simão Pedro, que não foi nem carne nem sangue que te revelou, mas o Espírito de Deus. Pedro, com aquilo, teve a revelação de que Jesus era o Cristo, o Messias, o ungido. Porque o nome Jesus é de um homem, mas o Messias, o ungido, é a parte divina. Então, Pedro teve essa revelação e foi abençoado por tê-la. Que nós, eu e você, possamos ter essa revelação do Cristo vivo, do Cristo, do Jesus, o Messias, aquele que veio para nos salvar.
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5: 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Muito bem, já estou de volta aqui no Som da Melhor, nesse finalzinho de tarde, início de noite. Desta quinta-feira especial, e você aí curtindo a nossa programação, muito obrigado, viu, pelo carinho da audiência, tá bom? Chegou a hora, momento de fé e reflexão, chegou a hora de elevar seu pensamento e o seu coração até o céu, porque a partir de agora você vai ouvir a Hora de Maria aqui na sua GQF. E nessa corrente de fé, quero dedicar a Hora de Maria para você que tá aí do outro lado do rádio, ouvindo a nossa programação. Quero dedicar a Hora de Maria em especial para o tio Rei, né, que nesse exato momento está ouvindo, tá em casa, tia Regina também, para toda a família Chaves, né? Eu dedico aí a Hora de Maria aqui da GQFM. E daqui a pouquinho eu volto com muito mais na melhor para você.

0: na família humana o elemento de coesão, que une estreitamente todos os integrantes do lar. É, sem dúvida alguma, a mãe, com sua ternura, sua intuição, sua entrega sem reservas. Na família de Deus é também ela, doce e boa mãe, a Virgem Maria, a que unirá os filhos de Deus, a que impedirá a dispersão, a que construirá a verdadeira comunidade da Igreja. Nela e por ela desaparecem os eus e os tus, e aflora o nós, todos juntos, filhos de um só Deus Pai e de uma mesma Mãe, a Virgem Maria.
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E que é? Estamos unidos para a saudação do Ângelus. Gente, hoje é quinta-feira. Aqui é o Lucas França. Lucas França da Jique FM. E nesse momento está sendo formada em todo o território nacional a Cruzada do Amor Divino. Vamos agora colocar um copo com água sobre a mesa. E nesta água será depositada uma gotinha de luz, de paz, muita saúde e prosperidade para você e toda a sua família. Reze comigo agora. Reze com Lucas França da Jique FM, a oração da Ave Maria. Ave Maria, cheia de graça, o Senhor é convosco. Bendita sois vós entre as mulheres. Bendito é o fruto do vosso ventre, Jesus. Santa Maria, Mãe de Deus, rogai por nós, pecadores, agora e na hora de nossa morte. Amém. Ó Jesus, que dissestes: pedi e recebereis, procurai e achareis, batei a porta e ela se abrirá. Por intermédio de Maria, vossa Mãe Santíssima, eu bato, procuro e vos rogo, que seja a minha prece atendida. Ó Jesus, que dissestes: tudo o que pedires ao Pai em meu nome, ele atenderá. Por intermédio de Maria, nossa Mãe Santíssima, humildemente rogo ao nosso Pai, em vosso nome, que minha oração seja atendida. Ó Jesus, que dissestes: o céu e a terra passarão, mas a minha palavra não passará. Por intermédio de Maria, nossa Mãe Santíssima, confio que minha oração seja ouvida neste momento em que vamos proclamar: meu bom Jesus da Lapa, abençoai-nos. Vamos todos juntos beber desta água, em nome do Pai, do Filho e do Espírito Santo. Amém. Tenham todos uma boa noite. Continue aí, na melhor. Aqui é Jequié. E o Lucas França volta amanhã, se Deus quiser. Até lá.

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14: Hora de ficar por dentro de tudo que aconteceu. aconteceu na última semana. Tem trabalho, tem serviço, tem um sol pra cada cabeça, viu? Ou dois, sei lá. Vocês sabem que a pavimentação segue avançando nos quatro cantos da cidade, né? Como aqui na rua Antônio Brandão, ao lado da Lagoa do Derba. O projeto já está quase pronto. E também na rua João Aguiar Ribeiro, acesso que liga o São Judas e o Mutirão à Avenida Valdomiro Borges, realizando um sonho antigo dos moradores. E o desenvolvimento também chegou até a região do Rio do Mutum, em Florestal, com a construção da ponte da comunidade. O equipamento vai contribuir para a mobilidade e a segurança de estudantes, condutores e pedestres que transitam pela localidade, facilitando o deslocamento e o acesso à região. Sábado que vem a gente está de volta com mais Minuto Jequié. Até lá!
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0: começa pra você o Forró Balada Melhor, o nosso programa de forró. Aqui na GQFM você vai curtir forró o ano inteirinho, hein? E a partir de agora você já sabe, só o melhor. Então venha comigo.
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0: 6:12, eu já começo com Catuaba Comida em Meu Cenário. Boa noite pra você.

0: aqui do Forró, mandando o melhor som do Ademar o Coelho, Forró do Futuro. Boa noite pra você que tá aí do outro lado do rádio, curtindo. Manda uma boa noite especial pro tio Rei, que tá aí, né? Maravilha, tia Regina também, todo mundo ouvindo, tio Rei, aí de repouso, bom demais. Deus abençoe, viu, tio Rei? Abraço especial pra você, querido. Tá bom? Tia Regina tá aí, né? Cuidando. Que maravilha. Alô especial pra todo mundo aí, viu? Pra Marcela Chaves, pro Bebeto, da MV, né? Isso, um abraço especial. MV Corretora de Imóveis. Aquele abraço, Marcela, Bebeto, pra o Júnior. O grande Júnior lá da Chaves Contabilidade, um abraço pra Mila, pra Luma, pra Bruna, pra toda a família, viu? Aquele abraço especial. Tio Rei, querido, breve irei lhe fazer uma visita, viu? Deus abençoe. Volto daqui a pouquinho com muito mais pra você. Antes, manda um alô especial também, boa noite pra Márcia. Aí, próxima à igreja Nossa Senhora do Perpétuo Socorro, né? Nossa querida ouvinte Márcia, um abraço pra você, Márcia. Obrigado pelo carinho. Volto já já.
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6: Hora de ficar por dentro de tudo que aconteceu na última semana. Tem trabalho, tem serviço, tem um sol pra cada cabeça, viu? Ou dois, sei lá. Tivemos a feira de saúde no residencial Mandacaru 1, levando exames, consultas e diversos procedimentos para perto da nossa população, ampliando o acesso a serviços de saúde e garantindo mais cuidado e atenção para todos. E eu não poderia deixar de falar da inauguração do Centro de Estudos e Formação em Educação de Jequié, equipamento importante para o aperfeiçoamento do Magistério Municipal. E para fechar com chave de ouro, o município realizou a posse de 415 novos servidores que vão atuar na educação de Jequié, a maior posse dos servidores municipais da história. Bem-vindos e boa sorte a cada um que chega para somar forças na educação de Jequié. Sábado que vem a gente tá de volta com mais um Minuto Jequié. Até lá.
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0: Agora 6h31 aqui no Som da Melhor de volta. O nosso segundo bloco aqui do Forró Bodó da Melhor nessa noite especial. Obrigado pelo carinho da audiência.
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0: aqui no Som da Melhor. Tá rolando pra você o forró Bodó da Melhor nessa noite especial de quinta-feira. Obrigado pelo carinho da audiência, viu? Já já eu volto com o nosso último bloco.
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0: agora, 6h52 aqui no Som da Melhor, de volta com o nosso forró, Bodó da Melhor, nosso último bloco. Manda uma boa noite aqui pro Lula do Caldo de Cana, está em casa, tá ouvindo. Um abraço pra você, Lula.
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participação aqui do Forró Baldada Melhor, o som da Solange Almeida e Nando Cordel. Você endoideceu meu coração. Forró Baldada Melhor ficando por aqui, volta amanhã, se Deus quiser, viu? Amanhã tem mais pra você. E a gente tem encontro marcado às 16h, logo depois do Super Tarde com o Léo Santana, tem um sucesso GQFM. Uma ótima noite de quinta-feira pra você, que Deus abençoe. Muito obrigado mesmo pelo carinho aí da audiência, viu? Vem aí, a voz do Brasil, aqui na sua GQFM, tá bom? Combinado? Valeu, valeu e até amanhã. Já fui!

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0: A segurança nas rodovias é um dos pontos da Política Nacional de Conectividade em Rodovias, lançada hoje.
1: O projeto prevê dobrar a cobertura de telefonia móvel nas estradas federais.
0: A iniciativa busca reduzir áreas sem sinal, aumentando a segurança dos motoristas.
2: Lançada na sede da Bolsa de Valores em São Paulo, a Política Nacional de Conectividade em Rodovias. A medida prevê a conexão de internet em toda a extensão das BR-101, 116, 135, 163, 242 e 364. De acordo com o ministro das Comunicações, Frederico Filho, entre as ações para viabilizar a ampliação da conectividade nas estradas, está o compartilhamento de sinal entre as operadoras.
3: As operadoras vão abrir o sinal entre si, onde uma operadora ao longo da rodovia, não necessariamente a própria operadora vai ter a cobertura completa, tá? Então isso já vai ter um acordo entre as operadoras, que representa 13 mil quilômetros essa iniciativa.
2: O ministro dos Transportes, Jorge Santoro, acredita que com a conectividade será possível reforçar a prevenção de acidentes, melhorar a logística e aumentar a segurança das cargas que transitam nas rodovias do país.
4: E isso vai gerar um mecanismo de segurança pública muito eficiente para a gente poder avançar no controle das nossas cargas pelo país.
2: Com conectividade, motoristas e passageiros também terão melhores condições de pedir ajuda em emergências, comunicar acidentes e acionar serviços de socorro como SAMU e os bombeiros, além de facilitar a comunicação durante os deslocamentos. Reportagem Luana Karen.
1: Federal, em ação conjunta com vários órgãos, atua para combater os incêndios florestais no estado do Amazonas.
0: O Ministério da Justiça e Segurança Pública vai enviar até a semana que vem bombeiros da Força Nacional para reforçar a operação por conta dos efeitos do El Niño.
1: A Polícia Federal abriu investigação para apurar possível ação humana na origem dos incêndios.
5: Até 21 de outubro, o Ministério da Justiça e Segurança Pública vai enviar ao Amazonas 29 bombeiros e 9 viaturas para reforçar a equipe da Força Nacional de Segurança Pública que trabalha no enfrentamento aos incêndios florestais no estado. Com mais este apoio, chega a 160 o número de profissionais que atuam na floresta para conter o avanço dos focos de calor. Segundo o Centro Gestor e Operacional do Sistema de Proteção da Amazônia, Sensipam, o Amazonas registrou 1.380 focos de incêndio nos 10 primeiros dias de outubro. Mas de acordo com o ministro do Meio Ambiente e Mudança do Clima, João Paulo Capobianco, o quadro já começa a mudar.
6: Houve uma redução nos eventos de queimadas e incêndios e há um indicativo de redução de novos focos. Precisamos intensificar as ações.
5: O ministro também afirmou que a Polícia Federal vai investigar possível ação humana na origem dos incêndios.
6: O novo passo agora é a investigação criminal para identificar quem está operando esse conjunto enorme de incêndios e verificar se há uma organização por trás disso.
5: O Ministério da Integração e do Desenvolvimento Regional reconheceu a situação de emergência decretada pelo governo do Amazonas em 36 municípios do estado. Além de Manaus, Humaitá, Lábrea e Apuí, no sul amazonense, também vão receber apoio para ações de prevenção e combate aos incêndios florestais. Os estados também estão capacitando 5 mil bombeiros, brigadistas e integrantes de povos e comunidades tradicionais com apoio do Fundo Amazônia. Reportagem Graziele Bezerra.
0: A Companhia Nacional de Abastecimento, Conab, divulgou nesta quinta-feira o primeiro levantamento da safra de grãos 2026-2027.
1: De acordo com a pesquisa, a produção brasileira pode ultrapassar 367 milhões de toneladas.
0: A projeção para o novo ciclo indica crescimento de 1,4% no volume a ser colhido.
7: A estimativa é que a produção de grãos no país seja de 367 milhões e 100 mil toneladas. Os dados foram divulgados pela Companhia Nacional de Abastecimento, a Conab. De acordo com a pesquisa, a produção de soja pode chegar a 181 milhões e 600 mil toneladas, com aumento na área semeada. Com isso, as exportações de soja em grãos estão estimadas em 117 milhões de toneladas. Fabiano Vasconcelos é gerente de acompanhamento de safras da Conab. Ele explica que as condições climáticas de outubro influenciaram no desenvolvimento dos plantios no país.
8: Em relação à temperatura, isso é importante porque a gente tem visto aí temperaturas acima da média em grande parte do país, né, de uma maneira geral, especialmente ali na região norte, nordeste, centro-oeste. E a previsão para outubro, a previsão do IMET também indica temperaturas médias favoráveis ali ao desenvolvimento das lavouras em grande parte do país.
7: Para o milho, o volume total da produção pode chegar a 148 milhões de toneladas. Para o ciclo 2026-2027, a Conab também prevê um aumento de 6,6% no consumo interno do cereal, impulsionado pela produção de etanol. Com locução de Thaís de Araújo, reportagem Márcia Fernandes.
1: O Dia Mundial da Alimentação é celebrado no dia 16 de outubro.
0: No Brasil, o Programa de Aquisição de Alimentos leva a produção de agricultores familiares para diversos segmentos da sociedade.
1: Entre eles, as cozinhas solidárias, que alimentam pessoas em situação de vulnerabilidade social.
9: Em Brasília, o Programa de Aquisição de Alimentos, o PAA, conecta produtores rurais a organizações comunitárias que preparam refeições para a população em situação de vulnerabilidade social. A produtora rural Rosana Alves do Nascimento, de São Sebastião, no Distrito Federal, trabalha há mais de 20 anos na atividade e relata sua experiência com o programa.
10: Tem o produtor que está lá com sua produção sem ter como escoar e tem as pessoas que estão precisando do alimento.
9: O Programa de Aquisição de Alimentos compra produtos da agricultura familiar e destina alimentos a iniciativas de atendimento à população em situação de insegurança alimentar. Entre as iniciativas estão as cozinhas solidárias. No Distrito Federal, a cozinha solidária Comidinha da Vovó participa dessa atividade. A responsável pelo espaço, Mãe Maria do Cerrado, relata as dificuldades enfrentadas antes de ter acesso aos alimentos.
11: Quantas vezes a gente ia para feira, no final da feira, tudo que jogavam fora, a gente pegava. A gente pegava que eles chamavam de lixo.
9: No Distrito Federal, a Companhia Nacional de Abastecimento, a Conab, coordena a execução do programa em parceria com associações e cooperativas de agricultores familiares. Segundo a superintendente regional da Conab, no DF, Regina Célia Santos, cerca de 30 associações e cooperativas participam do programa que permite a comercialização da produção de agricultores familiares.
12: Estamos falando aí num público com certeza de mais de 1.000 agricultores familiares individuais que conseguem escoar seus alimentos.
9: A ministra do Desenvolvimento Agrário e Agricultura Familiar, Fernanda Machiavelli, destaca a importância do trabalho conjunto entre produtores rurais e organizações comunitárias.
12: Isso se deve ao trabalho integrado da sociedade civil, que se organizou e criou esses espaços das cozinhas solidárias, levando o alimento que hoje chega nas comunidades urbanas, alimentando as famílias brasileiras.
9: Entre 2023 e 2026, o Programa de Aquisição de Alimentos atendeu 140 mil agricultores. Em todo o país, mais de 2.600 cozinhas solidárias foram mapeadas. Reportagem Pablo Mundim.
0: Pois é, e as cozinhas solidárias são parte de um sistema maior que está completando 20 anos.
1: É o Sistema Nacional de Segurança Alimentar e Nutricional, o SISAM, que reúne e dá estrutura às políticas públicas de combate à fome.
0: Nós conversamos com Valéria Buriti, secretária extraordinária de combate à fome e à pobreza do governo federal, sobre o funcionamento do SISAM e a participação da sociedade civil, de estados e de municípios. Acompanhe.
1: Olá, secretária Valéria, bem-vinda à Voz do Brasil, prazer ter a senhora conosco pra gente falar de 20 anos, né? Do Sistema Nacional de Segurança Alimentar e Nutricional, o SISAM. A senhora pode começar então explicando pra gente o que que é o SISAM, como é que ele se relaciona com a saída do Brasil do mapa da fome?
13: Claro, primeiro eu agradecer a oportunidade de estar aqui, eu sempre fico muito emocionada de estar na Voz do Brasil, um programa que eu escuto desde criança, então é sempre uma emoção estar aqui com vocês, agradecer o espaço. E o Sistema Nacional de Segurança Alimentar e Nutricional, o SISAM, assim como existe o SUS para garantir a saúde, assim como existe o SUAS, né, para garantir proteção para as pessoas mais vulneráveis, foi criado um sistema para garantir a alimentação como direito. Então, quando a gente olha para as causas de fome, de insegurança alimentar, obesidade, as diferentes formas, né, de insegurança alimentar, a gente vê que precisa trabalhar garantia de renda para que as pessoas possam comprar comida, produção de alimentos, para a gente ter produção de alimentos e disponibilidade de alimentos, cuidar do preço dos alimentos, é passar informação para que as pessoas, quando comprem alimentos que façam bem para a saúde. Ou seja, a gente está falando de um conjunto de ações. E o sistema, ele visa justamente isso, garantir que cada ministério tenha como objetivo comum isso. Todas as minhas políticas vão ter impacto para garantir o direito à alimentação, e pensar também como que essas políticas podem se integrar. E uma outra dimensão importante desse sistema é também dialogar com a sociedade civil para entender quais são os problemas que o governo tem que superar, se as políticas públicas estão sendo bem executadas, estão gerando resultado, para que a gente consiga atingir esse objetivo de garantir o direito à alimentação.
1: Pois é, vamos destrinchar tudo isso um pouco mais, porque o CISA, ele está estruturado em três pilares, a gente vai falar sobre todos eles, e um deles é essa coordenação governamental, né? Quais são as políticas públicas que hoje são abarcadas pelo CISA, as políticas de governo federal?
13: Bem, eu acho que a primeira que eu acho que vale a gente destacar é justamente a gente retomar todas as pesquisas, informação, para entender como que está a situação de segurança alimentar e nutricional do nosso país, né? Onde que a gente tem mais problemas, né? Olhar também para toda a situação de produção de alimentos. Então, a primeira política é essa da gente ter um conjunto de informações para a gente se organizar como governo e trabalhar melhor. E a partir daí, a gente mobiliza os ministérios. Então, a gente tem um plano de segurança alimentar e nutricional que vai reunir aí programas como o Bolsa Família para garantir renda, vai garantir programas de fortalecimento da produção de alimentos, vai garantir alimentação escolar, o reajuste do valor repassado para alimentação escolar. Então, essas ações, elas estão reunidas num plano para que a gente consiga, juntando esse conjunto de ações do governo, garantir alimentação para todas as pessoas, considerando as diferentes realidades que a gente tem no nosso país, né?
1: E você mencionou também a questão da sociedade civil, né? A gente tem um pilar estruturado na participação social no CISAM, que quer dizer que o governo não pensa sozinho o combate à fome, né? Como é que funciona essa interação com a sociedade civil?
13: Ótimo, então essa pergunta é importante, porque a participação social é uma parte importante desse sistema. Quando a gente olha, por exemplo, para o programa de aquisição de alimentos, que é um programa que compra da agricultura familiar e entrega para a rede de assistência social, foi um programa criado no CONSEA. Quando a gente olha para o Programa Nacional para fortalecer a agricultura familiar, quando a gente pensa no Plano Safra, ele foi criado no CONSEA, que é o Conselho de Participação da Segurança Alimentar e Nutricional. Então, a participação social, ela é fundamental para que aquilo que a gente faz seja efetivo. Por quê? A sociedade vai dizer quais são os problemas que ela está vivendo, né? E a partir dessa vivência com a sua realidade é que a gente vai construir uma política pública.
1: E aí ela traz para o governo, né?
13: Exatamente. Cisternas, por exemplo, surge da sociedade. As pessoas que viviam na região do semiárido começam a captar água da chuva para consumir água da chuva para a produção de alimentos.
14: This sound is processed by Stereotool.
13: Agora, na pandemia, Stereotool.com, que são as cozinhas solidárias, né? Então, as comunidades que se organizaram para entregar refeições. Isso hoje também é uma política pública. Então, a participação social, ela garante que as políticas sejam mais responsivas, que ela consiga de fato enfrentar os problemas que a gente tem para garantir a alimentação em diferentes contextos.
1: Agora, a gente tem também a esfera federativa, que é o terceiro pilar, que não é menos importante, porque é lá no estado, no município, que as políticas são aplicadas na ponta, né? Queria que a senhora também falasse um pouco sobre como é essa interação.
13: Perfeito. De fato, no município que as pessoas vivem, né? Então, é lá que elas vão ter acesso a um restaurante comunitário, a uma cozinha, a uma feira, a alimentação escolar. É lá que elas são, né, encontram os centros de referência e assistência social para ter acesso ao Bolsa Família. Então, o município é onde as pessoas vivem e é onde as políticas públicas chegam de fato para alcançar as pessoas. O governo federal dialoga, organiza, coordena, cofinancia, financia programas, o Estado tem esse papel de coordenar os municípios e organizar políticas que são maiores, mais abrangentes, e no município a vida das pessoas acontece. Então o CISAM busca organizar essa grande conversa, governo federal, governo estadual, governo municipal, como que a gente pode acompanhar essa situação de segurança alimentar, que estratégias conjuntas a gente pode ter para garantir que as pessoas se alimentem bem. E agora, quando a gente fez o Plano Brasil Sem Fome, foi muito importante esse processo de mobilizar estados e municípios para que eles colocassem esse tema na agenda. E aí a gente junta esses esforços do governo federal, do governo estadual, do governo municipal, e com isso a gente consegue melhores resultados, porque é mais gente trabalhando junto para um mesmo objetivo, que é garantir a alimentação adequada.
1: E é a prefeitura também que mapeia, né, onde é que estão, a prefeitura que sabe onde é que estão as pessoas que precisam desse tipo de política também, né?
13: Exatamente. E, primeiro, a gente tem muitos recursos federais que são geridos pela prefeitura. Então, mesmo os programas que têm recurso do governo federal, a prefeitura tem essa responsabilidade de fazer a gestão desses recursos, né? Pro Bolsa Família, por exemplo, que é um recurso que sai do governo federal, mas quem faz a gestão é a prefeitura. Então, é importante ter esse diálogo para que a gente consiga se organizar. E a gente tem algumas pesquisas com o nosso IBGE que mostra que tem muitas ações nos municípios de segurança alimentar, desde feiras, agricultura urbana, compra da agricultura familiar. Então, é importante esse diálogo para que essas ações estejam melhor organizadas e possam ser mais efetivas.
1: Muito bem, nós conversamos com Valéria Buriti, secretária extraordinária de combate à fome e à pobreza. Muito obrigada, secretária, pela sua entrevista à Voz do Brasil.
13: Eu que agradeço, Mariana, um prazer poder falar dos 20 anos do CISAM aqui.
0: Hoje, 15 de outubro, é o Dia do Professor, uma data para celebrar quem dedica a vida a formar o futuro do país.
1: De acordo com dados do Censo Escolar, o Brasil tem mais de 2.400.000 docentes na educação básica, com ampla maioria feminina.
0: O levantamento foi divulgado hoje pelo Instituto Nacional de Estudos e Pesquisas Educacionais Anísio Teixeira, o INEP.
15: O que é ser professor? É muito mais do que ensinar a ler, escrever ou fazer contas. É compartilhar conhecimento, despertar a curiosidade e ajudar a transformar vidas. É o que responderam alguns professores que conversamos.
16: Eu sou o professor Guilherme Schinzel e ser professor para mim é ajudar uma geração a pensar, a entender o universo e também ser um mediador de forma humana no mundo em que a IA está dominando, fazendo com que eles consigam resolver problemas, pensar de maneira abstrata e combater informações que são erradas através do método científico e usando a física como base para todo o procedimento de aprendizado.
17: Meu nome é Lúcia Oliveira, sou professora de português. Ser professor é ser evolução na sociedade, transformando vidas, transformando o mundo.
18: Sou Matheus Antônio, sou professor de biologia e para mim ser professor é dar voz para quem não tem voz e caminhar junto com quem trabalha junto com a gente, com quem aprende conosco. A minha percepção, quem estrutura uma sociedade, né? Desde o início, somos nós, professores.
15: O Brasil conta com mais de 2.400.000 professores na educação básica, segundo dados do Censo Escolar relativos a 2025. Os números foram divulgados pelo INEP nesta quinta-feira. As mulheres representam a maioria dos profissionais. Em 2025, eram quase 1.900.000 professoras, o equivalente a 78,8% do total. E neste Dia do Professor, os alunos trazem seu agradecimento aos mestres de sala de aula.
19: Meu nome é Maria Catarina e quero agradecer todos os professores do Brasil.
20: Olá, meu nome é Bruno, eu tenho 13 anos e estou no sétimo ano. Pela minha vida, já passaram muitos ótimos professores e tenho certeza de que muitos outros passarão pelo meu caminho. Por isso, quero agradecer todos os que escolheram essa bela profissão e desejar um feliz dia a todos os professores.
21: Olá, o meu nome é Eves, hoje é dia de comemorar. Quero desejar um feliz dia dos professores a todos os mestres que nos ensinam e nos inspiram todos os dias. Parabéns pelo seu dia.
15: Mais informações sobre a pesquisa em gov.br. www.unesp.br/inep. Reportagem Thaísa Vitória.
1: E 10 novos cursos gratuitos estão disponíveis para educadores na plataforma Avamec.
0: As formações oferecem certificado de conclusão e abordam temas como inteligência artificial, computação, redes sociais e educação antirracista.
1: Os cursos são voltados a professores do ensino fundamental e médio e a gestores escolares.
0: Para participar, basta acessar o site avamec.mec.gov.br, fazer o cadastro ou entrar com a conta gov.br e escolher a formação desejada.
1: A plataforma também oferece cursos para quem quer ampliar os conhecimentos e utilizar novas ferramentas no dia a dia escolar.
0: As fortes chuvas que atingem grandes centros urbanos costumam deixar prejuízos, sobretudo nas comunidades periféricas.
1: Para reduzir impactos de eventos climáticos extremos, a ciência está buscando soluções práticas e econômicas.
0: Uma pesquisa da Universidade Federal de Pernambuco encontrou uma medida simples para conter as enxurradas em áreas vulneráveis.
1: Você fica sabendo mais sobre essa alternativa no quadro Ciência na Prática.
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4: As memórias das fortes chuvas que arrasaram a cidade do Recife em maio de 2022 foram cruciais para a proteção de áreas de morro em zonas periféricas da capital pernambucana. Uma pesquisa mostra como o excesso de concreto nas cidades acelera o fluxo da água e agrava inundações.
22: Meu nome é Camila Salgueiro, atualmente eu sou doutoranda de engenharia civil, atuo bastante na área de drenagem urbana, modelagem hidrológica. Minha pesquisa, ela surgiu da minha vivência como cidadã recifense e sentiu na pele as consequências desse grande evento. E foi ainda mais delicada em áreas de morro, porque são áreas que a gente tem uma alta vulnerabilidade.
4: Após cruzar dados da Defesa Civil e analisar áreas críticas, como o Morro do Imbura de Cima, o estudo aponta que a solução não exige necessariamente grandes obras de infraestrutura. Alternativas aplicadas nas residências podem ser a chave para reter a água das chuvas.
22: Quando a gente tem mais vegetação, esse solo vai reter mais água. E quando a gente tem mais concreto, a gente tem o aumento do escoamento, que a gente encontrou como medida adaptativa que mais estava de acordo com aquele morro específico, os reservatórios de armazenamento de água. Aquela água que antes escoava, elas começaram a ser retidas por essas caixas d'água que ficavam próximas aos telhados.
4: O objetivo da pesquisa agora é tirar a ideia do papel e aplicar as técnicas na vida concreta, diante de um clima cada vez mais imprevisível.
22: Para a gente resolver alguns problemas de drenagem, não necessariamente a gente precisa construir grandes estruturas. A gente conseguiu entender que algumas soluções atuam na água escoada antes que ela chegue no sistema de drenagem. Os eventos extremos, eles não vão parar de acontecer. E a gente está no momento de adaptar a nossa realidade para isso.
4: Acompanhe a pesquisa na página da Universidade Federal de Pernambuco. E esse foi o Ciência na Prática, com produção de Warby Calil e edição de Edinaldo Júnior. E nosso encontro com o Saber Científico volta na próxima semana. Até lá.
0: E que tal começar o ano vivendo de perto o dia a dia de um pesquisador? Estudantes do segundo ano do ensino médio e professores da rede pública estadual podem se inscrever no programa Futuras Cientistas 2027 até o dia 26 de outubro.
1: São 470 vagas gratuitas para incentivar a participação de mulheres nas áreas de ciência, tecnologia, engenharia e matemática.
0: As selecionadas vão participar de atividades de pesquisa em universidades e laboratórios, presencialmente ou pela internet, entre os dias 4 e 29 de janeiro do ano que vem.
1: Para se inscrever, é só acessar o site futurascientistas.com.br. Mas atenção, é preciso ter cadastro na plataforma Lattes do CNPq.
0: Essas foram as notícias do governo federal.
1: Uma realização da Secretaria de Comunicação Social da Presidência da República.
0: Com produção da empresa Brasil de Comunicação.
1: Fique agora com as notícias do Poder Judiciário e do Congresso Nacional. Boa noite.
0: Boa noite, até amanhã.
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5: Supremo Tribunal Federal invalida cobrança previdenciária de empregadores rurais, pessoas físicas, no período anterior a 1º de janeiro de 2018.
6: Após decisão do presidente do Superior Tribunal de Justiça, está mantido o jogo entre Vasco e Boca Juniors no Maracanã.
5: Tribunal Superior Eleitoral aprova mudanças nas regras de propaganda eleitoral entre turnos.
6: Boa noite, eu sou Marcela Luiz.
5: E eu sou Walter Lima.
6: O plenário do Supremo Tribunal Federal decidiu nesta quinta-feira que é inconstitucional a cobrança previdenciária ao Fundo de Assistência do Trabalhador Rural, o Fundo Rural, de empregadores rurais, pessoas físicas, sobre a venda da produção no período anterior a 1º de janeiro de 2018.
5: O Fundo Rural é uma contribuição para a Previdência Social cobrada sobre a venda de produtos rurais. Marcelo Della Libera.
8: O caso chegou ao Supremo por meio de uma ação da Associação Brasileira de Frigoríficos, a Abrafrigo. A entidade questionava a cobrança da contribuição sobre o valor das vendas dos produtos rurais. Antes, o cálculo era feito com base na folha de pagamento dos funcionários. Os ministros também analisaram se as empresas que compravam os produtos rurais eram responsáveis por recolher essa contribuição em nome dos produtores. Por maioria, o Supremo seguiu o entendimento do ministro Dias Toffoli, que reajustou o voto na sessão desta quinta-feira. Para ele, a lei da época não definiu todos os elementos necessários para criar a cobrança sobre a venda da produção rural. Com isso, a contribuição foi considerada inconstitucional para o período anterior a 1º de janeiro de 2018. A modulação dos efeitos da decisão será definida posteriormente.
6: A proposta de emenda à Constituição, que reduz a jornada semanal para 40 horas e acaba com a escala 6x1, foi aprovada no Congresso Nacional.
5: Agora as mudanças serão graduais e começam 2 meses após a publicação da emenda. Breno Perrucci.
24: É isso aí. Essa aprovação dá direito a 2 dias de repouso remunerado por semana aos trabalhadores. Um deles preferencialmente aos domingos, sem redução salarial. Com isso, a jornada de trabalho passa para 40 horas, limitada a 8 horas diárias, o que fortalece o cuidado com a saúde do trabalhador e a promoção do trabalho decente.
6: Após decisão do presidente do Superior Tribunal de Justiça, ministro Luiz Felipe Salomão, está mantido o jogo entre Vasco e Boca Juniors pela semifinal da Sul-Americana no Maracanã, no Rio de Janeiro.
5: A partida será terça-feira, 20 de outubro, às 21h30. Fátima Uchoa.
25: A Fla-Flu Serviços, empresa criada por Flamengo e Fluminense para a gestão do complexo do Maracanã, pediu a suspensão da decisão da Justiça do Rio que autorizou o jogo no estádio, alegando que poderia agravar o desgaste do gramado em razão do curto intervalo entre os jogos e apontou possíveis riscos à segurança. A empresa também questionou a transferência ou a remarcação da partida de basquete entre Flamengo e Botafogo prevista para o Maracanãzinho. Mas o ministro Salomão entendeu que a Fla-Flu não tem legitimidade jurídica para esse tipo de pedido no STJ, já que por se tratar de empresa privada não atua na defesa de interesse público. Além disso, não apresentou elementos concretos que demonstrassem risco grave à ordem ou à segurança públicas.
6: O Tribunal Superior Eleitoral aprovou mudanças nas regras de propaganda eleitoral entre turnos.
5: A principal mudança cria uma exceção ao prazo de 48 horas para o uso em campanha de endereços eletrônicos registrados na Justiça Eleitoral entre o primeiro e o segundo turno das eleições. Vitor Struck.
26: Com a alteração, as candidaturas poderão usar os endereços eletrônicos de campanha imediatamente após o registro na Justiça Eleitoral. Para o presidente do TSE, o ministro Cássio Nunes Marques, a mudança tem o objetivo de assegurar a utilização efetiva dos meios digitais de comunicação, favorecendo a ampla circulação de ideias e propostas, sem prejuízos à fiscalização.
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6: Uma boa noite.
5: E até amanhã.
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7: Eu sou Humberto Pinheiro e estes são os destaques de hoje do Jornal do Senado, que começa agora. Senado aprova aumento do limite de faturamento do MEI para até R$140 mil. Aprovada MP que exige exame para exercício da medicina. PEC da Segurança Pública. Presidente do Senado adia votação devido a impasse sobre o texto. Boa noite. Quem trabalha por conta própria poderá faturar mais, sem precisar deixar a categoria de microempreendedor individual, o MEI. O Senado aprovou hoje o projeto que amplia gradualmente o limite de faturamento anual, dos atuais R$80 mil para R$110 mil e, posteriormente, para R$140 mil. A mudança pode beneficiar milhões de pequenos empreendedores. Os detalhes com o repórter Alexandre Campos.
9: Essa mudança vai corrigir distorções geradas pela inflação, que de 2016 para cá foi de 55,4%. Sem qualquer ajuste no limite de enquadramento, muitos microempreendedores individuais passaram a faturar mais que R$81 mil por ano e, com isso, perderam os benefícios do Simples Nacional. Relator do projeto em plenário, o senador Carlos Fávaro, do PSD de Mato Grosso, destacou a importância da iniciativa para esse segmento.
10: O regime MEI frequentemente constitui a primeira etapa da trajetória empresarial. É este ambiente simplificado que trabalhadores autônomos, prestadores de serviço, pequenos comerciantes e produtores rurais iniciam a sua experiência empreendedora.
9: O projeto, que segue para a sanção presidencial, ainda permite que esses empresários individuais possam contratar até 2 empregados que recebam um salário mínimo mensal ou o piso da categoria. Atualmente, o limite é de apenas 1 empregado. Além disso, o texto prevê o perdão de dívidas com a União, constituídas até 13 de outubro deste ano, referentes à contribuição para a Seguridade Social do empresário na condição de contribuinte individual, bem como os juros e multas a elas associados.
7: E o presidente do Senado, Davi Alcolumbre, anunciou hoje que o Congresso vai promulgar, nesta sexta-feira, 2 emendas à Constituição, a que acaba com a escala de 6 dias de trabalho por 1 de descanso e garante 2 folgas a cada 5 dias trabalhados, sem redução salarial, e a que assegura a aposentadoria especial e regras de estabilidade para agentes comunitários de saúde e de combate às endemias. Durante a votação da proposta sobre a jornada de trabalho, nesta quarta-feira, Alcolumbre afirmou que a mudança representa uma transformação significativa para os trabalhadores brasileiros. Os detalhes com o repórter Herman Kulitz.
11: Ao abrir a sessão deliberativa, Davi Alcolumbre destacou que cumpriu a promessa de levar o fim da escala 6-1 ao plenário logo após o primeiro turno das eleições. O presidente do Senado ressaltou que 1 dia a mais de folga representa uma mudança gigantesca para quem acorda cedo e pega transporte público, permitindo mais convivência com a família, cuidados com a saúde e tempo para o descanso.
12: À primeira vista, pode parecer uma mudança sutil, mas para quem acorda cedo, pega ônibus lotado, cumpre sua jornada e volta para casa no fim do dia, esta mudança é gigantesca. 1 dia a mais de descanso é mais tempo para a família, é mais tempo para acompanhar a vida dos seus filhos, para visitar os seus pais, para estar presente.
11: Com a nova jornada, os trabalhadores passam a ter direito a 2 dias de descanso remunerado, sendo 1 deles preferencialmente aos domingos. A proposição ainda proíbe a redução do salário nominal, proporcional ou de qualquer espécie.
7: A nova avaliação sobre a qualidade da formação dos futuros médicos foi aprovada pelo Senado na tarde de hoje. A medida provisória cria o Enamed, exame que avalia a formação médica no país. Repórter Patrícia Oliveira.
13: A comissão mista do Congresso, criada para analisar a medida provisória que exige o Enamed para o exercício da profissão de medicina, aprovou o relatório do deputado Dr. Luizinho do Progressistas do Rio de Janeiro. O texto propõe 3 etapas de avaliação, ao final do segundo, do quarto e do sexto ano de curso.
14: Se um estudante apresentar desempenho suficiente nas primeiras etapas, haverá tempo hábil para identificação de lacunas de aprendizado e adoção de medidas corretivas.
13: O presidente da comissão, o senador Camilo Santana, do PT do Ceará, elogiou o trabalho conjunto para a elaboração do texto.
16: Uma construção coletiva, de um consenso, para que a gente possa garantir a melhoria da qualidade dos nossos formandos na área da medicina, que é crucial para a vida do cidadão e cidadã brasileira.
13: Cursos de medicina que apresentarem desempenho insatisfatório poderão ser submetidos à supervisão pelo MEC. A legislação atual prevê sanções como redução no número de vagas autorizadas e a suspensão de vestibulares para a medicina.
17: A senadora Daniela Ribeiro, do PP da Paraíba, ressaltou a importância da educação e do pensamento crítico para o exercício da cidadania. A parlamentar também criticou a polarização política e afirmou que a divisão tem feito mal ao país. Ao citar o segundo turno das eleições, marcada para o próximo dia 25, quando serão eleitos o presidente da República e governadores de 5 estados e do Distrito Federal, Daniela Ribeiro defendeu que a população exerça o direito ao voto com consciência crítica. A senadora ainda fez um apelo para que os eleitores analisem as propostas dos candidatos e não se baseiem apenas em manchetes e publicações nas redes sociais.
18: É bom que possamos, durante esse período, fazer uma reflexão que não seja de manchetes ou de lacração em celulares, mas uma pesquisa sobre trabalho, sobre compromisso, sobre democracia.
17: Hoje, 15 de outubro, é dia do professor. No Senado, projetos em análise buscam valorizar a carreira docente. Entre as propostas, incentivos para a entrada de jovens na profissão e até a garantia de isenção do imposto de renda para professores. Os detalhes com o repórter Rodrigo Rezende.
19: O Censo Escolar de 2024 aponta que o Brasil possui cerca de 2,4 milhões de professores, sendo que 1,9 milhão de profissionais são da rede pública. Mas há um risco de um apagão de profissionais na educação básica. O Congresso discute diversos projetos para atrair jovens à carreira docente. Um deles, apresentado pelo senador Fabiano Contarato, do PT do Espírito Santo, quer isentar do imposto de renda os docentes que ganham até R$10 mil.
20: Eu apresentei um projeto de lei para garantir isenção de imposto de renda para todo professor da rede pública, privada, da educação básica ao ensino superior e ganhar até R$10 mil. É mais uma forma você valorizar quem transforma o sonho em realidade.
19: Também está em debate no Senado, na Comissão de Educação, uma proposta que estabelece que professores e outros profissionais da educação que trabalham em escolas públicas, estaduais, distritais e municipais tenham direito à mesma alimentação escolar oferecida aos estudantes durante o período letivo. A relatoria é do senador Paulo Paim, do PT do Rio Grande do Sul.
17: E o presidente do Senado, Davi Alcolumbre, decidiu retirar de pauta a proposta de emenda à Constituição da Segurança Pública. A proposta, que reorganiza a segurança pública no país e prevê regras mais rigorosas contra facções criminosas, milícias e autores de crimes violentos, estava na pauta da sessão desta tarde. O texto recebeu parecer favorável do senador Rogério Carvalho, do PT de Sergipe. Segundo Alcolumbre, devido ao impasse sobre pontos do texto, entre eles a inclusão da redução da maioridade penal, é preciso dar mais tempo para o consenso. A PEC prevê maior integração entre as forças de segurança da União, dos estados e dos municípios, além de mudanças no sistema prisional, na atividade de inteligência e no financiamento do setor. A proposta também determina punições mais duras para integrantes de facções e milícias, amplia os direitos das vítimas de crimes e abre caminho para a criação de polícias municipais. O texto ainda busca garantir repasses de recursos federais para a segurança pública e o sistema prisional. Edição de Paula Grova e trabalhos técnicos de Eliseu Caires. O Jornal do Senado fica por aqui. Acompanhe agora as notícias da Câmara dos Deputados. Boa noite e até amanhã.
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1: Plenário da Câmara perdoa dívidas do microempreendedor individual.
3: Avança a proposta que extingue taxa paga pelas operadoras de celulares.
1: Plenário rejeita o uso de recursos públicos para socorrer bancos em crise.
3: Boa noite. Deputados rejeitam texto apresentado pelo relator ao projeto que permite o uso de recursos públicos para salvar bancos em dificuldade. O repórter Antônio Vital tem os detalhes.
4: Por uma diferença de apenas 5 votos, o plenário da Câmara rejeitou o texto apresentado pelo relator a um projeto que criava novas regras para enfrentar crises em bancos e outras instituições financeiras. Entre outras medidas, a proposta permitia o uso de recursos públicos para socorrer bancos em situações excepcionais, como crises que ameacem a estabilidade do sistema financeiro. Nesses casos, o governo federal poderia conceder empréstimos ou realizar capitalização temporária das instituições. O projeto foi apresentado pelo governo em 2019, ainda na administração Jair Bolsonaro, e foi alterada pelo relator, deputado Marcelo Queiroz, do PSDB do Rio de Janeiro. A proposta que foi a voto mantinha o atual Fundo Garantidor de Crédito, financiado pelos próprios bancos para garantir depósitos de clientes de bancos em dificuldades. E, além disso, criava outro fundo, chamado Fundo de Resolução, destinado a ajudar os bancos por meio de empréstimos e capitalização. O projeto também previa uma sequência para o eventual socorro com dinheiro público. Primeiro, algumas dívidas deveriam ser assumidas por acionistas e determinados credores. Em seguida, seriam usados recursos do Fundo de Resolução. Se essas medidas fossem insuficientes, o governo federal poderia emprestar recursos ao fundo com a anuência do Conselho Monetário Nacional e posterior análise pelo Senado. A proposta foi criticada pelo governo. O deputado Tadeu Venere, do PT do Paraná, disse que as condições para o uso de recursos públicos eram vagas.
15: Há nesse projeto uma situação que preocupa muito, que é colocar recursos públicos em caso de haver problemas com os bancos que porventura tenham dificuldade econômica. Eu lembro que o PROE, lá em 1995, já fez isso, a um custo de 16 bilhões de reais à época, por conta de 5 bancos. Agora não se fala em 5 bancos, 6 bancos, 1 banco, 2 bancos. Se fala em problema sistêmico. Mas sistêmico é muito genérico, senhor presidente.
4: O relator, deputado Marcelo Queiroz, do PSDB do Rio de Janeiro, disse que as medidas previstas no projeto já são adotadas em diversos países e que é necessária uma proposta que evite

0: após a rejeição do texto, a sessão foi encerrada. Da Rádio Câmara de Brasília, Antônio Vital.
1: Mauro Benevides Filho, do União do Ceará, foi contra o projeto que permite ao Tesouro Nacional socorrer bancos e alerta para o uso de recursos públicos sem autorização prévia do Congresso e sem garantias suficientes de que os responsáveis respondam pelas dívidas.
2: Mauro Benevides Filho lembra que o sistema bancário já dispõe do Fundo Garantidor. Ele cita problemas dos bancos de Brasília e Master, diz que apresentou uma emenda ao projeto para reforçar a responsabilização patrimonial dos envolvidos, mas pede a rejeição imediata do texto.
3: Trabalho.
1: Leonardo Monteiro, do PT de Minas Gerais, defende a mudança na organização da jornada de trabalho com 40 horas semanais e 2 dias de descanso sem redução salarial. Segundo ele, a mudança torna as condições de trabalho mais justas, beneficiando todos os trabalhadores.
2: Leonardo Monteiro cita sua trajetória e de outros agentes públicos como trabalhadores para reforçar a importância dos sindicatos e da participação política na defesa dos direitos trabalhistas. Ele pede atenção da população à votação no Senado para o fim da escala 6x1.
3: Ciência e tecnologia.
1: Economia para empresas de telecomunicações está mais próxima com a aprovação de um projeto pela Câmara. O texto ainda precisa ser examinado pelo Senado. A reportagem é de Paula Bittar.
4: A Comissão de Constituição e Justiça da Câmara aprovou uma proposta que elimina a incidência da taxa de fiscalização de funcionamento sobre telefones celulares. A taxa é um dos itens que compõem o Fundo de Fiscalização das Telecomunicações, Fistel, utilizado para custear as atividades da Agência Nacional de Telecomunicações. De acordo com a legislação, a tarifa, cujo valor por celular é de R$13 por ano, é paga pelas concessionárias, permissionárias e autorizadas de serviços de telecomunicação e de radiofrequência. A proposta que elimina a incidência da taxa de fiscalização de funcionamento sobre telefones celulares segue agora para a análise do Senado Federal. Da Rádio Câmara de Brasília, Paula Bittar.
3: Eleições.
2: Dandara, do PT de Minas Gerais, agradece aos mais de 100 mil eleitores que garantiram sua reeleição e reafirma seu compromisso com os trabalhadores. Ela defende o fim da escala 6x1 e alerta para possíveis articulações que, segundo afirma, poderiam prejudicar a medida.
1: Dandara também denuncia o que considera restrições à divulgação de conteúdos políticos nas redes sociais e anuncia um canal para receber relatos de possíveis casos de censura digital. Ela afirma que pretende encaminhar as denúncias a organismos internacionais de direitos humanos.
2: Carla Dixon, do PL, lamenta não ter sido reeleita. Apesar disso, ela reafirma seu compromisso com as famílias atípicas do Rio Grande do Norte e cobra do parlamento a votação de projetos de assistência e geração de renda para mães cuidadoras.
1: Entre as propostas defendidas por Carla Dixon estão a criação do MEI atípico, que permitiria o empreendedorismo sem a perda imediata do benefício de prestação continuada. Ela também reivindica simplificar a comprovação das condições de saúde de pessoas com deficiência.
2: Paulo Soares, do Podemos de São Paulo, encerra seu mandato com um balanço de suas ações pela saúde pública em Jaú e região, citando as Santas Casas, o Hospital Amaral Carvalho e a construção de um ambulatório médico de especialidades.
1: O deputado ressalta também a defesa dos setores calçadistas de Jaú e Coreiro de Bocaina. Segundo Paulo Soares, ainda que ele tenha passado pouco tempo no legislativo, foi o suficiente para aprender que é possível construir um país melhor trabalhando pela população, mesmo sem mandato.
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3: Educação.
2: Soraya Santos, do PL do Rio.

0: de Janeiro defende mais apoio nas escolas para crianças com altas habilidades e superdotação. A deputada pede ainda medidas para facilitar o acesso à avaliação especializada, principalmente para famílias que não podem pagar pelos exames.
1: Soraya Santos propõe a criação de um prêmio para reconhecer boas práticas de escolas, educadores e alunos na inclusão dessas crianças. Segundo ela, a iniciativa dá visibilidade a esses estudantes e incentiva um sistema educacional mais preparado para atender às suas necessidades.
2: Homenagem.
0: Piso salarial e plano de cargos e salários são algumas conquistas dos professores nos últimos anos. O presidente da Comissão de Educação da Câmara destacou esses e outros avanços para a categoria em entrevista ao repórter Luiz Cláudio Canuto.
3: 15 de outubro é dia do professor, uma comemoração estabelecida em 63 durante o governo João Goulart. O Brasil tem 2.400.000 professores que ensinam 47 milhões de estudantes. O presidente da Comissão de Educação da Câmara, deputado Benes Leocádio, do União do Rio Grande do Norte, em entrevista ao programa Painel Eletrônico da Rádio Câmara, afirmou que um dos desafios da educação hoje é a inteligência artificial. Ele, que morava na zona rural, tinha como grande barreira pesquisar em bibliotecas ou procurar um livro necessário para pesquisa. A passagem das décadas melhorou as condições dos alunos e também as dos professores.
4: A carreira passou a ter um reconhecimento e um respeito com plano de cargos, carreira e salário, com a lei que introduziu o piso do professor, a 11.738/2008, né? Que foi um avanço muito grande, e agora com a decisão do Supremo Tribunal Federal, que garante também essa paridade para os professores contratados, porque antigamente a gente via muito na gestão pública contratação precária de profissionais ou de professores que ao término do período letivo eram dispensados.
3: Neste ano houve aumento do piso salarial em 5,4%. O valor passou a ser de R$ 5.130 para uma jornada de 40 horas semanais. O presidente da Comissão de Educação lembrou a previsão constitucional que obriga os entes federados a investirem 25% da receita de impostos e transferências em educação. O deputado Benes Leocádio destaca que o papel do legislativo tem sido cumprido por meio de avanços no setor, como a aprovação do novo Plano Nacional de Educação.
4: Que é uma das metas a serem alcançadas é essa formação ao máximo possível. É verdade que a gente tem pessoas que entraram há algumas décadas na carreira do magistério que ainda não tiveram essa condição, mas hoje a oferta, as condições que são colocadas para os profissionais são muito melhores e muito mais amplos. Eu acho que não é mais desculpa dizer que o poder público não cria essas condições. Hoje a gente vê as parcerias com as universidades públicas, com universidades privadas, com cursos de formação, com preparar esse professor.
3: O novo Plano Nacional de Educação para o período até 2036 foi sancionado em abril. Ele prevê aumento progressivo de investimento público em educação para 7,5% do produto interno bruto em 2033 e de 10% do PIB em 2036. O plano também cria o Programa Nacional de Infraestrutura Escolar, destinando no mínimo 85% dos recursos para a educação básica. A origem do Dia do Professor remonta ao dia 15 de outubro de 1827, quando o imperador Dom Pedro I assinou um decreto que criou as escolas de primeiras letras no Brasil. Da Rádio Câmara de Brasília, Luiz Cláudio Canuto.
2: Esporte.
1: Júlio César Ribeiro, do Republicanos do Distrito Federal, reafirma o empenho pelo fortalecimento do esporte como instrumento de inclusão social. O deputado aponta a área entre as prioridades de seu mandato, ao lado da educação e da proteção de crianças, idosos e pessoas com deficiência.
0: Júlio César Ribeiro agradece aos mais de 90 mil eleitores que o reconduziram à Câmara dos Deputados nesta eleição. O parlamentar ressalta a trajetória de 14 anos de vida pública e se compromete a manter o diálogo com as comunidades do Distrito Federal para atender às demandas da população.
2: Saúde.
1: Ismael, do PL de Santa Catarina, manifesta preocupação com uma possível revogação da resolução que estabelece regras para o funcionamento das comunidades terapêuticas. Ele pede esclarecimentos ao governo e defende mais discussões sobre mudanças na regulamentação.
0: Ismael alega que a revogação compromete critérios de acolhimento e tratamento de pessoas com dependência química. Ele cita um levantamento sobre 513 comunidades terapêuticas que, segundo afirma, aponta resultados positivos na reabilitação reabilitação de pessoas que concluíram o programa.
1: Economia. O plenário da Câmara aprovou o projeto do governo que reajusta o limite de faturamento e perdoa dívidas de microempreendedores individuais. Quem acompanhou e tem os detalhes é o repórter Antônio Vital.
2: A Câmara dos Deputados aprovou o projeto do governo que aumenta o limite de receita bruta anual para os microempreendedores individuais, os MEIs. O projeto também perdoa dívidas dos microempreendedores com o governo federal. A medida beneficia aqueles que estão inscritos na dívida ativa até 13 de outubro de 2026, por conta de débitos com a Previdência. Hoje podem ser enquadrados como MEI, pagando menos impostos, microempreendedores que faturem até R$81 mil por ano. O projeto aprovado aumenta esse limite para R$140 mil a partir de 2028. No ano que vem, regra de transição estabelece receita bruta de R$110 mil. O projeto também permite que o MEI contrate até 2 empregados. Hoje pode contratar apenas 1. O texto aprovado concede ainda mais facilidades para os MEIs nas licitações públicas. A proposta atualiza para aproximadamente R$100 mil o valor das compras do governo destinadas exclusivamente a fornecedores que são microempreendedores individuais, no lugar dos atuais R$80 mil. Também permite que sejam realizadas licitações exclusivas para microempreendedores individuais em contratações de até R$25 mil. Ao apresentar a proposta, o governo argumentou que o limite de enquadramento como MEI está desatualizado desde 2018 e que o reajuste vai permitir o incremento dessas atividades. O impacto da medida é estimado em R$1,57 bilhão em 2027, 3,15 bilhões em 2028 e 3,38 bilhões em 2029. Já o benefício de perdão de dívidas abrange débitos que estão em cobrança administrativa ou judicial, parceladas ou não, inclusive aquelas objeto de acordos. A condição é que o microempreendedor abra mão de ações judiciais. A votação da proposta foi criticada pela oposição. Deputados do Novo e do PL cobraram cumprimento de acordo que teria sido feito com o governo quando a Câmara aprovou a proposta de emenda à Constituição que prevê o fim da escala 6x1. Esse acordo envolvia a aprovação da proposta em troca do reajuste do MEI e dos limites de faturamento para que uma pequena empresa seja enquadrada no Simples, o que ficou de fora do texto. O deputado Cabo Gilberto Silva, do PL da Paraíba, líder da oposição, disse que o texto aprovado tem objetivos eleitorais e criticou o presidente Lula.
5: Ele passa 4 anos aumentando imposto, criando novos impostos, prejudicando a classe produtiva, aumentando o preço dos produtos. O país bate recorde de empresas quebradas literalmente. Aí, senhor presidente, chegando 12 dias das eleições, ele vem com pacote de bondade, achando que o povo brasileiro é idiota ou é burro que vai acreditar nele mais uma vez.
2: O relator da proposta, deputado Rubens Pereira Júnior, do PT do Maranhão, reuniu em uma mesma proposta 2 projetos do governo, um sobre o reajuste do MEI e o outro sobre o perdão das dívidas. Ele disse que as medidas previstas vão gerar empregos e aquecer a economia.
6: Na hora que é pra gente perdoar as dívidas dos pequenos, aí todo mundo vem reclamar. O que nós queremos é aliviar para esse microempreendedor individual, para que ele possa retornar suas atividades no mercado, que dessa forma aquece a economia, gera mais emprego e, mais do que isso, a ampliação da faixa do MEI, essa é a medida mais importante. Hoje a faixa é de R$80 mil, não tem reajuste há 8 anos.
2: O projeto que aumenta o limite de receita bruta anual, perdoa dívidas e facilita a participação de MEIs em licitações públicas, seguiu para análise do Senado. Da Rádio Câmara de Brasília, Antônio Vital.
0: Merlon Solano, do PT do Piauí, celebra ações do governo federal para fortalecer os MEIs, oferecendo o perdão de dívidas tributárias e ampliando sua capacidade de investimento, defendendo essas medidas diante de críticas relacionadas ao ajuste fiscal e ao período eleitoral.
1: Merlon Solano compara o apoio aos microempreendedores que, segundo ele, geram emprego e renda, a anistia ao agronegócio aprovada pelo Congresso, e rebate a crítica de que as ações são populistas, alegando que o governo ainda está empossado e defende os trabalhadores do país.
7: Segurança Pública.
0: Para Maurício Carvalho, do União de Rondônia, é indiscutível a vulnerabilidade de menores de 14 anos em casos de estupro. Por isso, o deputado é autor de uma proposta para impedir que alegados vínculos afetivos ou o aval de pais irresponsáveis sejam usados para afastar o crime.
1: Maurício Carvalho argumenta que a medida fecha brechas interpretativas que tentam justificar abusos como união familiar. Ele acrescenta que o texto aumenta as penas para os agressores, pune responsáveis coniventes e prevê a perda do poder familiar para blindar as vítimas.
0: Neto Carleto, do Avante da Bahia, quer criar o Cadastro Nacional de Agressores de Crianças e Adolescentes. O projeto, de autoria do deputado, obriga escolas, creches e entidades sociais a consultarem o banco de dados antes de contratarem funcionários ou voluntários.
1: Neto Carleto argumenta que a falta de um cadastro unificado permite que condenados voltem a trabalhar perto de menores. Ele ressalta que o sistema seria gerido pelo Ministério da Justiça com acesso restrito e checagem preventiva de antecedentes, respeitando as normas de proteção de dados.
0: O projeto endurece a punição para o feminicídio quando houver histórico de agressão contra a vítima. A autora, Alessandra Haber, do Podemos do Pará, incluiu no texto o aumento da pena nos casos em que o agressor já possuir registros policiais, processos judiciais ou condenações anteriores.
1: Doutora Alessandra Haber pontua que o feminicídio é o desfecho de um ciclo contínuo de abusos e ameaças no ambiente familiar. Ela destaca que a comprovação de agressões prévias demonstra maior gravidade na conduta do criminoso, justificando uma resposta penal mais severa do Estado.
0: Termina agora o Jornal Câmara dos Deputados, produzido pela Rádio Câmara, com trabalhos técnicos de José Adilson e apresentação de José Carlos Andrade e Márcio Aquilissardi. Uma boa noite para você.
1: Uma ótima noite. A Voz do Brasil volta amanhã.
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1: Chegando por aqui, a partir de agora até as 10 da noite, na dona do primeiro lugar.
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1: Chegando, e aí? Tudo bem, tudo bem? Por aqui, graças ao nosso bom Deus, mil maravilhas! E você, como tem passado? Me conte tudo, não me esconda nada não. Tudo tranquilo por aí, tudo beleza? Aqui, meu amigo, só alegria, muito calor! Aô, meu amigo, minha amiga. Vou dizer pra você, viu? Cada dia que passa, esquentando mais, não é verdade? Coisa boa, bom demais. Hoje pela manhã, né? Por volta das 8 horas da manhã, tava atualizando o nosso GQ Urgente no nosso Instagram e nossas redes sociais. E aí tava tudo nublado, eu pensei comigo. Falei, olha, hoje vai ser um dia bom, hoje não vai ter sol, vai ser um dia nublado. Que nada, foi chegando às 10 da manhã. O sol falou, é o quê, rapaz? Olha eu aqui. Oh, coisa boa! Vamos começar o Relax 89 a partir de agora, muita música. É o melhor da música, na verdade. Aqui não é só música, aqui é o melhor da música. A partir de agora no nosso Relax 89. Você pode participar aí, viu? É 739-8846-1549. O WhatsApp tá rolando, o WhatsApp tá melhor. Já pega esse WhatsApp aí, já salva, né, na sua agenda, porque na hora que você quiser mandar uma mensagem aqui pra nossa equipe, fique à vontade, viu? 24 horas levando muita música, alegria, muita informação aqui na nossa GQFM, tá bom? 89.7, pra você que tá nas mais de 70 cidades ouvindo no seu radinho, uma ótima noite, né? E pra você que tá em qualquer parte do Brasil, é a internet hoje em dia, né, meu amigo? O rádio, ele chega nos quatro cantos do mundo através da internet. Então, ótima noite pra você, obrigado pela audiência, obrigado pelo carinho. Boa noite. Ó, que bom, começando o Relax.

fazer o seguinte, vamos começar o nosso relax com o Zezé de Camargo e Luciano. Flores em vida, pra gente homenagear quem tá vivo, meu amigo. Então, eu sou igual a essa música, eu quero flores em vida. Depois que morre, precisa ter homenagem não, mas em vida é importante.

0: Alanis Morissette aqui no nosso Relax 89. 8h32, ó. Próximo bloco tá daquele jeito. Segura aí.
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E aí, tá curtindo o nosso Relax 89? Bom demais, hein? Um abraço ao meu amigo Alexandre. Ô, Xande. Tudo bom, Xande? Como é que você tá? Tudo tranquilo? É o Relax, viu, Xande? Até às 10 da noite. É a melhor programação do seu Dion aqui na nossa GQE FM. Agora 8:34, 8:34. Estão pedindo aqui Biafra. É o Bruno Oliveira, já eu toco o Bruno Oliveira, viu? Vou tocar Biafra pra você já, porque agora eu vou tocar uma do Richard Marx, né? Que foi um sucesso. Essa canção, ela foi lançada em 1989, né? E eu me lembro dessa música que tocava muito nos rádios, na rádio, na verdade. E ela foi trilha sonora de uma novela brasileira chamada Top Model. Essa música, ela foi trilha sonora da novela entre 89 e 90. Era o tema, né, do par romântico, do casal romântico da novela Top Model, a Duda, que era Malu Mader, e o Lucas, né? E quem é dessa época vai se lembrar dessa canção que eu vou tocar. E essa canção, essa música na novela ajudou a transformar a música em um gigantesco sucesso em todas as rádios brasileiras. E só por curiosidade, né? O impacto dessa música no Brasil foi tão grande que o Leandro e Leonardo, em 1996, fizeram uma versão em português chamada Eu Sou Desejo, Você é Paixão. Então, essa música me lembra muito os anos 90, 91, 92. Quando eu vim pra Bahia, cheguei em Jequié, vindo lá no sertão pernambucano. Top Model tá no ar. Um sucesso, Top Model. E aí, se lembra dela?

E aí, é na tua época, você é finalzinho da década de 80, início dos anos dos anos 90? Pois é, quem se lembra da novela Top Model? Pra você, onde quer que se encontre, uma ótima noite. Obrigado pelo carinho, tá? Até as 10 da noite o clima é esse, agora tem outro clássico. Fernando Mendes, Cadeira de Rodas, essa é mais antiga, tá? Essa é lá da década de 70.

essa linda canção do Fernando Mendes. Foi lançada oficialmente em 75. Vendeu milhares de cópias. Rapidamente o Fernando Mendes, ele alçou, né, o estrelato nacional. E olha só uma curiosidade dessa música. Essa música, né, Cadeira de Rodas, ela é composta pelo Fernando Mendes e uma fã, né?

0: Linda música do Scorpions pra você aqui no nosso Relax 89.
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